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5: com Fábio Tarcísio. 20 horas e 5 minutos. Boa noite, Manalozão, pra Josilene, né? Alô, Adilza. Anderson Braga, minha joia. Tudo bom, né? João Rodrigues, lá da São Vicente, curtindo a nossa programação. Boa noite. A Rocinete, Francisco Cesário, um grande abraço. Há um Valdemir Barros ligado, curtindo a gente também, uma alusão super especial. Rogério Shoa, Francisco Alencar, como é que tá? Tudo bom? Um abraço pra você, na paz, na alegria, você ligado na nossa programação. Obrigado pelo carinho, a dona Ivone também tá por aqui. Abraço super especial à minha querida Maria de Jesus, né? Boa noite, curtindo aí o programa, Maria de Jesus.
7: Eu paro pra
5: curtindo a nossa programação, tudo de bom, Maria. Abraço, valeu, boa noite, tá certo? Você que tá aí do outro lado, quer participar, 991-15-991-15-2155. MP Boa está no ar.

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9: Aí, tranquilo, mano, um abraço super especial pra quem tá ligado, tá comigo aqui na 100.3, é a Dona Irene. Oi, Dona Irene, lá no seu espetinho, no Pérola.
0: Boa noite, Fábio. Me bota aí na lista do boa noite, que eu tô aqui ouvindo. Muito ocupada, mas ouvindo.
9: Valeu, dona Irene. Trabalha aí, né? Tá essa hora do seu trabalho, né? Olha o Antônio GG. Boa noite, Fábio. Manda um abraço aí pra nós aqui em Pacaraima, na comunidade de Bananal. Estamos na escuta aqui no pastelzinho do Antônio GG. Estamos ouvindo a rádio pelo aplicativo, né? Rodolfo e sua esposa Darilis. Toca aí pra nós a música de Gilberto Gil, Quebrando Gelo. Vou já procurar ela, aí a gente toca nesse bloco ainda, tá certo? Vamos lá.

0: aí com fango, aquele amor que faz gostoso, me deixou ainda, né? Manda abraço ao meu amigo Gerson Maciel, ligado, curtindo a nossa programação, valeu. Gente, finalzinho do programa, agradecendo o seu carinho, agradecendo a sua audiência. 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Para você, tudo de bom, paz, saúde e felicidade. Até amanhã, se Deus quiser. A minha última de hoje é com Roberto Carlos.
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10: 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As notícias do governo federal que movimentaram o país no dia de hoje.
11: Olá, boa noite.
12: Boa noite para você que nos acompanha em todo o país.
11: Quarta-feira, 15 de julho de 2026.
12: Vamos ao destaque do dia na Voz do Brasil.
11: Vacinação em gestantes.
12: Imunização de grávidas pelo SUS reduziu casos graves de bronquiolite em bebês menores de 6 meses.
11: Os dados são do Ministério da Saúde. Natália Koslick.
13: Até agora, mais de 1.200.000 doses da vacina contra a bronquiolite foram aplicadas no país.
12: Você vai ouvir também prova de vida.
11: Quem precisa fazer comprovação no INSS está recebendo aviso do governo federal.
12: Fique atento, a mensagem não solicita dados do cidadão. Márcia Fernandes.
14: Não são enviados links, nem são solicitados dados como CPF ou endereço.
11: E ainda, novas regras de publicidade para bets começam a valer sexta-feira.
12: Está proibida a veiculação de análises sobre eventos esportivos que induza a realização de apostas.
11: Também está vedada a divulgação para crianças e adolescentes. Nazi Brum.
0: Entre as principais regras da portaria publicada no último dia 10, está a divulgação de advertências ao apostador sobre os riscos de apostas online.
12: Hoje, na apresentação da Voz do Brasil, Mariana Jungmann e Luciano Seixas.
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12: A vacinação de gestantes no SUS contra bronquiolite reduziu pela metade os casos graves da doença em bebês.
11: Os dados foram publicados esta semana pelo Ministério da Saúde.
12: Essas e outras vacinas presentes no esquema vacinal das gestantes ajudam a evitar internações e óbitos de mães e de seus bebês.
13: A vacina contra o vírus sincial respiratório, principal causador da bronquiolite, protege o bebê ainda durante a gestação até os primeiros meses de vida. É esse o período em que o risco de complicações respiratórias é maior. A obstetra Michele Egídio explica como funciona o mecanismo de imunização nessa fase da vida.
15: Vai passar anticorpos para a criança, mas não necessariamente ela vai conseguir impedir que a criança não tenha doença, mas vai impedir as formas mais graves, as que exigem internação. Então a criança já vai ter algum tipo de imunidade ao vírus, então vai ter uma doença um pouco mais leve do que normalmente ela teria se a mãe não tivesse se vacinado.
13: Disponível na rede pública desde dezembro, a vacina contra bronquiolite é indicada a partir da 28ª semana de gestação. Assim que completou o tempo necessário, a técnica de enfermagem Fernanda Larissa da Silva compareceu a uma unidade básica de saúde para garantir sua proteção e de sua bebê.
16: Essencial, tanto para mim quanto para a criança. Não ter que ficar indo direto ao hospital e a saúde dela está íntegra, a minha também.
13: Até agora, mais de 1.200.000 doses da vacina contra a bronquiolite foram aplicadas no país. De acordo com dados publicados essa semana pelo Ministério da Saúde,

0: a vacina contra a influenza, que ela é anual, e a vacina também da Covid-19. Então, são doenças que, quando acometem as grávidas, elas têm um comprometimento importante, levando à internação e óbito.
1: Caso a gestante tenha perdido alguma das doses no tempo recomendado ou tenha quaisquer outras dúvidas, basta procurar a unidade de saúde mais próxima de casa com a caderneta em mãos para verificar sua situação junto aos profissionais de saúde. Reportagem Natália Koslick.
2: E neste mês, a saúde bucal também está em pauta.
3: É o Júlio Neon, que alerta para os cuidados diários e prevenção de doenças bucais.
2: O Sistema Único de Saúde oferece atendimento básico e especializado.
4: O Júlio Neon chama a atenção para a importância dos cuidados com a saúde bucal e da prevenção de doenças. Entre as principais recomendações estão escovar os dentes com creme dental fluoretado pelo menos 3 vezes ao dia, usar fio dental diariamente, reduzir o consumo de alimentos com alto teor de açúcar, evitar o uso de produtos derivados do tabaco e moderar o consumo de bebidas alcoólicas. Também é indicado procurar atendimento odontológico sempre que houver sinais, como dor persistente, feridas na boca que não cicatrizam, sangramento nas gengivas ou dificuldade para mastigar. Pessoas que utilizam próteses dentárias devem manter a higienização adequada e realizar acompanhamento periódico. Quem precisar de atendimento odontológico pelo SUS deve procurar a unidade básica de saúde mais próxima de casa. Quando necessário, o paciente será encaminhado para atendimento especializado, conforme a organização da rede de saúde do município. Graziela Mendonça, para a Voz do Brasil.
3: Você já ouviu falar em soroterapia? A técnica consiste na aplicação de vitaminas e outras substâncias diretamente na veia de pessoas saudáveis.
2: E é usada em casos de desidratação ou em casos em que a pessoa não consegue receber nutrientes pela alimentação.
3: Mas tem gente buscando tratamento para aumentar energia e até rejuvenescimento.
2: Cuidado com essas promessas milagrosas de detox ou imunidade instantânea que aparecem na internet.
3: A Anvisa alerta: nenhuma evidência científica comprova esses benefícios.
5: A Agência Nacional de Vigilância Sanitária, Anvisa, alerta que a soroterapia não substitui tratamentos médicos nem oferece benefícios comprovados para aumentar a imunidade, rejuvenescer, promover desintoxicação ou melhorar o bem-estar de pessoas saudáveis. O procedimento só deve ser realizado em casos com indicação clínica e sob orientação de profissional habilitado. A soroterapia consiste na aplicação de vitaminas, nutrientes e outras substâncias diretamente na veia. Segundo a Anvisa, esse tipo de tratamento é indicado apenas em situações específicas, como pacientes desidratados, internados ou que não conseguem receber nutrientes pela alimentação. A agência também chama a atenção para os riscos do excesso de vitaminas, que pode provocar náuseas, vômitos, dores de cabeça e alterações no funcionamento do fígado e dos rins. A Anvisa esclarece que não existe cosmético injetável. Produtos aplicados por injeção devem ser aprovados como medicamentos ou dispositivos médicos. Claudimário Carvalho, para a Voz do Brasil.
2: A Previdência Social vai realizar atendimentos em todo o país nesse fim de semana.
3: O serviço será destinado à realização de perícias médicas e avaliações sociais, etapas obrigatórias para concessão de benefícios.
2: Ao todo, são 20.900 vagas em todo o país.
3: Para ser atendido, o cidadão precisa agendar pelo site ou aplicativo Meu INSS ou por ligação para a central 135.
2: Mais informações em gov.br/INSS.
3: Vamos falar agora de um dos serviços do INSS, a prova de vida.
2: Ela é feita de forma automática por meio de informações das bases governamentais.
3: Mas os beneficiários que não foram identificados estão sendo informados por meio de mensagens de WhatsApp enviadas diretamente pelo governo federal, que precisam fazer a comprovação de vida.
2: E um aviso importante: o Instituto não envia mensagens solicitando CPF, telefone, reconhecimento facial ou qualquer outro dado pessoal para a realização da prova de vida.
6: A prova de vida do INSS é um procedimento para confirmar que o beneficiário de aposentadoria, pensão ou outro benefício continua vivo. Com isso, são evitados pagamentos indevidos. Hoje em dia, a prova de vida é feita de forma automática, cruzando a base de dados. Mas se o beneficiário não for identificado nesse cruzamento, ele é avisado que deve fazer a prova de vida por meio de mensagem.

0: mensagem de WhatsApp. A autenticidade da informação é garantida por um selo azul de conta verificada. O banco que paga o benefício também envia notificação pelo aplicativo ou pelo extrato bancário. Mas é preciso ter atenção. A mensagem enviada apenas comunica da necessidade da realização da comprovação de vida. Não são enviados links, nem são solicitados dados como CPF ou endereço. Como ressalta a presidente do Instituto Nacional do Seguro Social, INSS, Ana Cristina Silveira.
1: O INSS não liga, não envia servidores à casa dos beneficiários e nunca solicita dados pessoais, senhas ou qualquer tipo de pagamento para realizar a prova de vida. O Instituto também não pede CPF, endereço, dados bancários, nem envia links para atualização cadastral.
0: Para fazer a prova de vida, basta comparecer à agência bancária, onde recebe o benefício, levando um documento oficial com foto. Não é preciso ir numa agência do INSS. Em caso de dúvida, procure os canais oficiais, no telefone 135 ou pelo site meu.inss.gov.br. Reportagem Márcia Fernandes.
2: Começou hoje o pagamento do sexto lote do abono salarial.
3: Saiba quem tem direito e como consultar o benefício.
4: Cerca de 4,3 milhões de trabalhadores podem receber, a partir desta quarta-feira, 15 de julho, o sexto lote do abono salarial referente ao ano base de 2024. O valor do benefício varia de R$ 136 a R$ 1.621, de acordo com o número de meses trabalhados com a carteira assinada em 2024. Tem direito ao abono quem está inscrito no PIS/PASEP há pelo menos 5 anos, recebeu remuneração média de até R$ 2.766 por mês em 2024, trabalhou com carteira assinada por no mínimo 30 dias no ano base e teve os dados corretamente informados pelo empregador no E-Social. Os trabalhadores podem consultar se têm direito ao benefício, o valor e a forma de pagamento através da Carteira de Trabalho Digital ou no portal gov.br. O valor ficará disponível para saque até 30 de dezembro de 2026. Por decisão judicial, trabalhadores dos municípios mineiros de Juiz de Fora, Ubá e Matias Barbosa também recebem o benefício nesta quarta-feira. Em caso de dúvidas, o atendimento pode ser feito pelo telefone 158, nas Superintendências Regionais do Trabalho e Emprego ou pelos canais oficiais do Ministério do Trabalho e Emprego. Thaís de Araújo, para a Voz do Brasil.
2: O setor de serviços atingiu 1,9% de janeiro a maio deste ano, frente a igual período do ano passado.
3: É o que mostram dados divulgados hoje pelo IBGE.
5: Esse indicador mostra o ritmo de atividades no dia a dia do país, como serviços de transporte, tecnologia, restaurantes e hotéis. Na comparação com maio do ano passado, o crescimento foi de 0,4%. No acumulado de janeiro a maio, na comparação com o mesmo período do ano passado, o resultado mostra um avanço de 1,9%. Nesse mesmo indicador, acumulado de janeiro a maio, o destaque positivo ficou com o setor de informação e comunicação, que subiu 6,2%. Já o acumulado nos últimos 12 meses ficou em 2,6%. E na comparação direta de maio com o mês anterior, o segmento de tecnologia não teve variações, mas outras atividades conseguiram crescer e ajudaram a assegurar o ritmo do setor, como detalha o gerente da pesquisa mensal de serviços, Rodrigo Lobo.
6: No campo positivo, os profissionais administrativos e complementares lideraram os ganhos, impulsionados pela parte de agenciamento de espaços de publicidade, serviços de engenharia e locação de automóveis. O segundo impacto positivo em termos setoriais ficou com os serviços prestados às famílias, que avançaram 0,2%, impulsionado pela parte de restaurantes.
5: O volume de serviços no Brasil recuou 0,4% em maio, após ter registrado alta de 1,1% em abril. Reportagem Luciana Colares de Holanda.
2: A projeção de crescimento da economia brasileira para este ano se manteve em 2,3%, segundo o novo boletim macrofiscal apresentado hoje pelo Ministério da Fazenda.
3: Dentre os fatores externos que devem contribuir para a projeção estão a retomada dos conflitos entre Estados Unidos e Irã e a instabilidade dos preços do petróleo e a possibilidade de novas pressões sobre a inflação global.
2: A equipe econômica também revisou a expectativa para a inflação deste ano.
3: A estimativa passou de 4,35% para 5,1% em 2026, enquanto a projeção para 2027 foi ajustada de 3,5% para 3,6%.
2: De acordo com o boletim, a principal pressão continua vindo da alta dos alimentos e do setor de serviços.
3: A secretária de Política Econômica, Débora Freire, destaca como a instabilidade no mercado externo impacta a atividade econômica brasileira.
7: Basicamente, continuamos no cenário de desafio global da crise do petróleo, que tem gerado aí impactos generalizados sobre inflação e crescimento. Para o cenário de PIB, estamos mantendo a projeção de crescimento em 2,3%.
2: Estão abertos até amanhã editais da Conab para aquisição de alimentos destinados à população em situação de insegurança alimentar e nutricional.
3: São produtos como açúcar, arroz, café, carne bovina, feijão, fubá, óleo e farinha.
2: Ao todo, serão adquiridas mais de 800 toneladas de alimentos.
3: Esse volume será disposto em cestas, para então ser entregue à população, como explica Ana Rita da Costa Pinto, superintendente de abastecimento social da Companhia Nacional de Abastecimento.
8: Por meio desses editais, a Conab vai receber propostas de organizações da agricultura familiar que tenham interesse em fornecer esses alimentos. Com o recebimento dessas propostas, será possível montar mais de 37 mil cestas de alimentos nas unidades armazenadoras da Conab em Mato Grosso, Mato Grosso do Sul, Rio Grande do Sul, Santa Catarina e Paraná. E também vamos conseguir adquirir cestas já montadas, mais de 21 mil cestas já montadas.
2: As compras serão executadas pela plataforma Contrata Mais Brasil, com resultado previsto ainda para este mês.
3: A portaria que regulamenta a publicidade das casas de apostas online, as bets, entra em vigor no próximo dia 17.
2: Entre as mudanças está a proibição de utilizar estratégias ou análises sobre eventos esportivos para induzir a realização de apostas.
3: Também está vedada qualquer divulgação direcionada a crianças e adolescentes.
2: A fiscalização será feita pela Secretaria Nacional do Consumidor, do Ministério da Justiça e Segurança Pública.
9: A portaria conjunta dos Ministérios da Fazenda e Justiça e Segurança Pública é voltada para os agentes operadores de apostas de cota fixa, ou seja, as casas de aposta online, as chamadas bets. A norma estabelece que a publicidade das bets, autorizadas a funcionar no país, deve seguir os princípios do jogo responsável. Ficam proibidas a divulgação de prognósticos e a exibição de apostas premiadas que sugiram a obtenção de lucro fácil, bem como a apresentação da aposta como suposta fonte de renda, como esclarece o secretário nacional de Direitos Digitais, Vitor Oliveira Fernandes.
10: A partir de agora, fica claro que são proibidas veiculações publicitárias que induzam os consumidores a apostarem, que emitam palpites técnicos, como se o ato de aposta fosse uma ciência ou se houvesse algum tipo de estratégia por trás do ato de apostar. Além disso, também fica vedado qualquer tipo de publicidade direcionada ao público de crianças e adolescentes que não podem ter acesso a esses produtos, já que apostas de cota fixas no Brasil são proibidas, terminantemente proibidas para menores de idade.
9: Antes da publicação de qualquer anúncio, as plataformas de internet deverão verificar se a empresa de aposta é autorizada a funcionar no país. O secretário nacional do consumidor, Ricardo Morishita, afirma que a portaria traz segurança jurídica a todos.
11: É importante porque torna claro aquilo que é ilegal, como a gente pode combatê-la e também a publicidade abusiva e a prática abusiva. É uma forma tanto da gente comunicar melhor, mas ao mesmo tempo trazer mais segurança jurídica.
9: Entre as principais regras da portaria publicada no último dia 10, está a divulgação de advertências ao apostador sobre os riscos de apostas online. As penalidades para as bets que descumprirem as regras incluem multa de até 20% do faturamento da operadora, suspensão das atividades por 180 dias e, em casos de reincidência, a cassação definitiva da licença para operar no Brasil. Reportagem Nazi Brum.
3: Restauração ecológica e produtiva da Bacia do Rio Doce em Minas Gerais.
2: Estão abertas até 31 de agosto as inscrições para a seleção de projetos de recuperação ambiental na região, após os danos causados pelo rompimento da barragem do Fundão.
3: Os investimentos são do Banco Nacional de Desenvolvimento Econômico e Social, o BNDES, em parceria com o Ministério do Meio Ambiente e Mudança do Clima.
12: O edital Restaura Rio Doce está recebendo propostas até o fim de agosto. Conduzido pelo BNDES, o Banco Nacional de Desenvolvimento Econômico e Social, em parceria com o Ministério do Meio Ambiente e Mudança do Clima, o edital vai selecionar instituições para executar e coordenar projetos de restauração ecológica e produtiva em 12.500 hectares na região da Bacia do Rio Doce. O objetivo é reparar e compensar danos causados pelo rompimento da barragem de Fundão, ocorrido em 2015, em Mariana, Minas Gerais. Serão destinados ao edital 618 milhões e 750 mil reais do Fundo Rio Doce. O gerente institucional do Fundo Rio Doce no BNDES, Guilherme Tinoco, detalha as ações que deverão ser desenvolvidas pelas instituições selecionadas de acordo com o edital.
13: Ele prevê a implementação de ações integradas de restauração ecológica e produtiva, associadas à recuperação de áreas degradadas, à conservação do solo e da água e ao fortalecimento da cadeia produtiva da restauração na bacia do Rio Doce. A restauração ecológica deverá ser realizada através da recomposição da vegetação nativa. Já a restauração produtiva deve se dar por meio de sistemas sustentáveis que conciliem geração de renda e conservação ambiental.
12: As propostas para o edital Restaura Rio Doce devem ser apresentadas até o dia 31 de agosto. Mais informações estão disponíveis no site bndes.gov.br/restaura-rio-doce. Reportagem André de Barros Lima.
2: Jovens de 16 a 29 anos têm até o dia 20 de julho para se inscrever na plataforma Juventude Solidária.
3: A iniciativa oferece vagas de voluntariado em projetos sociais de diversas áreas e, em alguns casos, prevê apoio financeiro aos participantes.
14: Jovens com idades entre 16 e 29 anos interessados em atuar como voluntários em projetos sociais, fiquem atentos. As inscrições para a plataforma Juventude Solidária estão abertas até o dia 20 de julho. A iniciativa incentiva o trabalho voluntário em projetos que beneficiam comunidades de todo o país, especialmente em regiões mais vulneráveis. As vagas são em áreas como educação, cultura, esporte, saúde, assistência social, segurança alimentar e meio ambiente. Dependendo da vaga e do perfil do participante, pode haver apoio financeiro conforme as regras do edital. Quem fala sobre a ação é a secretária nacional de Juventude, Vitória Genuíno.
15: A gente selecionou 1.000 projetos por todo o país e você pode ter a oportunidade de se engajar numa ação social que está acontecendo no território. E os temas são diversos: saúde, comunicação, tecnologia, cultura, direito à cidade. A oportunidade de você se engajar numa ação e, se tiver o ID jovem, pode receber uma ajuda de custo de R$300 durante 6 meses, que é o período do edital. E também todo mundo recebe um certificado de participação que vai te ajudar aí no seu currículo, na sua vida profissional.
14: Para participar, basta acessar o portal Brasil Participativo, entrar na página da plataforma Juventude Solidária e preencher o formulário de inscrição. Jovens de 16 e 17 anos precisam de autorização do responsável legal. Reportagem Luciana Vasconcelos.
2: Atenção, estudantes que participaram do processo seletivo do programa Universidade para Todos, o ProUni.
3: Já está disponível a lista de pré-selecionados na primeira chamada para o segundo semestre de 2026.
2: Os estudantes aprovados devem apresentar documentação diretamente na faculdade escolhida.
3: Nesta chamada, o ProUni ofertou mais de 471 mil bolsas de estudos, cerca de 220 mil bolsas integrais e mais de 251 mil parciais.
2: O resultado pode ser consultado no portal de acesso único ao ensino superior.
3: O prazo para comprovar as informações da inscrição começa hoje e vai até o dia 24 desse mês.
2: essas foram as notícias do Governo Federal.
3: Uma realização da Secretaria de Comunicação Social da Presidência da República.
2: Com produção da empresa Brasil de Comunicação.
3: Fique agora com o Minuto do TCU. Em seguida, as notícias do Poder Judiciário e do Congresso Nacional. Boa noite.
2: Boa noite para você e até amanhã.
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17: 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Você vai ouvir agora notícias do Poder Judiciário.
19: Presidente do STF recebe ministro da Fazenda para tratar de regulamentação das PETs.
20: STJ afasta uso capião familiar sobre parte de imóvel com área total superior a 250 metros quadrados.
19: TSS reúne com empresas de pesquisas eleitorais para discutir aprimoramentos para 2026.
20: Boa noite, eu sou o Arthur Filho.
19: E eu sou Walter Lima.
20: Nesta quarta-feira, o presidente do Supremo Tribunal Federal, ministro Edson Fachin, recebeu na sede da corte o ministro da Fazenda.
19: A reunião foi uma articulação institucional para combater a lavagem de dinheiro e o avanço de facções criminosas no mercado de apostas eletrônicas clandestinas. Pablo Lemos.
21: No encontro, o ministro da Fazenda, Dário Durigan, apresentou as ações do governo para a regulamentação do setor. O presidente do Supremo Tribunal Federal, ministro Edson Fachin, reforçou a preocupação do judiciário com o mercado de apostas eletrônicas clandestinas e ressaltou algumas decisões do STF sobre o tema.
22: Decisões importantes já foram proferidas na ambiência cautelar, inclusive de proteção de benefícios sociais e proteção de pessoas vulneráveis, especialmente no tocante a mecanismos de publicidade para proteger crianças e adolescentes, bem assim os consumidores e, obviamente, os apostadores.
21: O encontro entre o presidente da Suprema Corte e o ministro da Fazenda antecede o julgamento, no segundo semestre, de ações que questionam especificamente a validade da lei das bets.
20: Para o Superior Tribunal de Justiça, o uso capião familiar não pode ser reconhecida quando o imóvel urbano possui área total superior a 250 metros quadrados, mesmo que o pedido seja apenas sobre parte do bem.
19: A uso capião é a aquisição da propriedade de um bem móvel ou imóvel em razão do uso por determinado prazo, sem oposição do dono e de outras condições legais. Fátima Uchoa.
23: Em divórcio litigioso compartilha de bens, uma mulher alegou exercer posse exclusiva sobre 250 metros quadrados do imóvel que habitava, embora a área total fosse maior. O Tribunal de Justiça de Minas Gerais negou o pedido. A quarta turma do STJ manteve a negativa, considerando que o limite previsto no Código Civil de, no máximo, 250 metros quadrados é requisito objetivo a uso capião e deve considerar a metragem total do imóvel. O relator foi o ministro Antônio Carlos. Carlos Ferreira.
20: O presidente do Tribunal Superior Eleitoral, ministro Cássio Nunes Marques, se reuniu com representantes de 16 empresas de pesquisas eleitorais.
19: O encontro teve como objetivo debater regras para registros e pesquisas nas eleições. Lidiane Reis.
24: O ministro Cássio Nunes ressaltou que a reunião buscou ampliar a transparência, a segurança jurídica e a confiança pública nesse importante instrumento da democracia.
25: Pretende-se, na realidade, o fortalecimento de um ambiente permanente de cooperação, no qual seja possível compartilhar experiências, esclarecer aspectos técnicos e identificar oportunidades de aperfeiçoamento que contribuam para a ampliação da confiança pública, assegurando, ao mesmo tempo, maior segurança jurídica às entidades e às empresas de pesquisa.
24: Agora, as empresas poderão enviar propostas de melhorias referentes às pesquisas eleitorais ao Tribunal Superior Eleitoral até a próxima sexta-feira, dia 17 de julho.
20: Tribunal Superior do Trabalho mantém indenização a trabalhador que teve dados de ação divulgados na intranet da empresa.
19: A exposição foi considerada discriminatória. Marla Lacerda.
0: O trabalhador teve o nome, o número do processo e o valor da ação trabalhista divulgados na rede interna da empresa onde ele ainda trabalhava. Para a terceira turma do TST, a divulgação extrapolou a finalidade administrativa, violou a privacidade do empregado e o expôs a constrangimentos e retaliações no ambiente de trabalho. Diante disso, o colegiado manteve a condenação ao pagamento de R$5.000 por danos morais.
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20: A você, uma boa noite.
19: E até amanhã.
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4: Eu sou Paula Groba.
5: E eu sou Humberto Pinheiro.
4: E estes são os destaques de hoje do Jornal do Senado, que começa agora.
5: Senado endurece penas para crimes contra profissionais da saúde e da educação.
4: Aprovado o uso de emendas para atendimento pré-hospitalar dos bombeiros.
5: Avança projeto que aumenta a pena para o chamado estelionato amoroso.
4: Boa noite.
5: Boa noite.
4: Quem agredir ou ameaçar professores e profissionais da saúde no exercício da função poderá receber penas mais severas.
5: O Senado aprovou um projeto que endurece a legislação para crimes como lesão corporal, desacato, ameaça e homicídio. Repórter Pedro Pincer.
6: O plenário aprovou o projeto da Câmara dos Deputados que aumenta as penas do crime de homicídio praticados contra profissionais da saúde e da educação no exercício de suas funções. O texto também classifica como hediondo o homicídio e a lesão corporal de natureza grave ou seguida de morte praticados contra profissionais da saúde. O projeto ainda amplia as penas para crimes como lesão corporal, ameaça, incitação ao crime, desacato e outros delitos quando praticados contra profissionais dessas áreas. O relator, senador Dr. Irã, do Progressistas de Roraima, defendeu o aumento das penas como forma de proteção à integridade dos trabalhadores.
7: Eles terminam recebendo toda essa carga, às vezes de incompreensão, às vezes de agonia das pessoas quando procuram atendimento no Sistema Único de Saúde e muitas vezes, por sobrecarga de trabalho, essas pessoas são submetidas a esse tipo de constrangimento.
6: Como foi alterado no Senado, o texto voltará à Câmara dos Deputados para a nova análise.
4: Avançou no Senado o projeto que endurece a punição para adultos que utilizam crianças e adolescentes na prática de crimes.
5: A proposta inclui no Código Penal uma nova circunstância agravante para aumentar a pena de quem explora menores na ação criminosa. Repórter Bruno Lourenço.
26: O projeto altera o artigo 62 do Código Penal para estabelecer que a pena de um crime será agravada sempre que o agente cometer a infração com a participação de um menor de 18 anos. A medida, explicou o relator, senador Wilder Moraes, do PL de Goiás, visa combater uma prática recorrente de organizações criminosas e delinquentes adultos que aproveitam a inimputabilidade penal e recrutam adolescentes para execução de roubos ou transporte de drogas e armas.
27: Ao estabelecer uma penalidade mais severa para aqueles que se valem de menores em suas ações criminosas, o Estado envia uma mensagem clara: explorar a vulnerabilidade, a vulnerabilidade jurídica e social de adolescente não serão tolerados. Esses agravantes funcionariam não apenas como punição, mas também como medida preventiva, desincentivar adultos e envolverem jovens em atividades ilícitas.
26: A proposta seguiu para a Comissão de Constituição e Justiça.
4: Senadores da Comissão de Direitos Humanos aprovaram também o aumento da pena para quem comete estelionato contra mulheres em relacionamento afetivo.
5: A proposta ainda inclui golpes amorosos pela internet. Repórter Patrícia Oliveira.
8: A pena do crime de estelionato, que é de 1 a 5 anos de reclusão e multa, poderá ser aumentada de 1/3 até o dobro, quando o golpe for praticado contra mulher, em contexto de violência doméstica e familiar ou de relação íntima de afeto. A proposta da senadora Damaris Alves, do Republicanos do Distrito Federal, aprovada na Comissão de Direitos Humanos, busca combater o chamado estelionato amoroso, quando o golpista conquista a confiança da vítima ou simula um relacionamento para conseguir dinheiro, bens ou outras vantagens financeiras. A regra também vale para relacionamentos mantidos exclusivamente pela internet, em redes sociais, aplicativos ou outros meios digitais. O projeto recebeu parecer favorável do relator, senador Hermes Klan, do PL de Santa Catarina.
9: O estelionato sentimental é uma violência que vai muito além do prejuízo financeiro. Ele destrói a confiança, a dignidade e a segurança emocional das vítimas, especialmente das mulheres.
8: O relator também substituiu a expressão relação amorosa por relação íntima de afeto, termo já adotado pela Lei Maria da Penha. A proposta segue para a Comissão de Constituição e Justiça.
4: E aplicativos de relacionamento podem passar a ser obrigados a informar sobre doenças sexualmente transmissíveis.
5: É o que determina um projeto aprovado hoje pela Comissão de Ciência e Tecnologia. A reportagem é de Márcio Maturana.
10: Informações sobre doenças sexualmente transmissíveis deverão ser claras, objetivas e didáticas em todos os aplicativos e plataformas de relacionamento, segundo o projeto aprovado pela Comissão de Ciência e Tecnologia, que segue para a votação final na Comissão de Assuntos Sociais. Será uma conscientização sobre sintomas, riscos à saúde, formas de transmissão, medidas de prevenção e possibilidades de tratamento, como informou o senador Esperidião Amin, do PP de Santa Catarina.
11: A plataforma digital, a internet, passou a ser um instrumento de intermediação de, digamos, de troca de mensagens afetivas, e daí há um passo seguinte de um relacionamento mais íntimo. Portanto, essa medida preventiva vem socorrer a sociedade num momento em que este meio de intermediação passa a ser mais popular.
10: Amin leu o relatório do senador Everton, do PDT do Maranhão, que incluiu 4 emendas ao projeto apresentado pelo senador Fabiano Contarato, do PT do Espírito Santo. Uma das emendas busca evitar um excesso de notificações que possam reduzir a efetividade da medida. Outra impede que os avisos possam ser bloqueados nas configurações das plataformas. A terceira emenda substitui a expressão sites e aplicativos de relacionamento pela denominação aplicações de internet destinadas à intermediação de relacionamentos ou de encontros. E a quarta emenda obriga as plataformas a divulgarem relatórios periódicos sobre alcance, engajamento e efetividade dos avisos, sempre preservando os dados pessoais dos usuários.
4: O Senado aprovou um projeto que prorroga a autorização para que recursos do FGTS sejam aplicados em linhas de crédito específicas.
5: A medida poderá ser aplicada a entidades hospitalares, filantrópicas e a instituições sem fins lucrativos atuantes no âmbito do SUS. Repórter Douglas Castilho.
12: Implementada em 2019, essa política viabilizou até o ano de 2022 um total de R$ 3 bilhões a cerca de 140 hospitais filantrópicos. Os recursos são usados para que essas instituições substituam suas dívidas mais caras e imediatas por crédito a ser pago no longo prazo com juros menores. Médico, relator da proposta, senador Nelsinho Trade, do PSD de Mato Grosso do Sul, defendeu a medida, relembrando relembrando sua atuação na Santa Casa de seu estado.
2: Lá no meu estado, a Santa Casa é a quarta maior do Brasil. Eu trabalhei 17 anos lá e eu posso ver dia após dia a dificuldade daquele hospital e manter o bom atendimento.
12: O projeto também alcança as instituições sem fins lucrativos que atuem no atendimento de pessoas com deficiência. Pelo texto que segue para a sanção presidencial, fica suspensa a cobrança de eventual tributo de instituição filantrópica suspeita de não cumprir os requisitos de imunidade até decisão final de processo administrativo instaurado para esse fim, independentemente da data de ocorrência do fato gerador.
4: E o atendimento pré-hospitalar feito pelos corpos de bombeiros militares poderá receber mais recursos. O Senado aprovou um projeto que autoriza o uso de emendas parlamentares para financiar esse tipo de serviço nas ações públicas de saúde.
5: Com a mudança, estados e municípios poderão destinar verbas para compra de ambulâncias, equipamentos, materiais e para estruturação do atendimento prestado pelos bombeiros em situações de urgência e emergência. A legislação exige que pelo menos metade das emendas individuais sejam para a saúde. Pelo texto, apenas despesas que cumprirem requisitos a serem definidos pelo Ministério da Saúde poderão receber recursos de emendas. A indicação de emendas direcionadas ao Corpo de Bombeiros será facultada ao parlamentar. O texto base aprovado teve 65 votos a favor e 2 contrários. Com a edição de Paulo Groba e trabalhos técnicos de Eliseu Caires, o Jornal do Senado fica por aqui. Acompanhe agora as notícias da Câmara dos Deputados. Boa noite.
4: Boa noite e até amanhã.
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13: Câmara limita a possibilidade de recurso do Superior Tribunal de Justiça.
14: Audiência pública reafirma a defesa do limite de 20 anos para patentes.
13: Deputados divergem sobre votação do projeto que combate a misoginia.
14: Boa noite. Sargento Gonçalves, do PL do Rio Grande do Norte, critica o projeto sobre misoginia. O congressista acredita que o texto pode abrir margem para criminalizar manifestações públicas de fé e interpretações de textos religiosos.
13: Sargento Gonçalves argumenta que o país deveria concentrar esforços no combate ao crime organizado e aos crimes contra as mulheres. Para ele, o projeto não contribui para a proteção feminina e pode restringir o direito de cidadãos expressarem suas convicções religiosas.
14: Nicolas Ferreira, do PL de Minas Gerais, diverge do projeto que tipifica crimes relacionados à misoginia. O deputado acredita que a proposta pode restringir a liberdade de expressão ao criminalizar críticas e manifestações de opinião.
13: Nicolas Ferreira também associa o projeto a uma tentativa de censura. Na avaliação do deputado, o Congresso deveria priorizar medidas de combate a crimes como estupro, pedofilia e violência praticada por organizações criminosas.
14: Júlia Zanatta, do PL de Santa Catarina, declara que vai votar contra o projeto que tipifica o crime de misoginia. Segundo a deputada, a proposta pode restringir a liberdade de expressão e ser utilizada para limitar críticas a agentes públicos.
13: Júlia Zanatta também reprova o governo federal por, segundo ela, substituir o termo mulher em documentos oficiais por pessoa que gesta. Para ela, a prioridade das políticas públicas voltadas às mulheres deve ser o combate à violência e o fortalecimento da segurança pública.
14: Jandira Fegali, do PCdoB do Rio de Janeiro, avalia que a tipificação do crime de misoginia busca combater o discurso de ódio e a incitação à violência contra as mulheres. Segundo a deputada, a medida contribui para o enfrentamento do feminicídio.
13: Na opinião de Jandira Fegali, o projeto contra a misoginia não fere as liberdades de expressão, de fé ou de culto, asseguradas pela Constituição. Para ela, incitar a violência contra as mulheres é um crime grave que precisa ser combatido em todos os ambientes, inclusive nas redes sociais.
14: Alencar Santana, do PT de São Paulo, repudia a fala de colegas da oposição que, segundo ele, desmerecem a pauta de proteção feminina. O deputado alerta que o Brasil vem observando índices elevados de feminicídio.
13: De acordo com Alencar Santana, discursos de parlamentares que menosprezam as mulheres legitimam novas formas de agressão. Para o parlamentar, agressores e feminicidas devem ser punidos com rigor.
14: Benedita da Silva, do PT do Rio de Janeiro, refuta argumentos religiosos usados contra a proposta que criminaliza a misoginia. Segundo a deputada, o projeto é uma resposta ao aumento da violência contra as mulheres.
13: Benedita da Silva lamenta a falta de um diálogo produtivo com a oposição sobre a pauta feminina. Para a parlamentar, criminalizar a misoginia é uma medida essencial para poupar vidas e defender a dignidade das famílias brasileiras. 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
3: Justiça.
14: A Câmara dos Deputados aprovou um filtro para recursos possíveis ao Superior Tribunal de Justiça. A repórter Daniele Lessa explica como deve funcionar.
15: A Câmara dos Deputados aprovou o projeto que regulamenta uma nova regra para análise de recursos especiais enviados ao Superior Tribunal de Justiça, o STJ. O projeto foi apresentado pelo senador Davi Alcolumbre, do União do Amapá, e altera o Código de Processo Civil. O recurso especial é usado quando uma das partes de um processo pede ao STJ que examine se uma decisão judicial aplicou corretamente uma lei federal. Pelo texto aprovado, quem apresentar esse tipo de recurso terá que demonstrar que a questão discutida é relevante do ponto de vista econômico, político, social ou jurídico e que o caso ultrapassa o interesse apenas das partes envolvidas no processo. Na prática, o objetivo é permitir que o STJ concentre seus julgamentos em temas mais importantes para a interpretação das leis federais e não apenas em casos individuais sem maior impacto. Relator da proposta em plenário, o deputado Ranieri Paulino, do Republicanos da Paraíba, defendeu que o novo filtro ajuda a racionalizar a análise de recursos e melhora a eficiência da justiça.
16: Justiça tardia não é justiça. Só esse ano, o STJ recebeu mais de 260 mil processos. Será que isso facilita a avaliação e as decisões do STJ ou cria ainda mais dilatação de prazo para as partes que querem uma solução jurídica?
15: Segundo o relator, o acesso à justiça não ficará comprometido, pois para que o STJ deixe de analisar um recurso por falta de relevância, será necessária a manifestação de 2/3 dos integrantes do órgão responsável pelo julgamento. Quando a relevância for reconhecida, o relator poderá suspender em todo o país o andamento de processos individuais ou coletivos que tratem da mesma questão. Essa suspensão poderá durar 6 meses, com prorrogação por mais 6 meses, se houver necessidade de audiência pública ou participação de terceiros no processo. Deputados ligados ao PT, PCdoB e PSOL votaram contra o projeto, argumentando que a mudança prejudica os mais pobres, sendo benéfica apenas para quem tem recursos para contratar grandes escritórios de advocacia, como disse o deputado Chico Alencar, do PSOL do Rio de Janeiro.
18: Quem não tem recursos para contratar grandes bancas vai ficar prejudicado. Isso aqui não é justiça para os pobres. Os direitos sociais, previdenciários, consumistas dos pequenos, políticas públicas em geral, podem ter dificuldade nesses recursos.
15: O deputado Pedro Uczai, do PT de Santa Catarina, defendeu que o texto fosse alterado para permitir que continuem sendo aceitos recursos que tratem de direitos fundamentais ou coletivos, ações de execução penal e ações que envolvam grupos com mais de 1.000 pessoas, mas o plenário rejeitou essa sugestão. O projeto que regulamenta o critério de relevância para recursos especiais ao STJ será enviado para a sanção presidencial e pode virar lei. Da Rádio Câmara de Brasília, Daniele Lessa.
0: eleições.
13: O Tony de Paula, do PSD do Rio de Janeiro, critica a condução política de Flávio Bolsonaro. O deputado acredita que o senador assumiu o risco de expor o ex-presidente Jair Bolsonaro a novas restrições judiciais ao divulgar uma carta escrita por seu pai.
14: O parlamentar avalia também que a atitude consolidou Flávio Bolsonaro como porta-voz do pai, evidenciando uma disputa pela liderança do campo conservador. O Tony de Paula defende que a direita busque uma alternativa política para as próximas eleições.
0: Saúde.
13: Participantes de audiência na Câmara dos Deputados defenderam a manutenção do limite de 20 anos para patentes para garantir acesso à saúde. A repórter Noelle Nobre acompanhou o debate.
19: A Comissão de Defesa do Consumidor da Câmara dos Deputados realizou uma audiência pública para discutir a manutenção do prazo de 20 anos para a vigência de patentes no Brasil. O debate reuniu representantes do governo e da indústria nacional que defenderam que o limite atual, contado a partir da data do pedido, é necessário para a sustentabilidade do SUS, o Sistema Único de Saúde, e para a competitividade de medicamentos genéricos e biosimilares. O presidente da Comissão de Defesa do Consumidor, deputado Clodoaldo Magalhães, do PV de Pernambuco, lembrou que existem projetos de lei no Congresso que buscam restabelecer mecanismos de extensão de prazos que haviam sido extintos pelo Supremo Tribunal Federal em 2021. O parlamentar reforçou que a inovação deve estar associada ao acesso à saúde pela população.
20: Toda essa inovação para que vai servir se não a vida humana? Então, os custos dos sistemas de saúde não vão enfrentar esses custos de patentes a este tamanho.
19: Clodoaldo Magalhães disse agora aguardar a sanção do projeto de lei que garante a autonomia do Brasil na produção de medicamentos, vacinas, equipamentos e insumos médicos. A proposta, já aprovada pela Câmara e pelo Senado, cria a Estratégia Nacional de Saúde. Da Rádio Câmara de Brasília, Noelle Nobre.
0: Ciência e tecnologia.
14: Inácio Arruda, do PCdoB do Ceará, defende o fortalecimento da ciência e das instituições de pesquisa. O deputado destaca ainda a contribuição dos pesquisadores brasileiros para áreas como saúde, energia, agricultura e tecnologia.
13: Além disso, Inácio Arruda convida pesquisadores, estudantes e cidadãos a participarem da reunião anual de número 78 da Sociedade Brasileira para o Progresso da Ciência. Ele informa que o evento da SBPC vai acontecer em Niterói e deve reunir instituições de pesquisa de todo o país.
0: Transportes.
14: Comissão aprova autorização para pessoa com deficiência visual usar óculos biópticos para obter carteira de motorista. A repórter Paula Bittar nos conta como funcionam esses aparelhos.
21: A Comissão de Constituição e Justiça da Câmara aprovou uma proposta que autoriza pessoas com deficiência visual a utilizarem tecnologias assistivas, como óculos biópticos com lentes telescópicas, no processo de obtenção da Carteira Nacional de Habilitação, a CNH. Os sistemas biópticos combinam os óculos normais com um pequeno sistema telescópico. Enquanto a lente dos óculos fornece à pessoa a visão geral do ambiente, o telescópio a auxilia na rápida localização de detalhes. O dispositivo pode ser fabricado para um ou para ambos os olhos. O texto estabelece que o Conselho Nacional de Trânsito, CONTRAN, deverá regulamentar o uso desses equipamentos no processo de habilitação de candidatos. O relator na CCJ, deputado Alfredo Gaspar, do PL de Alagoas, ressaltou que o projeto se harmoniza com o Sistema Constitucional de Proteção e Promoção dos Direitos das Pessoas com Deficiência. Ele também disse que a proposta está de acordo com a Convenção Internacional sobre os Direitos das Pessoas com Deficiência e seu protocolo facultativo, que integram o ordenamento brasileiro com hierarquia equivalente à de emenda constitucional.
22: Isso é uma harmonização de convenção com a Constituição e o Estatuto da Pessoa com Deficiência, dando garantias e direitos para que elas possam acessar meios de transporte e terem direito a conduzir esses meios de transporte mediante o uso desse óculos bióptico, que nada mais é do que uma lente especial que tem uma profundidade maior, é tipo um binóculo olhando para determinado aspecto do óculos para que possa ter uma acuidade maior visual.
21: O projeto que autoriza pessoas com deficiência visual a utilizarem tecnologias como óculos biópticos com lentes telescópicas no processo de obtenção da carteira de motorista já pode seguir para análise do Senado, a menos que haja recurso para votação antes pelo plenário da Câmara. Da Rádio Câmara, de Brasília, Paula Bittar.
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6: Trabalho.
13: O governo defende projeto que prorroga a vigência de acordos e convenções coletivas de trabalho até nova negociação. Entenda na reportagem de Silvia Munhato.
7: Em audiência na Comissão de Trabalho da Câmara dos Deputados, o governo defendeu o projeto que prorroga a vigência de acordos e convenções coletivas de trabalho até que haja nova negociação. É a chamada ultratividade. Esses acordos e convenções têm hoje vigência máxima de 2 anos. Antes da reforma trabalhista de 2017, a validade permanecia após o fim do prazo estabelecido, até que um novo acordo fosse firmado. Diante das manifestações dos sindicalistas presentes, a deputada Érica Cocai, do PT do Distrito Federal, autora da proposta, disse que vai solicitar ao presidente da comissão, deputado Marcos Tavares, do PDT do Rio de Janeiro, a definição imediata de um relator para o projeto.
17: Quando você tem conquistas, muitas vezes, ano após ano, conquistas de décadas, que estão incorporadas já no cotidiano do trabalhador e da trabalhadora, e essas conquistas passam a não vigir mais quando chega o processo de database, você estabelece um processo de pressão imensa.
7: Em 2022, o Supremo Tribunal Federal considerou inconstitucionais as decisões da Justiça Trabalhista a favor da ultratividade. O projeto que permite a validade de acordos e convenções coletivas após o seu prazo de vigência até que uma nova negociação seja feita precisa ser aprovado na Comissão de Trabalho e na Comissão de Constituição e Justiça para ser enviado para o Senado. Da Rádio Câmara de Brasília, Silvia Minhato.
6: Meio Ambiente.
14: Deputados aprovaram urgência para um projeto que reduz a área de proteção do Pantanal de Mato Grosso. O repórter Antônio Vital explica a questão.
23: A Câmara dos Deputados aprovou o regime de urgência para projeto que susta a ampliação da Estação Ecológica de Taiamã, em Mato Grosso, localizada nos municípios de Cáceres e Poconé, no Pantanal. Decreto do governo, publicado em março, ampliou a área da reserva de 11 mil para 68 mil hectares, com base na importância ambiental da área e com o argumento de que não há conflitos de terra na região, que tem quase 70% de vegetação natural preservada. De acordo com o Instituto Chico Mendes de Conservação e Biodiversidade, o ICMBio, a estação ecológica possui um berçário de peixes vital para o Pantanal, é um corredor ecológico para espécies ameaçadas e está localizada em área alagável, sem atividade econômica consolidada. O projeto que susta o decreto de ampliação da área foi apresentado pela deputada Coronel Fernanda, do PL de Mato Grosso. Ela alegou que o aumento da área protegida ocorreu sem que os produtores rurais e a população local fossem ouvidos.
24: Essa reserva, ela já existia, ela é cuidada, ela é preservada pela população de Cáceres. E o governo federal, fazendo a sua mídia social, como sempre, dentro da sua ideologia, aumentou essa reserva, um tamanho inadmissível, sem trazer nada para ofertar à população, sem dar condições para aquela população continue preservando, sem dar condições para aqueles produtores que estão lá continuem fazendo o que eles sabem fazer bem, trazendo recurso e riqueza para o estado de Mato Grosso e para o Brasil.
23: Estações ecológicas têm uso restrito, não podem ser exploradas economicamente e são destinadas apenas a pesquisas e conservação. Nessas áreas estão proibidas atividades agropecuárias ou de turismo comercial. O regime de urgência permite que a proposta seja analisada diretamente no plenário da Câmara, sem passar pela análise das comissões permanentes da Casa. O deputado Tadeu Venere, do PT do Paraná, criticou o regime de urgência e justificou a necessidade de proteção do Pantanal, um dos biomas mais ameaçados do país.
2: O Pantanal é uma das áreas, se não a maior, uma das áreas, maiores áreas úmidas do mundo. Nós estamos vivendo uma crise climática sem precedentes e eu acredito que todos, mesmo aqueles que acham que a Terra é plana, sabem que a crise climática é algo que está acontecendo de fato. E nós ampliarmos áreas como essa, e houve o debate, e depois disso votarmos aqui um projeto que dispensa, inclusive, que nós possamos ouvir as comissões dessa casa, nos parece extremamente perigoso, precipitado e inócuo, até porque nós sabemos que haverá depois contestações.
23: Ainda não há data para votação no plenário da Câmara do projeto que susta a ampliação da estação ecológica de Itaiamã, no Pantanal de Mato Grosso. Da Rádio Câmara, de Brasília, Antônio Vital.
8: Desenvolvimento Regional.
13: Paulo Guedes, do PT de Minas Gerais, é favorável à criação da região integrada de desenvolvimento do litoral norte de Pernambuco e Paraíba. A ideia, segundo o deputado, é que União, estados e municípios se articulem para promover ações de desenvolvimento no local.
14: Paulo Guedes afirma que a criação da rede amplia também investimentos em infraestrutura e geração de empregos. Ele ressalta, por fim, que a integração favorece o planejamento compartilhado e a redução das desigualdades econômicas e sociais na região.
13: Termina agora o Jornal Câmara dos Deputados, produzido pela Rádio Câmara, com trabalhos técnicos de Wellington Teles, apresentação de Márcio Aquilissardi e Tércia Guimarães. Boa noite para você.
14: Uma boa noite. A Voz do Brasil volta amanhã.
8: 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Boa noite.

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1: Menos jamais de Diego e Vitor Hugo.
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1: É o Silveira no piano.

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1: Já vi que vocês vão sair daqui tudo louco hoje, viu?

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1: Quem vai escutar uma canção dessa, só vai bebendo, viu? Porque eu duvido, Zezo cantar essa música. Saudações, galera.

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0: você decide.
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1: Essa aqui eu tenho a honra de cantar, meu parceiro Zezo.
2: Tamo junto, obrigado, irmão.

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1: Eu tô gravando esse áudio pra dizer que não dá mais, que a gente vai terminar de vez. Espera, vou começar outro.

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0: Luiz, Bru, Gil.
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2: Vai no pelo, hein? Mesmo, é no pelo. Goiânia, pelo amor de Deus, faz com nós, não.

0: Você fica aí, nós aqui. Beleza. Você, lembra?
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0: Vai, Fred, por gentileza.

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0: Você vai precisar, viu?
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0: Brasília!
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4: Com certeza.
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5: Guilherme Benuto.

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0: da Ribeloto.
1: Tamo junto, meu irmão.
2: Sucesso!
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1: Guilherme Lulinha,
2: para o verídico, hein?
1: Ei, meus amigos, que fim de festa, hein?
2: Bora contar essa história?
1: Só se for agora.

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1: O Guilherme
2: e quem Lulinha?
3: É, meu filho.
1: Obrigado, meu irmão.
2: Aqui no Goiás.
1: Vamos lá.
3: Pode ficar à vontade, filho.

0: Joga a mão pra cima e faz barulho aí, Fortaleza, por gentileza.
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2: Pode puxar, meu batera, que é mais uma que eu vou passar hoje aqui, vai!

0: Vocês podem fazer barulho pra Solange Almeida?
1: Uhul! Que bom estar de volta, safadão. Obrigada pelo convite.
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0: Bete, para Tadeu, Júnior.
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1: Olá, com licença, posso entrar em sua residência? Muito bom dia a você que com certeza já estava aguardando a chegada de Imagens Amados aqui na 100.3 FM, a rádio das pessoas que amam Roraima. Bom dia, amigos e amigas de Alto Alegre, Majari, Bonfim, Caracaraí, Cantac, Caroé, Viracema, Normandia, Mucajaí, São João da Baliza, São Luís, Nonoá, Rorainópolis, Pacaraima, Uiramutã e Capital Boa Vista. Amigos e amigas do estado vizinho no Amazonas e Presidente Figueiredo. Aos amigos dos países vizinhos, República Bolivariana da Venezuela, República Cooperativa da Guiana. Você que nos ouve também através dos nossos aplicativos, Rádio Folha BV, Rádios Net, no nosso site radiofolha.fm, Estados Unidos, Japão, Portugal, França, Cuba, Argentina. Bom dia, Brasil! Bom dia, mundo!
0: Brasil!
1: Um abraço para você que está aí também em Parintins, no Amazonas. Beijo grande! Você está sintonizado na 100.3 FM, Rádio das Pessoas que amam Roraima. Bom dia, amigos e amigas já sintonizados conosco em todo o planeta Terra. 5 e 6 na capital, trabalhamos no oferecimento de Grupo Folha BV de Comunicação, 42 anos trabalhando com credibilidade. 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Alô, Morena. 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Bom dia, parceiro. Prefeitura de Alto Alegre, Cidade da Alegria e da União. A gestão do prefeito Wagner Nunes. Tamo junto. 5:07 na capital. Muitas mensagens chegando aqui pra gente. Dá um bom dia pro nosso amigo Ramos Cardoso, que já mandou a mensagem dele aqui pra gente. Bom dia, que tudo de bom aconteça hoje, que as bênçãos estejam.

0: para o Goiano, para o Edson, o Granadinho, o Cleites, tudo que faz Boa Vista para caralho, intermunicipal. E também para o Anteceu, o Amarelo Valmir, o Borracho Família, e para você, Edberto, um abraço, tá, querida?
1: Um abraço, doutor. Obrigada por sua participação conosco aqui no nosso Manhã Sertaneja. E aí, você fez boa viagem? Já está em Manaus? Rapaz, ele foi aí, ó. Foi de carro mesmo, carro próprio. Sabia que às vezes vale a pena você ir com o seu próprio, né? Porque você vai passar 15 ou vai passar 10 ou 15 dias, né? Mas no teu carro mesmo, né? Vai devagar e sempre. Isso é bom, é importante. Tirar umas férias, né, doutor? Mandar um abraço aqui pro nosso amigo Birubiru, que já está ligado conosco. Obrigada, Birubiru. João Eudes Nogueira dando bom dia. Alberto Leal do Paredão. Bom dia, loira. Toca pra mim. Diz, meu amor, com Denis Souza. Só pra eu voltar um pouco aos meus 20 anos. Eu vou te contar, hein, Alberto? Um abraço pra ti, tá, querido? Obrigado pelo seu carinho, pela sua audiência. Gerson Maciel, bom dia. Um abraço pra você. Nossa amiga Sheilinha já tá conosco aqui, coladinha no nosso Manhã Sertaneja. Eu tô coladinha, ok. O que você tá fazendo, Sheila? Vai fazer o quê? Tapioquinha? Tapioquinha recheada? Né? Ó, se for colocar daquele jeito que você faz, né? É só chamar, bebê. Ela faz a tapioca, né? Ela vai recheando. Faz uma doce, faz uma salgada, ela faz uma outra mista. Gente do céu, essa Sheila. Olha aqui quem está conosco. Meu amigo Paulo Sérgio. Bom dia, Jezinha. Já ligadinho, aguardando seu programa. Se possível, toca pra gente. A filha mais nova do patrão. Cela rasgada. Ô, amado Edilson, tá bom, Jezinha? Ofereço para todos da Vicinal 5, Campos Novos, Iracema. Um abraço, linda. Um abraço, meu lindo. Obrigada pelo seu carinho, pela sua audiência. Quinto, né, SD? Quinto Ramos também. Seu Antônio, é? Fala comigo, seu Antônio.
2: Bom dia, dona Geisa Mato. Quinto, dona Geisa Mato. Que Deus dê uma boa quinta-feira para mim, a senhora e todos nós. Já estava aguardando a sua chegada. Dona Geisa, eu gostaria de ouvir o Saco de Estopa. Saco de Estopa, ofereço para a senhora e todos que estiver ouvindo. E também aquela música do Trio Nordestino, Forró Brasileirão, com o Trio Nordestino na voz de saudoso Lindu, Antônio Santos, bairro 3 de Setembro. Somente para nós curtir, dona Geisa. Essas duas músicas lindas. Arrocha aí, Lorona.
1: Um abraço, meu querido. Obrigada por sua participação conosco aqui. Participe sempre que quiser e puder, tá? Conosco aqui no nosso Manhã Sertaneja. Tá bom, seu Antônio? Já já toco aí o sucesso que o senhor pediu, tá bom? Bom dia, Geisa. André Silva. Quero mandar um alô para a comunidade Oapum, para minha irmã Elcimara, dizer para ela que eu tô com muitas saudades dela e quero oferecer uma música para ela, Geisa. Do Amado Batista, assina André Silva. Bom dia. Ótimo programa. Valeu, querida. Já já toco aí. Ela disse que qualquer uma do Amado tá valendo, né? Então daqui a pouquinho a gente toca uma do Amado Batista para você. Já já também vamos trazer a previsão do tempo. Agora 5h12. Alô, Paulo César. Bom dia.

0: Filha mais nova do patrão com Sela Rasgada, pedido do nosso amigo Paulo Sérgio. Já já, o nosso amigo Paulo César também. São dois Paulos, né? É um Sérgio e o César. Já já vou tocar aqui pra ele. Ele pediu aqui Colcha de Retalhos. Toco já já, tá, meu bem? 5 horas e 22 minutos na capital. Bom dia, Geizinha. Tô na paquera do Manhã Sertaneja. Quero ouvir Dia de Gado. Pode ser? Pode, meu bem. Toca mesmo, Geisa. Hoje eu vou gravar o programa todo. Opa! Maravilha! O pessoal tá gravando o programa, é? Ah, hoje é aniversário dela. Então tá. Pode mandar o nome aqui que na hora do programa, 6h30, depois das 6h30, a gente canta os parabéns pra sua amada. Tá bom, meu bem? 5 horas e 22 minutos na capital, a previsão do tempo.
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0: 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Capital do Extremo Norte, Boa Vista, a mínima é de 24, a máxima de 33. Gente, vai ser quente hoje, ainda bem que acertei na roupa, né? É... Ultimamente tá quente, ontem também estava muito quente aqui na nossa capital, sensação assim que estava de 40 graus, né? Nossa, principalmente à tarde, depois das 2, meu Deus do céu. O vento está a 9 km por hora, umidade relativa do ar de 57 para 95, atenuou de ontem para cá também. O sol vai brilhar às 6 em ponto, bom dia! Sul do estado de São João da Baliza, sol e aumento de nuvens de manhã, pancada de chuva à tarde, à noite o tempo fica aberto. Aqui em Baliza, a mínima de 23, a máxima de 32, tá? Deve sim cair uma chuvinha aí à tarde, sensação aí da mínima de 23 para 30, né? Então vai estar para 32, tá? De máxima, ou 33 aí em Baliza, tá bom? Hoje, o vento está a 7 km por hora, o sol brilha às 6h03, bom dia! Pacaraima, região norte do estado, sol e aumento de nuvens e pancada de chuva à tarde e à noite. A mínima 19, a máxima de 31. O vento está a 9 km por hora. O sol brilha às 5h59. Bom dia! Alto Alegre, cidade oeste do estado, sol com algumas nuvens e chuva passageira durante o dia. À noite, o tempo fica firme. A mínima de 23, a máxima de 33. Umidade está de 76 para 97. O vento está a 8 km por hora. O sol brilha às 6 em ponto aqui em Alto Alegre, cidade oeste, hein? Bom dia! Na cidade leste, Bonfim. Sol e muitas nuvens à tarde. À noite ocorre pancadas de chuva. A mínima de 24, a máxima de 32. O vento está a 16 km por hora. Atenuou também de ontem para cá. A umidade relativa do ar 76 para 94. E o sol brilha às 6 em ponto aqui em Bonfim, no oferecimento de supermercados PH Frios. Apresentamos para você a previsão do tempo com a fonte do Clima Tempo. Agora 5h25. Bom dia!

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2: 5:31.
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0: Muito bem, estamos de volta. 5 horas 39 minutos na capital, a hora do trovador.
1: Hora do trovador.
0: 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E hoje vamos trazer aqui os irmãos Nonatos. Um mote sensacional pra você. Um abraço aqui pro nosso amigo Aníbal de Mucajaí, que não perde Manhã Sertaneja, Doutor Getúlio, Dona Nazaré. Beijo, amores. Obrigada pelo carinho, pela audiência e pela oportunidade que vocês nos dão aqui para apresentar o nosso Manhã Sertaneja. Alô, Sérgio na Mota. Beijão, querida. Meu amigo Edivan, beijo no coração. Gosto muito da Hora do Trovador. Sheilinha. Esse Geise na Hora do Trovador é top demais. Opa, querida. Vamos ouvir?

Consciência do poder do maior arquiteto universal. 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

natureza o mais amplo dos projetos, o relâmpago sem flecha é instantâneo, a caverna é o lar subterrâneo para répteis, mamíferos e insetos. 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

No safári os leões fazem maldades, a exemplo dos tigres e hienas. 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

na areia, caranguejo se enterra em pleno mangue. 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
1: Eita coisa boa, hein? Quando eu crescer quero ser assim, viu? Claro, produção, fazer poesia. Você ouviu aí? E o mote de hoje? Para quem sente o poder do Criador, não tem nada maior que a natureza. Mote grande, com versos imensos, minha Nossa Senhora Aparecida, hein? Eita, rapaz! Os irmãos Nonatos. 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Um abraço, Maiquinho. Obrigada pela parceria aqui conosco, tá? Beijo no coração. Um abraço, nossa amiga Leilson de Mucajaí. Disse que ontem foi o aniversário dele. E aí ele ficou... Foi comemorar, disse que até agora ainda tá rolando um churrasco por lá, hein? Hã? Eu tô te falando que o negócio foi bom, rapaz. Diz que ainda só vai acabar no domingo à tarde. Quem pintou por lá também foi Paulo Henrique. Diz que Paulo Henrique até agora ainda tá por lá, tomando suco de goiaba e degustando um churrasco gostoso. 5 horas e 46 minutos da capital. Cadê o nosso amigo Raimundo? Já acordou? Raimundo, rapaz, seu Sinésio já acordou faz hora e o Raimundo nada. Dá um beijão pro nosso amigo Jessé Taxista na sintonia. Obrigada, Jessé, pro seu carinho, pro sua audiência conosco aqui no nosso Manhã Sertaneja, tá bom, amigo? Já já vou tocar aqui o sucesso que ele pediu. Um galego aboiador. Saudade da minha roça. Ô, oh, maravilha. Olha quem está conosco também, sabe quem é? É o tio Jaci. Jaci Cruz e Sueli Peixoto. Dá um bom dia, um abraço pro Didi Rebouças e Emília Matos na sintonia. Alô, Tina. Rapaz, ontem a Tina que tava na hora do jogo. Posso contar, Tina? A Inglaterra e a Argentina jogando, foi isso? É, depois que o Brasil saiu da Copa, eu fiquei assim, né? Pra assistir o jogo, né? Então, mas a Tina tava lá, assistindo aí. Inglaterra fez um gol. E você sabe que a Tina, quem conhece a Tina? Sabe que ela torce pra Argentina por conta de... por conta do Messi, né? E aí, ela disse que tá no segundo tempo já, mas não perco a fé. E aí eu disse, ô Tina, querida, a Argentina é forte, tenha fé. E ela lá, assistindo o jogo dela. Ó, o Raimundo já acordou, deu bom dia aqui. Bom dia, Raimundo, beijo no coração, beijo, seu Sinésio. Aí eu me despedi, né? A gente foi fazer um lanche. E aí rapidinho deu uma passada lá, ela tava assistindo o jogo. Aí, quando eu cheguei na redação, que eu liguei a televisão. O que foi, produção? Não era pra falar? Oxe, o pessoal tem aqui, a minha vida é aberta. E aí, a Argentina tinha ganhado. O resultado do jogo de ontem, você viu lá? Hã? Eita, rapaz. E aí o Mundial tá terminando já, né? Quem sabe a Argentina não vai ser, né? Não vai ser aí, ó. A Argentina ganhou de 2-1 sobre a Inglaterra.

0: A Argentina, ela é, é... A seleção argentina não é penta, mas, né, o único país pentacampeão da Copa do Mundo, da FIFA, somos nós, né, o Brasil. O título da Argentina nos campeonatos possui títulos mundiais conquistados em 78, 86 e 22. Nesse contexto atual, a seleção argentina, ela disputou finais recentes da Copa do Mundo, buscando ampliar sua galeria de troféus para o patamar de tetra, de tetracampeão. Então, o Brasil, ele alcançou o pentacampeonato isolado ao vencer a Copa do Mundo 2002, né? Lembra? 2002, após os títulos 58, 62, Jezinha nem existia, 70 e 94. Então, outras seleções além do Brasil, cinco títulos da Argentina, seleções como Alemanha, Itália, também aí destacam no topo do ranking histórico de campeões mundiais, né? Falando em esporte, só pra gente fazer essa análise aí, né? Os debates esportivos sobre a seleção sul-americana e o peso histórico de títulos mundiais, né? Já pensou, Tina, se a tua Argentina aí, né, leva? Dito isso, 5h51, vamos já chamar aqui, dia de hoje na história, pra gente tocar música, tá bom?
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0: Quinta-feira, 16 de julho de 2026. Eita, rapaz, tá chegando aí o final de semana, hein? Olha, hoje é um dia muito importante para todos nós. Por quê? Porque é o Dia Mundial da Cobra. Você sabe a importância da cobra? A cobra, ela tem uma importância muito grande. Vou já falar para vocês. Hoje também é o Dia do Comerciante. Alô, comerciante. Um abraço para todos. Também da Igreja Católica. Hoje é dia da Nossa Senhora do Carmo, né? Nossa Santinha, Nossa Senhora do Carmo. A igreja celebra a festa da Nossa Senhora do Carmo. E a origem é a devoção que está ligada ao Monte Carmelo, da Terra Santa, onde viveu o profeta Elias. Lembra você que fez a primeira comunhão? Aquelas perguntas que as nossas professoras ensinaram pra gente na igreja? Pois é. E olha, o escapulário, a data recorda a entrega do escapulário da Nossa Senhora, que são aí a consagração da Virgem Maria, tá? São aí o Simão Stock, do século XIII, considerado um símbolo de proteção espiritual e consagração da Virgem Maria. Ainda falando dia de hoje na história, a gente falou aqui, né, porque hoje é o dia da cobra. Ah, Jesus, você vai falar sobre cobra? Sim, gente, olha, é celebrado em 16 de julho porque essa data tem como principal objetivo conscientizar a população sobre a importância ecológica, tá, gente? A gente não tem só coisa ruim sobre a cobra, né? Todo o bichinho, ele vai se defender, né? A cobra não tem braço, não tem pé, né? Ela vai se defender ali com o que ela tem, com a mordida dela, né? Com a boca dela ali. Por isso que ela tem aquele soro, né, venenoso ali, que se você pegar ou pisar na bichinha, ela vai se defender como, né? E desses animais, e como a gente estava falando, a importância da ecologia, desmistificar o medo associado a eles, né? A importância ecológica, científica, controle de pragas, avanços na medicina, porque, olha, as substâncias extraídas do veneno de várias espécies são estudadas e utilizadas na fabricação de medicamentos especiais, como remédios para controle da pressão arterial. Olha só, tá vendo? Então, a gente observa essa data para alertar sobre os perigos da destruição de habitats e das mortes causadas pelo medo ou pelo preconceito contra os répteis. Tá bom? Ter cuidado aí com esses bichinhos, tá? 5h54 na capital. Bom dia.

0: Opa! 6:01 na capital, nós vamos sair para um breve intervalo comercial e na volta você já sabe as informações do portal folhabv.com.br. Não sai daí, volto já.
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4: 6:01.
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Muito bem, estamos de volta. 6h07 na capital, estava no telefone. Pessoa querendo voltar e a pessoa falando, né? Mas, ó, de boa mesmo, tá? Eu converso com meus ouvintes quando tá rolando comercial aqui, alguém liga pra mim. Vai dar um beijo aqui pra Sandrinha. Alô, Araújo, meu príncipe. Um beijo, tamanho cidade de Roraima pra você. Nosso amigo Zé Doutor e Dona Rosa na sintonia, obrigado.

0: tá o folhabv.com.br para você, claro.
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0: 6:09 na capital. As notícias do portal folhabv.com.br para você. Devendo aluguel, pastores abandonaram prédio de igreja após início das investigações. Casal de pastores é indiciado por crimes sexuais contra adolescentes. Profisco 3, governador sanciona a lei que autoriza empréstimo de 152 milhões e 700 mil do BD. Alto Alegre, adolescente com histórico de surtos ataca a avó com faca. Roraima, inscrições para concurso da CAE iniciam em 23 de julho. Confira o edital completo aqui no portal folhabv.com.br. E mais, você pode conferir também. Em Roraima, a investigação aponta como atuava casal de pastores indiciado por abuso de adolescentes. Pastores abandonaram o prédio da igreja após início das investigações. Serviço público, após progressões serem anuladas, servidores do Iteraima cobram solução para impasse em PCCR. Denúncia: professores de Iracema denunciam atrasos salariais, falta de férias e irregularidades em pagamentos. Padroeira: Igreja Matriz celebra Nossa Senhora do Carmo nesta quinta-feira, 16 de julho de 2026. 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E, claro, não deixe de dar uma passada na parabólica de hoje, que está imperdível. Agora, 6:10. Bom dia.

0: Sista, saudade da minha roça. Eita, Jessé, essa foi boa, hein? Quem nasceu na roça sabe, né? Verdade com V maiúsculo. Oi, Lourão, bom dia. Tô aqui na sintonia. Manda um alô pro meu primo, Jezinha. O Alberto na Vicinal 10. Pois é, o Alberto pediu uma música mais cedo aqui. Pra lembrar quando ele tinha 20 anos, né? Hã? Ele é o ouvinte número 1, ele tá dizendo aqui, viu? Todas as manhãs. Ah, o Jonathan também tá mandando um abraço pro meu primo Samuel, lá no Paredão, na Vicinal 10. Rapaz, o Jessé, ele, a família dele é grande, viu? Acho que eu vou candidatar ele. Hã? Candidatar a prefeito de Alto Alegre, hein? Hein, Jessé? Tô fora, ele disse. Eu vou te contar, hein? Não, mas você tem... Lembrei aqui do Aurélio. Você tem ritmo. Pra isso aí, ter atitude, viu? Vamos botar lenha na fogueira pro Jessé aceitar que você é o prefeito de Alto Alegre? Bora, quem é que aceita aí? Tô fora, ele disse. Rocinete! Bom dia, princesa! Deus abençoe o nosso dia, um dia abençoado. Um abraço pro nosso amigo Francisco Cesar e Rocinete aí no sítio Nova Vida. Toca uma música sua pra gente. Toca sim, querida. Francesca Santos. Bom dia, Geisa. Passando pra desejar uma ótima quinta-feira abençoada pra todos da Rádio Folha. Geisa, sou sua fã. Francesca. Valeu, Francesca. Seja muito bem-vinda, viu? Amigo Bessa Barata, quem é que tá por cá? Oiê, bom dia.
1: Oi, bom dia. Manda um alô pra nós aqui na comunidade da Barata. No sítio Manaim. A Odinei e a Carmen.
0: Quem é? Não falou, né? Odinei e a Carmen. Um abraço. Muito prazer, Geisa Matos, viu? Diga lá seu nome, meu bem, pra gente já anotar por cá, tá bom? Francisco, querido, bom dia.
2: Bom dia, que é o Francisco da Chaga aqui de Alto Alegre.
0: Oi, lindo.
2: Esse maravilhoso programa, Geisa. Geisa, toca a música pra nós aí, com Renan e Raí. Chorei no sinal, ofereço aí pra todos os
0: ouvintes. Chore não, homem. Deixa disso.
2: Programa Amanhã Sertaneja. Dá uma luz aí pra essa turma boa aí que curte, o Jessé Taxista. Toda essa turma boa aí, assim, do sítio Concentração.
0: Francisco vota no Jessé.
2: Feira, que estão ligados nesse programa, tudo de bom aí, gente. Um abraço do seu ouvinte. Um bom fim de semana, se Deus nos permitir.
0: Tchau. Beijão pra você, meu lindo. Obrigada por sua participação. Seu Francisco das Chagas, lá de Alto Alegre, tá curtindo aí o nosso Manhã Sertanejo, que chorou no sinal, hã? É o nome da música? 6:17 na capital, o sucesso é aqui.

0: 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Opa, o telefone tocou aqui, olhei pra cá, mas ele parou de tocar, viu? Pode ligar, viu, amores? E você, de repente, tá aí querendo fazer parte aqui do Manhã Sertaneja? Quer se familiarizar aqui no Manhã Sertaneja? Então, ó, vem pra cá, 9111-1794. Você quer divulgar aí sua empresa, seus produtos e serviços? Lugar certo é aqui, na Rádio Folha, aqui no Manhã Sertaneja. Vem pra cá, beleza? Só você ligar que a gente divulga aí a sua empresa, sua marca, tá bom? Seus produtos e serviços. 6:22 na capital. Bom dia, manda um alô pro meu amigo Luquinhas, Taurepang, lá na comunidade do Buqueirão. Se possível, toca pra gente aí. Casa de Caboclo. O Alessandro, valeu, Alessandro. Às vezes eu penso que eu tô errando aí falando o teu sobrenome. Fala pra mim. Alessandro Frolink. É isso? Alessandro Frolink. Fala lá no meu se eu tô, né? Mas manda áudio lá no meu pra ver se eu tô acertando. E o Lorival, tá por onde? Meu amigo Lorival, fala comigo.
1: Olá, bom dia, Geisa Matos. Bom dia aos ouvintes do programa aí. É, Manhã Sertaneja, gostaria de ouvir com a Geisa Mato, Uísque e Cerveja, um pedido da rapaziada lá do região da Raposa Serra do Sol. Geisa Mato, manda um bom dia para todos os ouvintes aí, bom dia, seu Antônio Silva Leite, tá na sintonia, bom dia, Edivan Silva. Geisa Mato, rapaz, um tem dois partidos aí me chamando direto para nós nos filiar e se candidatar, Geisa Mato, mas pelo nosso trabalho de responsabilidade, de fiscalização, a população está gostando e está dando maior 10 para o nosso trabalho e a Folha, tá bom?
0: Tá.
1: Valeu, bom dia. Desculpe aí.
0: Mas se for candidato ou for pré-candidato nessa eleição, para esse pleito, não pode participar na programação da rádio, porque nós estamos aí no defeso eleitoral das eleições de 2026. Mas se não for, pode participar aí de carrada, né? Pode participar muito mesmo, tá? Se não for pré-candidato. Porque você sabe, né? Ainda há pouco fiz uma brincadeira com o Gessé, mas todo mundo sabe que o Gessé é taxista, ama a profissão dele e não quer ser prefeito. Eu que fico bagunçando com ele, né? Dizendo que eu vou candidatá-lo, né? Vou candidatá-lo a prefeito de Alto Alegre. Ele disse, tô fora. Minha amiga Francisca França, bom dia. Tá bom, Lorival? Meu lindo. Aí você que decide, né, Lorival? Eu também sou filiada em um partido, mas né, eu não saio candidata a nada, né? Porque eu já decidi estudar, já né, decidi outra coisa para mim, comunicar, né? É o que eu amo fazer. Sou radialista de coração e de paixão. É o que eu gosto de fazer, né? A cada dia a gente aprende muito aqui na Rádio Folha. Então, se alguém te chamou para você se filiar, né, por conta do teu trabalho de fiscalização, veja aí, você que sabe, tá bom? Ah, Elisângela tá conosco? Oiê!
2: Ah, bom dia, minha amiga Geis. Bom dia, minha linda. Bom dia para você, uma boa quinta-feira, que Deus venha nos abençoar.
0: Opa!
2: Elisângela, estou aqui ouvindo seu programa.
0: Beijão, Elisângela. Descobri que aí tem um galinho, hein? Vou falar em galinho, o Alessandro, meu sobrinho, tem um galinho por lá. Cadê o galinho, o Alessandro? Como é que tá o galinho por aí? Hã? O Alessandro tá criando galinha, viu? É assim que você faz, viu? De boa. Ah, chorei no sinal, já foi tocado, viu, produção? Tá bom? Meu amigo lá, que chorou no sinal... Meu amigo Francisco Alencar tá conosco. Bom dia. Oiê.
3: Já pode falar?
0: Pode.
3: Bom dia, Geis. Meu nome é Assis.
0: Opa.
3: Moro aqui na comunidade do Pium. Ô, Geis. Faz sempre uma lua pra nós, tá bom? Eu moro aqui no sítio Sonho Meu, município de Alto Alegre, tá bom? E passa um alô sempre pra nós. Nós somos seu ouvinte da Rádio Liga, tá bom? Obrigado, um bom dia.
0: É Rádio Folha, meu amor, tá bom? Rádio Folha 100.3 FM. Não tem errada, não, tá bom? Vou já mandar aí pra ti Eu acho que a sua esposa, a Francisca, ela vai te dizer qual é a folha. Não é a outra lá que você estava falando, não. Mas por que não seguiu aqui o áudio dele? Tem aqui um pedaço ainda.
3: E passa umas músicas aí para nós, aquelas músicas que falam assim, eu te amo, tá bom? Obrigado, tchau.
0: É, dona Francisca Alencar, esposa dele, obrigada, um abraço, viu, dona Francisca. E seu Assis, Francisca Alencar, na sintonia do Manhã Sertaneja, qualquer dia desse vou aí, viu? Aí no Piu, para conhecer vocês, tá? Geisa, quero ouvir, Gilberto Gilmar, tá ruim, mas tá bom. Como assim? O Alessandro pediu Casa de Caboclo nas sequências comerciais e na volta tem bolo aqui no Manhã Sertaneja. Segura aí!

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2: 6:30.
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bem, estamos de volta aqui na 100.3 FM, Rádio das Pessoas, que é Roraima. Viu, seu Assis? É 100.3, tá bom? O Henrique disse que vai dormir até mais tarde, porque agora ele é chique, que ele começa a trabalhar só 7h30. Tá? Hã? Tô falando. Meu amigo Ximenes Aguiar, lá do Urubuzinho, está nos dando carona dentro de um carro, indo para Boa Vista, ouvindo sua voz maravilhosa. Um beijo para você, Ximenes, e para todos aí que estão com você no carro, tá bom? Muito obrigada pelo seu carinho, pela sua audiência aqui conosco. Oi, Geisa, canta os parabéns para mim. Hoje é meu nível. Aproveita, vem almoçar aqui em casa. Eita, rapaz, nossa hora de almoço aí, ó. A agenda de Geizinha tá daquele jeito, viu? Mas se der tempo, né? A gente dá uma passadinha por aí, tá bom? Beijo grande pra ti. Dá um abraço aqui pro nosso amigo Agripino Amorim. Parabéns, Agripino. Se der tempo, a gente dá uma passadinha aí, tá, meu bem? Bruno Santos também tá de nível hoje. É, o nível dele, né, hoje. Drica Araújo, parabéns, Driquinha.

E aí, quando é o nível da gente, né, dá aquele dugo-dugo, assim, né, no coração e a barriga, dá um frio assim, né, gente? É algo mágico, não é, Cleonice? Parabéns, maninha, felicidades mil. A Cleonice mora lá em Goiás, mas a gente tá bem pertinho porque a Rádio Folha faz essa conexão bacana. Felicidades pra você, com saúde e vida longa. E todos querem muito te abraçar. Em nome da minha irmã Cleonice, eu quero parabenizar você que está aí do outro lado do rádio. Sinta-se abraçado, beijado por toda a nossa turma, porque hoje não é um dia qualquer. Hoje é o dia do seu aniversário. Muita gente bonita, né? Aí hoje de nível. Eita, rapaz. Sim, produção. Foi curto porque, ó, tem lição de vida e ainda temos aqui pra tocar, né? Ele disse, tá ruim, mas tá bom. É a música que ele pediu.

0: 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Mandar um beijão aqui pro Leonel Pereira e na Tessia, na sintonia. Obrigada pelo carinho, pela audiência, tá, casal lindo? Raimundo Silva tá conosco? Bom dia. Oiê.
1: Bom dia, Geisa Mato. Mandar um alôzinho aqui pra você também, viu? Vai ser uma sexta, vai ser uma quinta-feira muito bonita, né? Vai ser uma quinta-feira muito bonita, solzinho bacana, né? Gizinho, roda uma música pra gente aí, Gizinho. Se der tempo, roda uma música aí de Leonardo José Rico, Estrada Longa da Vida, amor.
0: Tá bom, querido.
1: Roda pra gente ouvir aqui, tá?
0: Tá bom. Um abraço, se der tempo a gente toca pra você. Tá bom, seu Raimundo? Um beijão pra o senhor, pra todos aí na sintonia. José Lorival está conosco, bom dia.
2: Bom dia, Geisa Matos. Lorival. Empresário falido tentando se reerguer.
0: Você tá no ar.
2: Estou passando o áudio aí pra parabenizar a mulher da voz mais bonita aí no Brasil. Eu sempre costumo dizer que você tem uma voz misturada daquele povo lá do Nordeste, não sei, dá misturada com os negócios. Sei que dá um negócio mesclado bonito, né? E também aquela jovem lá do programa do Velho Nunca, a Keké também tem uma voz espetacular também, etc. Eu falo, mas bota um sucesso aí pra nós, tremendo aí, pra nós ouvir agora de manhã, tomando café aqui no Pão de Queijo da Getúlio Vargas.
0: Olha aí.
2: Vamos tomar um café? Arrocha o nós, Geisa Matos.
0: Um abraço, José. Um abraço. Obrigado pelo seu carinho, por sua audiência aqui conosco no nosso Manhã Sertaneja. Chegou nem um pão de queijo aqui não, viu, seu Zé? De boa. 6:49 na capital. Oi, Geisa. Bom dia. Tamo junto, hein, Geizinha? Aqui é o Flávio. Valeu, Flavinho. Um abraço pra você, pra todos. Ah, pode sim, Flávio. Manda pra cá, tá bom? Que a gente toca o teu sucesso. Flávio Silva na sintonia. Pensei até que você tivesse ido embora já de Roraima. O Antônio, estamos ligados no Manhã Sertaneja. Um abraço aqui para o Glemerson, Genilda, Aisha no Pérola, Helena, Raira, aqui no sítio Santo Antônio, Vila Samaúma. Geisa manda um alô para minha mãe, Deise e meu pai Joaquim, os pais deles lá na comunidade do Raimundão. Segunda a sexta e nos domingos também estão ligados no seu programa. Ô, que maravilha, Glemerson. O Birubiru, é? Birubiru, meu amigo.
3: Bom dia, Geizinha. Birubiru aqui do Boteco. Já tô dando choque no figo, minha parceira. Tamo junto.
0: Rapaz, não acredito não, viu? Hã? É cedo, rapaz. Ele disse que não tem esse negócio, não. Tá que nem meu amigo lá. Ele come uma panelada às 6:00 da manhã, tá com uma panelada aí no prato. É bom. Ele, não vou jantar porque eu vou segurar o peito, é cedo. Digo, então tá bom, né? Fazer o quê, né? Não digo o nome da pessoa. Parabéns, dona Deise. Olha, dona Deise Thomas. Viu, ô Glemerson? A hora dos parabéns já passou, mas tá valendo aqui, tá? Você sabe que você é ouvinte do programa, então 6:30, depois do comercial, a gente canta os parabéns pra você, né? Então, ó, se vai ter caxiri, me avisa, viu? Me avisa porque, ó, eu ando a quilômetros pra tomar um caxiri. É? É, eu tô falando caxiri, produção. Não é cerveja. Ah, uma pessoa, ninguém conhece nem caxiri que tá pedindo aí.
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0: 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Hoje ela, Raquel Lídia, vem pra cá. Segura aí, prefeito Jessé Taxista.

0: coloquei na senha do meu Wi-Fi.
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0: pra vocês.
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0: Essa vai pra todos os apaixonados. É Raquel Lídia. Vem comigo assim.

0: 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E em Momento da Seresta, no oferecimento de Café da Morena, volta amanhã aqui dentro do nosso programa Manhã Sertaneja. Hoje foi a vez dela, a Seresta da Raquel Lídia, ao vivo, ao vivaço, hein? De boa, é? Diz que ele tá me dando carona. Djaldi, lindo! Sim, o Djaldi, ele tá indo pra Pacaraima, né? Obrigada, viu, Djaldi, pro seu carinho, pra sua audiência. Vai com essa máquina aí, ó. É o 102, Djaldi. Beijo. Nosso amigo Tabita. Deu ciúme não, né, Geisa? Não sei, meu querido. O Tabita não tem ciúme. De jeito nenhum. 6 horas e 58 minutos. Gente do céu! Acabou o milho, acabou a pipoca, produção. A todo mundo convidado para amanhã, se Deus quiser, a partir das 5 horas da matina, eu bato na tua porta, pedindo licença para entrar. Ó, você que tá aí, né? Manda mensagem mais cedo. Quero pedir desculpas aos demais que não li as mensagens, porque, né, não deu tempo de ler. Você sabe que aqui o Manhã Sertaneja é corrido, né? Vou ligar sim, Celcinho. Vou ligar, tá bom? De boa. 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Um abraço para o Michael Ernesto e toda a equipe. Café da Morena. Alô, Morena. Prefeitura de Mucajaí e Prefeitura de Alto Alegre. Um beijo no coração. Na sequência da nossa programação, você vai ficar com o Jornal Primeira Hora, direto em cadeia com a Rádio Bandeirantes. Manda um abraço para o Natanael Vieira, que está aí nos dando carona logo mais às 7h30. Vai estar apresentando o Jornal da 100.3. Melhor jornal falado do estado de Roraima. Um beijo no coração e até amanhã, se Deus quiser. Tchau, tchau.
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2: Hora Oficial do Brasil, 7 horas.
3: Quinta-feira, 16 de julho de 2026.
2: Tarifaço dos Estados Unidos. Governo Trump aplica nova tarifa de 25% sobre produtos brasileiros.
3: Lista de sobretaxados deixa de fora itens como carne, café e suco de laranja.
2: Governo federal classifica a medida americana como lastimável. Diz que não há justificativas para aplicação e fala em reciprocidade.
3: Na guerra no Oriente Médio, Estados Unidos expandem ataques contra o Irã, que revida contra aliados americanos na região.
2: Tribunal de Contas da União libera pagamento de penduricalhos acima do teto para servidores do próprio TCU e do Congresso.
3: Comandada por Messi, a Argentina vira contra a Inglaterra nos acréscimos e enfrenta a Espanha no domingo em busca do Tetra.
2: Os hermanos chegam à terceira final nas últimas 4 edições de Copa do Mundo e podem igualar o Brasil como únicos bicampeões consecutivos. Tempo.
4: A quinta-feira será de contrastes no Brasil. O principal destaque é o Rio Grande do Sul, onde o tempo muda rapidamente, com previsão de temporais entre o oeste, a campanha e o extremo sul do estado. Há risco de chuva forte, granizo, raios e rajadas de vento de até 90 km por hora, com chuva bastante volumosa. No sudeste e em grande parte do centro-oeste, o tempo fica firme por causa de um bloqueio atmosférico que mantém o sol e o calor durante a tarde, abaixando também a umidade relativa do ar.
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6: Recorde do comando pelo setor de esquerda, Nico. Ele ameaça o cruzamento. Que bola pro McAllister! Bateu na trave! A bola! bola voltou, Messi, tanto toque de bola vem para tirar o zagueiro. Eu tô dizendo, a Argentina vai virar o jogo, domina no campo de ataque, Messi dominou, cruzou, levantou na boca do gol, toque de cabeça! Lautaro, Lautaro!

0: Hoje, 7:04.
1: Coração na ponta da chuteira. A Argentina mostrou mais uma vez ontem, né, Ricardo Capriotti? Muito bom dia.
2: Bom dia.
3: Olá, Nelson, bom dia a você, a Ana, a todo mundo que está conosco em mais essa edição do Primeira Hora. Olha, ainda bem que nós estamos na terra do cinema, das grandes produções, porque o roteiro já está pronto para Hollywood desenvolver mais um longa-metragem, mais um arrasa-quarteirão. O que a Argentina está fazendo nessa Copa do Mundo é digno de Steven Spielberg. Mas, olha, domingo ainda tem uma batalha pela frente. Aqui mesmo em Nova Jersey, onde nós estamos, onde nós seguimos e onde nós estaremos no próximo domingo às 16h, para a transmissão de Argentina e Espanha. Talvez o último capítulo dessa batalha de um astro chamado Lionel Messi. Esse sujeito realmente parece não ser um nascido aqui nesse planeta. Parece mesmo ser um extraterrestre. Já que é um ET, nada melhor do que Steven Spielberg para escrever um novo roteiro para esse personagem fantástico. Esse argentino de 39 anos de idade, que ontem mais uma vez emocionou o país e o planeta que ama futebol. E para falar sobre isso, Leandro Quezada está conosco e tem mais detalhes para a gente. Diz aí, Quezada, bom dia.
4: Olá, Capriotti. O céu é o limite para Lionel Messi. Messi não para de decidir jogos e de fazer história quebrando recordes e mais recordes. A vaga da Argentina na final passou pelos pés do ET argentino. Mais duas assistências na Copa. Agora são quatro, além dos 8 gols que ele já marcou. Todas as 6 Copas do Mundo em questão. Messi tem 21 gols, o maior artilheiro de todos os tempos. 12 assistências, líder nesse quesito. 33 jogos, o atleta que mais atuou. 22 vitórias, aquele que mais venceu. E com a presença de Messi na decisão no MetLife, em New Jersey, no domingo, ele iguala-se ao lateral brasileiro Cafu, ao alcançar a terceira final em Copas do Mundo. Sorte a nossa de poder acompanhar a trajetória desse monstruoso craque e ser contemporâneo dele. E saber que o céu talvez não seja o limite. Ou talvez esteja além disso, quando o homem, opa, digo o ET em questão, é Messi. Ou simplesmente, Lionel Messi.
3: Bom, para entrar definitivamente, ele já é o grande nome dessa Copa do Mundo, mas tem que ganhar a Copa para ser eternizado ainda mais, né? Ainda mais do que já é. Um cara que escreve uma história fantástica a cada jogo, a cada Copa, a cada partida que disputa. E para falar desse jogo, próximo domingo, 16h, transmissão Bandeirantes de Argentina e Espanha, o Alexandre Pretzel está aqui conosco para fazer uma projeção dessa grande final da Copa de 2026. E aí, Pretzel?
5: Argentina e Espanha vão se enfrentar pela primeira vez uma final de Copa do Mundo, e a Espanha tem uma geração realmente muito boa, que reúne jogadores experientes e jovens também com grande talento. Como é o caso do Lamine Yamal, que certamente na sua carreira, se ele mantiver o nível, ele vai ser eleito o melhor do mundo. Tem o Pedri também, que joga muita bola, os dois jogam juntos no Barcelona, e principalmente quem está jogando muito é o volante Rodri, do Manchester City, que foi melhor do mundo em alguma ocasião, se machucou, uma lesão muito grave, e voltou agora à sua grande forma. Então, a Espanha tem um bom goleiro, o Unai Simón, uma zaga que está muito bem entrosada, que o Cubarsí, que é um jovem do Barcelona, com o Laporte, que joga na Arábia Saudita, dois bons laterais, o Pedro Porro e o Cucurella. Os dois jogam, o Cucurella jogava na Premier League, o Pedro Porro joga, o Cucurella agora vai para o Real Madrid, muito valorizado. E tem o Dani Olmo e o Fabián Ruiz, dois meses que estão fazendo uma Copa do Mundo muito boa. A Espanha favorita contra a Argentina? Não acredito, mas é o time mais organizado da Copa, na minha opinião. Então acho que a Argentina vai sofrer um pouco, porque a Espanha vai ficar com a bola e a Argentina vai ter que pressionar, vai ter que marcar muito para retomar e para fazer um jogo igual. Mas o mental da Argentina está muito forte, e do sofrimento que a Argentina teve contra Cabo Verde, Egito, Suíça e contra a própria Inglaterra, deixar a seleção ainda mais cascuda para defender o título de campeã do mundo. Direto aqui de Atlanta com Espanha e Argentina, Alexandre Pretzel.
3: Bom, e dá uma pontinha de frustração de não estarmos nessa final, de não estarmos nessa decisão do próximo domingo. Quer dizer, a nossa seleção não vai estar, mas de repente

0: europeus aqui em Miami. Tá com moral na FIFA o Wilton Pereira Sampaio, muitas vezes aí não tão querido assim pelo torcedor brasileiro, mesmo sendo já há bons anos talvez aí o mais prestigiado árbitro da CBF, por isso está em mais uma Copa do Mundo. Lembrando que o Wilton apitou 3 jogos, né? A estreia da competição, jogo de abertura entre México e África do Sul, expulsou 3 jogadores, viralizou uma barbaridade. Depois, ainda na fase de grupos, apitou Noruega 3, Senegal 2 e já no mata-mata, na fase de 16 avos, apitou Marrocos e Holanda, com o time marroquino, portanto, avançando. Mas tem muita moral na FIFA o Wilton Pereira. Vamos aguardar aí essa escala que pode confirmar o brasileiro na disputa de terceiro lugar.
1: É, a chance de apitar a final é menor, mas nós já vimos árbitros europeus apitando final envolvendo clubes latino-americanos e os sul-americanos e europeus. Então vamos aguardar, porque até amanhã essa definição vai acontecer. E daqui a pouquinho eu volto com mais informações da Copa do Mundo na programação da Bandeirantes. Aqui de Nova Jersey, eu volto a São Paulo com vocês. Nelson e Ana, bom dia, até já.
2: Valeu, Capri, até daqui a pouquinho, Bandeirantes 710.

0: Messi dominou, cruzou, levantou, na boca do gol, toque de cabeça! Lautaro! Lautaro! Lautaro! Pedro Porro domina pelo setor de ponta do campo de ataque, vai pra finta, liga a jogada com um. Linda tabela com a Pedro Porro, é o segundo, bateu!
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9: Estados Unidos impõe nova tarifa de importação contra o Brasil. Agora o governo federal estuda uma resposta à medida.
8: Vamos à capital federal da Bandeirantes Brasília, Felipe Campbell. Bom dia.
10: Bom dia, Ana Paula. Bom dia, Nelson.
9: Bom dia.
10: O governo dos Estados Unidos confirmou na noite desta quarta-feira a aplicação do novo tarifaço sobre produtos brasileiros. Essa medida que impõe uma tarifa adicional de 25% e se soma à alíquota geral de 10% que já era aplicada às exportações brasileiras para o mercado americano. A lista completa de produtos que vão sofrer esse impacto ainda não foi divulgada, mas o governo dos Estados Unidos já informou que a carne bovina vai ficar de fora, assim como o café e o suco de laranja. O etanol, por outro lado, já está confirmado na lista de produtos a sofrerem a nova tarifa. Uma nova taxação ainda pode ser aplicada aos produtos brasileiros, isso porque o governo dos Estados Unidos pode aplicar mais 12,5% em taxas, dessa vez por uma acusação de que o Brasil estaria falhando em proibir ou fiscalizar casos de trabalho forçado. A decisão sobre essa nova taxa está prevista para o dia 24 de julho. Em nota, o governo brasileiro contestou as alegações apresentadas pelos norte-americanos, afirmando que não existe fundamento para as críticas envolvendo o PIX, a regulação das plataformas digitais e as acusações relacionadas ao desmatamento. O executivo também informou que vai manter a estratégia de ampliar mercados para os produtos brasileiros e diversificar as parcerias comerciais. Além disso, o governo também já anunciou que vai iniciar imediatamente procedimentos para aplicar mecanismos previstos na Lei de Reciprocidade Econômica, que foi aprovada pelo Congresso Nacional quando o primeiro tarifaço de Donald Trump foi aplicado. O senador Flávio Bolsonaro afirmou nesta quarta-feira que tentou convencer o presidente Donald Trump a não aplicar essas tarifas sobre produtos brasileiros durante uma audiência pública realizada no país, e durante entrevista ao Flow Podcast, o parlamentar disse que buscou sensibilizar Trump ao destacar que o Brasil terá eleições e que um futuro presidente pode manter uma relação mais próxima com o governo norte-americano. Volto com vocês.
8: Bom, obrigada aqui ao Felipe Campbell, trazendo as informações sobre o tarifaço que foi anunciado no início da madrugada, né, pelo governo dos Estados Unidos. Tem uma longa lista, né, que foi divulgada pelo governo americano de produtos tarifados e cerca de 800 isenções, né. O Felipe destacou a carne bovina, também o café, laranja, suco de laranja, petróleo, aeronaves, produtos farmacêuticos, peixes, semicondutores, castanhas, alguns minérios, entre outros vários vários produtos dessa vasta lista que dessa vez foi deixada de fora do tarifaço pelos Estados Unidos.
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11: 7h22.
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2: Bom dia, ouvinte do Primeira Hora. Trânsito em São Paulo, na manhã da quinta-feira. Destaque inicial do trânsito para Marginal Tietê, ruim para Castelo Branco. Na altura da saída do Parque Novo Mundo, na passagem pela Vila Maria e pela Vila Guilherme, ruim. Na altura do Terminal Tietê, na pista expressa da Ponte Júlio de Mesquita Neto até a Ponte da Freguesia do Ó, para Ayrton Senna, lentidão na pista expressa entre Anhanguera e Bandeirantes. 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
5: As fraudes no pagamento de ICMS, alvos de operação do Ministério Público de São Paulo ontem, podem ter chegado a quase 4 bilhões de reais.
4: As informações com a repórter Maju Arruda Leite. Bom dia.
6: Oi, Nelson, Ana Paula, bom dia a vocês, bom dia a todos. Essa investigação que resultou nessa operação que aconteceu nesta quarta-feira começou em setembro de 2025 e até agora identificou em sonegação 3 bilhões e 800 milhões de reais aos cofres públicos aqui do estado de São Paulo. Ontem, essa operação com 38 mandados de busca e apreensão em cidades aqui do estado de São Paulo e do Paraná, e os alvos foram escritórios de advocacia e também advogados e consultorias. O que disseram as autoridades responsáveis por essa investigação que começou no ano passado? Que esses escritórios simulavam ter créditos de ICMS para vender a essas empresas, geralmente pequenas e médias, mas segundo a investigação esses créditos eram falsos. Essas empresas acabavam sendo multadas e esses escritórios e advogados também simulavam que essas multas haviam sido quitadas quando, na verdade, esse dinheiro que teria sido direcionado ao governo de São Paulo acabava voltando para esse esquema, para esse grupo criminoso, estelionatários, como classificaram então as autoridades ontem que concederam entrevista coletiva. Nós temos aqui a posição do auditor fiscal Ronaldo Melo Nogueira, dizendo que essas empresas serão obrigadas a pagar o que deixou de ser pago, além também de multas e juros. Vamos ouvir.
7: Quem compra um bilhete premiado da Mega Sena por R$1.000. No mínimo, o empresário que passa a efetuar grandes aquisições de crédito deveria verificar, pelo menos com seu departamento jurídico, a legalidade dessa operação. As empresas que fizeram consultas para a Secretaria da Fazenda, nesse período, a Secretaria da Fazenda atendeu eles e informou que aquilo se tratava de um golpe.
6: O auditor da Receita Estadual, Ronaldo Melo, também dá mais detalhes de como esses escritórios de advocacia, esses advogados, atuavam nessa sonegação.
7: Os escritórios que estavam aplicando os golpes tinham plena ciência e participação, e mesmo com a Secretaria da Fazenda montando a operação em cima deles, eles continuavam aplicando golpes e mais golpes em cima desses empresários. Agora, boa fé. Boa fé é uma questão muito particular, envolve cada empresa, mas eu não compraria um bilhete premiado na Mega Sena por R$1.000.
6: Ontem foram apreendidos diversos materiais, celulares, computadores, documentos que vão auxiliar agora as autoridades nessa investigação e, de acordo com o Ministério Público, a expectativa é que essa sonegação bilionária também aconteça em outros estados do país. Volto com vocês.
5: Obrigado, Maju. Com todas essas informações vindas diretamente de São Paulo sobre mais esses desvios que acontecem no INSS, dessa vez no ICMS, porque algumas dessas pessoas envolvidas hoje na questão do ICMS também estavam envolvidas nos desvios do INSS.
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5: Hora oficial do Brasil marca o quinto sinal. 7:30.
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0: 7:41. Bom dia Boa Vista, bom dia Roraima, bom dia Brasil, bom dia mundo.
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0: O Bom Dia da 100.3 está no ar aqui pela sua Folha FM em rede com a 94.7 de Bonfim. Seja bem-vinda, bem-vindo, você ligando o rádio agora, você já acompanhando a nossa programação desde cedo também, acompanhou há pouco as notícias nacionais e internacionais também no Primeira Hora da Rádio Bandeirantes e agora para ficar a par das notícias locais. Continua sintonizado aqui conosco para acompanhar o Bom Dia, com muita informação e prestação de serviço no seu rádio. Hoje, quinta-feira, 16 de julho. Vamos trazer os nossos principais destaques de hoje aqui do Bom Dia.
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0: Obra abandonada, creche, já custou mais de 2 milhões e meio de reais. Foi largada por empreiteira, ou seja, abandonada, e agora vai receber mais 2 milhões e 200 mil para ser concluída. A obra de creche que vira novela e ralo de dinheiro público em São João da Baliza, no sul do estado. Alerta nas eleições 2026. Ministério Público determina investigação imediata contra assédio eleitoral. Sampaio sanciona empréstimo de 150 milhões de reais e proíbe jogos de azar na loteria do estado. E vai ter tarifaço, hein? Vai ter o tarifaço dos Estados Unidos. Teve, aliás, né? Teve. E o Brasil diz que não há justificativa para essas tarifas impostas pelos Estados Unidos. Inclusive, o governo brasileiro diz que iniciará instrumentos de reciprocidade, ou seja, haverá a lei da reciprocidade, chamando de injusta essa tarifa dos Estados Unidos. Olha, após acordo, renegociação de dívidas rurais será feita por medida provisória. Débito de 100 bilhões do agronegócio poderão ser repactuados. Gino pede informações sobre emendas parlamentares a 21 partidos. Investigação aponta como atuava casal de pastores indiciado por abuso de adolescentes. Pastores abandonaram prédio de igreja após início das investigações. Pastores? De quem? Do diabo? Após progressões serem anuladas, servidores de Roraima cobram solução para impasse em PCCR. Lá no município de Iracema, professores denunciam atrasos salariais, falta de férias e irregularidades em pagamentos. E a Igreja Matriz celebra Nossa Senhora do Carmo nesta quinta, dia 16. E os bastidores da nossa política, da política local, da política nacional, a partir de agora, aqui no meu, no seu, no nosso Bom Dia 100.3.
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Olha, eu começo esta edição falando sobre alerta nas eleições de 2026. O Ministério Público Eleitoral endureceu o jogo contra o assédio a eleitores nas eleições deste ano. Em uma orientação oficial enviada a procuradores e promotores de todo o país, o vice-procurador-geral eleitoral Alexandre Espinosa determinou a abertura imediata de investigações cíveis e criminais sempre que houver o menor indício de coação em busca de votos. A prática de assédio eleitoral, caracterizada por pressionar, ameaçar ou constranger o cidadão a votar em determinado candidato, é crime, passível aí de pena de prisão, multa e cassação do registro ou do diploma de eleito. E trazendo mais informações aqui sobre essa situação, esse alerta aí do Ministério Público, a ordem do Espinosa é clara, né? Identificar os abusos, requisitar inquéritos policiais de forma tempestiva e apresentar as ações cabíveis diretamente à Justiça Eleitoral. E o grande desafio no combate a essa prática é romper a barreira do silêncio. De acordo com a Procuradora da República, Natália Mariel, as vítimas frequentemente deixam de denunciar por medo de represálias. O trabalhador que será ou que está sob influência hierárquica, muitas vezes tem receio de perder o emprego ou sequer consegue identificar que aquela pressão disfarçada configura ali um abuso intolerável. Para aumentar a eficácia da fiscalização, o Ministério Público Eleitoral atua de forma integrada com outros ramos, especialmente o Ministério Público do Trabalho, compartilhando aí provas obtidas em empresas e órgãos públicos onde patrões ou chefes usam a estrutura para coagir funcionários. Apenas neste ano de 2026, o Ministério Público do Trabalho já registrou 74 denúncias dessa natureza. 74. Cidadão que se sentir pressionado pode denunciar de forma segura pelo canal MPF Serviços, no site oficial do Ministério Público Federal, ou diretamente nas salas de atendimento ao cidadão nas capitais. Sete horas e 47 minutos, daqui a pouco a gente vai falar sobre o xadrez ao Senado, hein? Nicolas Ferreira entra em campo e aponta Hélio Negão como indicado de Bolsonaro aqui em Roraima. Mais uma, né? É assunto para daqui a pouco, quando a gente trouxer os bastidores da nossa política aqui no Bom Dia.

0: Mas agora a gente vai trazer informações diretamente lá do Senado, porque foi aprovada a pena maior para crimes contra professor e médico no exercício da profissão. Vamos acompanhar a reportagem.
1: O plenário aprovou com alterações o projeto da Câmara dos Deputados que aumenta as penas dos crimes de homicídio praticados contra profissionais da saúde e da educação no exercício de suas funções. O texto também classifica como hediondo o homicídio e a lesão corporal de natureza grave ou seguida de morte praticados contra profissionais da saúde. A mesma regra se aplica quando a vítima for cônjuge ou parente consanguíneo até o terceiro grau do profissional. O projeto ainda amplia as penas para crimes como lesão corporal, ameaça, incitação ao crime, desacato e outros delitos, quando praticados contra profissionais dessas áreas. O relator, senador Dr. Irã, do Progressistas de Roraima, defendeu o aumento das penas como forma de proteção à integridade dos trabalhadores.
2: Eles terminam recebendo toda essa carga, às vezes de incompreensão, às vezes de agonia das pessoas quando procuram atendimento no Sistema Único de Saúde, e muitas vezes, por sobrecarga de trabalho, essas pessoas são submetidas a esse tipo de constrangimento.
1: Em alguns casos, a pena pode ser aumentada em até 2/3 ou dobrada. A lesão corporal grave passa a ter pena mínima de 2 anos de reclusão em vez de 1 ano, como na legislação atual. Como foi alterado no Senado, o texto voltará à Câmara dos Deputados para nova análise. Da Rádio Senado, Pedro Pincer.
0: Obrigado, Pedro Pincer, pelas informações aqui no Bom Dia 100.3, trazendo informações diretamente do Senado Federal. Agora 7:50, 7:50. Vamos à previsão do tempo agora, né? A previsão do tempo para Roraima nesta quinta-feira. Como é que fica o tempo e a temperatura hoje? A previsão aqui para Roraima indica sol com aumento de nuvens e probabilidade de pancadas de chuva à tarde e à noite. Aqui em Boa Vista a temperatura varia entre a mínima de 24 e a máxima de 33 graus, com a umidade do ar variando entre 50% e 90%. O tempo segue com instabilidade ou instabilidades que se intensificam nos próximos dias, aumentando aí as chances de temperaturas ou temporais, aliás, localizados aqui na região. Neste momento, os termômetros aqui na nossa capital, deixa eu ver quanto que os termômetros estão marcando hoje aqui na nossa capital, Boa Vista. O clima agora, né? O clima de momento, 27 graus é a temperatura, está ensolarado o nosso céu, sensação térmica já de 31 graus, está muito sol, está sol aqui durante praticamente todo o dia, viu? Todo dia. Lá pelas 5 horas da tarde tem uma certa probabilidade aqui de chuva, 40%. Vamos ver. Neste momento aqui zerada a probabilidade de chuva, vento 10 km por hora, umidade 77%. A qualidade do ar está boa. Então 27 graus agora já com a sensação térmica de 31 graus, né? De mais de 30 graus. Uma quinta-feira parece quente aqui no nosso, na nossa capital.

Vamos aqui trazer informações sobre esse caso aqui dos pastores, né? Olha, daqui a pouco a gente vai também destrinchar aqui esse que é o nosso destaque de hoje. Exclusivo, obra de creche vira novela e ralo de dinheiro público em São João da Baliza. Vamos trazer já já as informações aqui para você no Bom Dia. Mas vamos agora falar desse caso que envolve dois pastores aqui de Boa Vista, aqui de Roraima. Vamos entender essa investigação, o que que acontecia, como atuava esse casal de pastores indiciado por abuso de adolescentes.

A conclusão aí do inquérito da Delegacia de Proteção à Criança e ao Adolescente revelou que os crimes atribuídos ao casal, conhecido por Pastor Wenderson, de 32 anos, e Pastora Arielle, de 24 anos, não eram atos isolados, mas parte de uma engrenagem sistemática de abuso de poder. Valendo-se da roupagem de líderes religiosos, o casal estruturou um método de atuação que unia manipulação espiritual, coerção financeira e intimidação institucional para atrair, silenciar e manter sob controle as suas vítimas, a maioria adolescentes entre 12 e 17 anos. E o primeiro passo aí do método consistia em desarmar qualquer desconfiança de familiares e das próprias vítimas. Por se apresentarem como pastor e pastora, o casal gozava de livre acesso à intimidade das famílias da congregação. As investigações mostraram que a atuação de Arielle era a peça-chave nesta etapa. Ela participava ativamente da aproximação com as adolescentes, facilitando o contato e criando um ambiente aparentemente seguro para que o marido, o Wenderson, pudesse executar as condutas criminosas. Uma vez conquistada ali a proximidade, o casal utilizava argumentos de natureza teológica e religiosa para subjugar psicologicamente as vítimas. Em vez de consentimento, o que ocorria era o aproveitamento do chamado temor reverencial, conceito já pacificado pelo Superior Tribunal de Justiça. As vítimas, devido à enorme assimetria de poder e ao respeito cego à figura ali do pastor, viam-se incapazes de oferecer resistência. A doutrinação religiosa era usada para fazer as jovens acreditarem que se submeter àquelas vontades fazia parte ali de sua conduta espiritual ou que contrariar o líder seria um pecado grave. Veja só como entrava na cabeça aí dessas adolescentes. É a tal da doutrinação aqui que ele usava, religiosa, para cometer esses crimes que esse casal usava. Nos casos em que a manipulação psicológica começava a falhar, ou quando as adolescentes demonstravam sinais de que poderiam romper o silêncio, o casal acionava um mecanismo de compensação financeira e suborno. Olha, te dou tanto, fica calado aí, não fala nada, tá tudo bem. O inquérito policial reuniu provas de que os indiciados ofereciam vantagens financeiras diretas às adolescentes. Foram identificados pagamentos em dinheiro vivo, transferências bancárias via Pix e a concessão de outros benefícios materiais com o único objetivo de garantir que as agressões sexuais permanecessem em segredo. O modus operandi do casal contava também com uma barreira institucional de proteção. Os pastores utilizavam as próprias normas internas da igreja para impedir denúncias. Os fiéis e as vítimas eram encurralados pelo medo de serem rotulados como rebeldes ou causadores de divisão, o que resultaria em severa punição social e exclusão da comunidade. Essa blindagem estava amparada no artigo 11 da ata de fundação da própria igreja, que previa o desligamento sumário de quem ousasse promover dissidência ou se rebelar contra a autoridade da igreja. O medo do ostracismo social e religioso neutralizava a reação das famílias, né, até de denunciar. Coisa assim de... parece roteiro de filme, né, de série. Quando o esquema começou ali a ruir com a primeira denúncia, em abril, o casal acionou a última fase do seu modus operandi, a fraude processual. Para impedir que a polícia tivesse acesso às provas técnicas, o Wenderson ordenou a destruição física de seu próprio aparelho celular. Para isso, utilizou uma rede de influência que envolveu uma jovem de 20 anos, uma adolescente e até uma das próprias vítimas. Em uma tentativa de dar aparência de legalidade ao sumiço do telefone, o pastor ainda coagiu uma das vítimas a registrar um boletim de ocorrência falso, alegando que o aparelho havia sido perdido.
Como destacou a delegada Camila Basto em seu relatório, a complexidade do caso residiu justamente aí nesse elevado grau de dissimulação, onde o púlpito e a fé alheia foram transformados em ferramentas de caça e posterior silenciamento de vulneráveis. Ao todo, a polícia identificou 11 vítimas dessa engrenagem montada por esse casal. Que se diziam pastores. Só se for ou se forem pastores do diabo. Porque de Deus não são. E merecem a cadeia. Agora 7:59. 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Fica à vontade para compartilhar. Quem chegar conosco pelos links compartilhados, que não foi inscrito, inscreva-se e ative o sino para receber também as nossas notificações. 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Deixa aí o seu alô, o seu bom dia, o seu recado, a sua opinião também sobre os assuntos que aqui tratamos. Fica à vontade para comentar. Eu já aproveito quando eu falo aqui do YouTube, que já aproveito para mandar o alô, né, para quem já deixou o seu bom dia, a sua mensagem aqui. Como por exemplo, Glemerson Santos está por aqui conosco. Já, bom dia, Natanael, estou ligado aqui no seu programa. Genilda, Aisha, Pérola, Helena, Raira. No sítio Santo Antônio, Vila Samaúma. Um abraço aí para toda essa turma. Josias Batista, bom dia, Natanael. Bolsonaro, tão pouco ligando para o estado de Roraima. Querem tirar o pai deles, colocando esse candidato de fora. Aí ele faz o questionamento, a pergunta aqui, o Josias, né? Será que vocês, ouvintes bolsonaristas, vão aceitar? Margatene Andrade, bom dia, meu amigo. Já ligado aqui no seu programa, mando um bom dia para a comunidade do Bananal, Serra, Uiramutã. Alô, Uiramutã, Bananal, Serra e todo mundo. Obrigado pela companhia, pela audiência. Bom dia, Gerliane, tudo bem? Gerliane Pacheco deixou o bom dia dela também. Quem mais? Bernadette, bom dia, Natanael. Casal de pilantra, né? E não de pastores. Pois é, o Bernadette. Casal de pilantras mesmo. RJ Santos, bom dia, Natanael. Boa semana para você, para nós. Valeu, obrigado, RJ Santos, pela sua participação aqui conosco nesta manhã. Vão comentando, compartilhando e deixando o like, tá? Quem mais chegou por aqui? O Tiago Amorim. Bom dia, Natanael, e a todos. Um alusão à minha mãe, Sara, de Alto Alegre. Oi, Sara, bom dia, mãe aqui do Tiago. Ela está em Goiás, né? Está em Goiás com toda a família. Agradecer pela surpresa. Um salve a todos os operacionais. Valeu. Ah, ela foi para lá então, para casa do Tiago, né? Tiago, que sempre tá ligado conosco direto de Goiás aqui, tá na estrada sempre por lá. E a mãe dele está lá com ele hoje, tá? Tá lá em Goiás. Bom dia, Natanael, te ouvindo daqui de Três Corações, a Majari. Valeu, Gerliane, obrigado, bom dia. Vamos compartilhando aí a live, todo mundo que já está conosco. Olha, são 8:02 agora. Vamos aqui para este que é o nosso destaque de hoje. Obra de creche que virou novela e ralo de dinheiro público. Desperdício, né? Desperdício de dinheiro público, isso no interior, lá no sul do estado. Mais precisamente em São João da Baliza. A construção da creche municipal Maria Lúcia Muniz, em São João da Baliza, sul de Roraima, transformou-se em um verdadeiro ralo de dinheiro público e em um teste de paciência para as famílias lá do município. O jornalismo aqui da Folha FM teve acesso a documentos que revelam o histórico de abandono
e o custo real desse projeto, que já se arrasta há mais de 3 anos sem ser entregue à população. Para você ter uma ideia, a novela começou lá em janeiro de 2023, quando a prefeitura contratou uma empresa para erguer a creche do zero, pelo valor ali de R$ 2.573.000. No entanto, após 2 anos de serviços lentos, a empreiteira simplesmente abandonou o canteiro de obras em abril de 2025, abril do ano passado, forçando a administração municipal a rescindir o contrato por descumprimento de prazos. Aí, após mais de 1 ano com a estrutura deserta e se deteriorando sob o sol e a chuva, a prefeitura realizou uma nova licitação para contratar uma segunda empresa. Para concluir apenas a obra remanescente, ou seja, terminar o que a primeira construtora deixou pela metade, o município vai desembolsar mais R$ 2.200.000. Mais R$ 2.200.000. Somando o valor do contrato original lá de 2023, com os novos recursos injetados neste ano agora, de 2026, o custo total estimado para entregar essa creche à população lá de São João da Baliza saltou para a expressiva marca de R$ 4.770.000. Se o valor, né, lá do primeiro contrato foi ali, evidentemente, pago na sua totalidade. R$ 4.770.000. Uma obra que era para custar R$ 2.500.000. A previsão da prefeitura é que os trabalhos sejam retomados ainda neste mês de julho de 2026. Mas aqui, meu caro ouvinte, meu caro internauta, é mais um retrato clássico de desperdício de dinheiro público. Isso chama-se desperdício de dinheiro público. E a ineficiência também administrativa no interior de Roraima. Nesse caso, lá em São João da Baliza. Olha, pagar mais de R$ 2.200.000 apenas para terminar uma obra inacabada, uma obra remanescente, quase o mesmo valor do contrato original inteiro, acende, sem dúvida, um sinal de alerta e alerta vermelho sobre o planejamento e a fiscalização da prefeitura aí de Baliza. Porque o dinheiro está escorrendo pelo ralo. O dinheiro escorre pelo ralo, com aditivos, novas licitações, enquanto os pais e mães e pais trabalhadores continuam sem ter um local seguro para deixar os seus filhos, né? Uma creche bem estruturada. Então isso aqui traz um impacto social muito grande lá para a população de São João da Baliza. É importante que os nossos órgãos fiscalizadores estejam também atentos, com a lupa em cima aí dessas obras inacabadas, desses contratos, desses aditivos milionários. É importante que o TCE, por exemplo, fiscalize. E os nossos órgãos de controle precisam ser implacáveis nesse caso aqui para garantir que tudo seja feito da forma correta. Que fiscalize agora para garantir que essa nova empreitada agora, em julho, né, que deve começar aí essa obra novamente, a retomada dessa obra agora neste mês de julho, não resulte em mais um esqueleto de concreto abandonado como ficou aí praticamente mais de 1 ano. Uma obra que já tem 2 anos. Começou em 2023, quando a primeira empresa foi contratada. 2023. Depois a obra abandonou o serviço, abandonou a obra, a empresa, né? Contratada lá em 2023, abandonou. O contrato ali era de R$ 2.500.000. Aí só 1 ano depois, agora que a prefeitura faz uma nova licitação, está contratou já uma nova empresa por R$ 2.200.000 para terminar a obra inacabada. Quase o valor do contrato original para uma obra remanescente. Veja que uma obra está custando o dobro do que deveria sair.
o dobro do valor que deveria ser. Então, por isso que isso aqui é o retrato clássico do desperdício do dinheiro público e da ineficiência também administrativa no interior de Roraima. A gente vai continuar acompanhando tudo, fiscalizando também como jornalismo investigativo essas obras, sobretudo essas obras milionárias aí no interior do estado, né? Que tem tanta obra milionária, rapaz, mas que é preciso ficar atento. A população, aliás, tem que ficar atenta e denunciar e acompanhar se as obras estão saindo. Acompanhar se a empresa está trabalhando ou se simplesmente o dinheiro está indo, ó, pelo ralo. Então a população é a principal fiscalizadora aqui do dinheiro público, tem que investigar. Qualquer placa aí de obra, seja de creche, de escola, de unidade de saúde, fique atento ali no valor, no prazo, quando que começou, quando que deve terminar. Registre ali, faça fotos, inclusive pode mandar para cá. Passou do prazo, questione. Passou ali do prazo, não foi entregue, a obra está devagar, não...

contribuinte. 8 horas e 10 minutos agora. Participe aqui conosco, 991-15-2155, o canal da denúncia, o canal da opinião do ouvinte. Manda para cá a tua denúncia, a tua reclamação, a tua reivindicação. Bom dia, Creuza, tudo bem? A Creuza já mandou o bom dia dela aqui, desejando uma feliz quinta-feira. Bom dia, Natanael. Aqui é o José Roberto da Fonte Nova, município do Cantá. Esses que se dizem pastores são lobos revestidos de ovelhas e merecem um castigo. Valeu, José Roberto. Obrigado pela sua participação. Bom dia. O bairro Cidade Satélite e Murilo Teixeira estão só mato, as ruas. Cadê a prefeitura para fazer a limpeza desses bairros? É o Vinícius. Dizendo aqui que Cidade Satélite e Murilo Teixeira estão com as ruas só mato. Bom dia, Natanael. Adriano em Pacaraima, na sintonia do melhor programa de rádio de Roraima. Abraço, valeu, Adriano. Todo mundo que está em Pacaraima acompanhando a gente, bom dia. Bem, são 8 horas e 11 minutos agora. 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Não sai daí, não desliga o rádio, não troca de sintonia. Continue conosco também na live, comentando, compartilhando, deixando o like, que eu volto em instantes. É o tempo de tomar uma água e também um cafezinho e já a gente volta. Não sai daí, que tem bastidores da política também já já aqui no próximo bloco.

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0: 8 horas 19 minutos, de volta com o Bom Dia 100.3 aqui pela Folha FM. Vamos falar sobre esse tarifaço, né? E a informação de que o Brasil diz que é um marco lastimável e que usará a reciprocidade. O governo do presidente Lula disse hoje que o dia 15 de julho, que foi ontem, passará para a história das relações entre Brasil e Estados Unidos como um marco lastimável na relação entre os dois países, após o governo de Donald Trump confirmar a aplicação de tarifas de 25% sobre produtos brasileiros. O Planalto também anunciou que usará instrumentos previstos na Lei de Reciprocidade contra as novas cobranças impostas pelos Estados Unidos. Foi divulgado um comunicado pelo Escritório de Representante de Comércio dos Estados Unidos e que avisa que a medida, comunica, né, que a medida entra em vigor no dia 22 de julho. Dia 22 de julho, então, esse tarifaço entra em vigor. Uma sobretaxa é resultado da investigação conduzida lá pelo Escritório de Representatividade de Comércio dos Estados Unidos com base na seção 301 da Lei de Comércio de 1974, aberta após o presidente americano Donald Trump anunciar em julho do ano passado uma ofensiva comercial contra o Brasil. A gestão federal voltou a argumentar que os Estados Unidos têm superávit comercial na relação bilateral, tendo acumulado, aí, segundo o comunicado, saldo positivo de US$ 424,5 bilhões em bens e serviços com o Brasil nos últimos 15 anos. Além disso, o governo disse que a maior parte dos produtos norte-americanos entram em território brasileiro sem pagar imposto. Aí o Planalto afirmou que, mesmo avesso aí às premissas, né, do tarifaço, aceitou conversar com os norte-americanos e que nunca deixou a mesa de negociações. No comunicado, o governo também defendeu o PIX e que são descabidas as alegações sobre o sistema de pagamentos e a regulação de plataformas digitais, bem como são absurdas as acusações sobre desmatamento. Disse ali, o Planalto defendeu, né, dizendo que o PIX é um patrimônio do nosso povo e referência internacional de infraestrutura pública digital. Ainda nessa nota, o Palácio do Planalto indicou que a reação brasileira ao tarifaço atuará em três frentes: diversificação de mercados, medidas de socorro às empresas afetadas e o acionamento da lei da reciprocidade. Inclusive, o comunicado faz também críticas à família Bolsonaro. O comunicado da presidência voltou a defender que a investigação dos Estados Unidos faz parte do enredo construído com a ativa colaboração da família Bolsonaro, tentando se eximir ali, né, de qualquer responsabilidade. O governo brasileiro, esse governo é assim. Esse novo tarifaço dos Estados Unidos, imposto pelos Estados Unidos, será aplicado às mercadorias importadas ou retiradas dos armazéns para consumo a partir da data de vigência. No entanto, haverá aí uma regra, né, de transição. Produtos que já estiverem embarcados antes do dia 22 de julho poderão ficar livres dessa sobretaxa, desde que ingressem nos Estados Unidos até o dia 29 de julho. Passou daí, aí já vai ser cobrada a taxa. A nova tarifa é adicional às alíquotas já existentes. Com isso, um produto que atualmente paga 5% de imposto de importação passará a pagar 30%. Somando a tarifa regular aos 25% adicionais. Então, o documento traz também uma lista, né, dos produtos isentos dessa nova taxa, preservando itens considerados estratégicos para a economia americana ou em casos em que a oferta doméstica não é suficiente. Então, entre os itens isentos estão aeronaves civis e componentes aeronáuticos, café solúvel, sem sabor, mel orgânico, ferro guza, hidróxido de alumínio, determinados pescados, couros e peles. Também obras de arte, antiguidades, roupas usadas, resíduos contendo metais preciosos e diversos produtos farmacêuticos isentos, né? São os produtos isentos dessa cobrança. Por outro lado, pedidos de isenção apresentados por setores ligados a máquinas agrícolas, calçados, equipamentos elétricos, papel, aço, açúcar orgânico e diversos bens manufaturados foram rejeitados lá pelo Departamento de Comércio dos Estados Unidos. Então é isso. A única resposta do governo brasileiro em relação a isso é a tal da lei da reciprocidade. Apenas isso. Bom dia, Natanael. Já estou assistindo você aqui no Alto Alegre. Manda um alô. Beleza, o nosso amigo Júnior Gama. Valeu, Júnior. Está em Alto Alegre. Também quem está conosco aqui é o professor Paulo Racosta. Um abraço, professor Paulo. Ele diz, grande Natanael, salve, bom dia. Salve, meu grande professor Paulo Roberto Racosta. KL, bom dia. Tudo bem, KL? Vanilson também está ligado conosco. Aglaide da Silva. Tudo bem, Aglaide? Floriano Xavier, bom dia, Natanael. Dá um alô para o meu avô Carlos Clementino, da comunidade. Comunidade o quê? O Arocaie, município do Iramutã. Eita, rapaz, assim tu me complica, Floriano. O Arocaie, no município do Iramutã. Um abraço aí para toda a turma dessa comunidade. Sebastiana, bom dia, Natanael. Um alô para a Clara e Daphne, lá na comunidade da Aurora. Ela comprou um rádio top para acompanhar o seu programa. Que legal. Valeu, obrigado aí, viu? Sebastiana tá avisando. Para mandar alô aqui para a Clara e para a Daphne, lá na comunidade da Aurora. Ela que comprou um rádio aí top, dizendo ela aqui, para acompanhar aqui o Bom Dia, viu? Que bom. Agradeço. Muito obrigado aí a toda essa turma. Bom dia, Natanael, estou ligado. É o Edeilson Emiliano. Tudo bem, Edeilson? Nosso amigo Luzivaldo também está conosco. Tudo bem, Luzivaldo? Bom dia. Ele que está em Brusque, Santa Catarina, acompanhando a gente. Bom dia. Veja logo quem é, Rira. Vê aí. Natanael, aqui no Caranã tem uma escola estadual em reforma que já faz mais ou menos 4 anos em reforma e ainda não terminaram a reforma. Ela fica na rua Deco Fonteles, Caranã. Pois é, nós aqui ao longo de 2025, ao longo desse primeiro semestre de 2026, viu, ô, meu caro Francisco? Nós aqui do Bom Dia sempre trouxemos aqui notícias, né, relacionadas a essas obras das escolas estaduais, aí, obras demoradas, obras paralisadas, enfim, escolas que já deveriam ter entregues aí, já deveriam ter sido entregues há 2, 3 anos, mas que continuam, né, continuam aí com essas obras a passos lentos. E sempre com a Secretaria de Educação pedindo ao Ministério Público mais prazo para concluir a obra. Mais 6 meses, mais 1 ano. A cada pedido desse, a gente sempre atualizou aqui no Bom Dia, né? 1, 2, 3 escolas, para 3 escolas, pedindo mais tempo. Quando não, 8 escolas, tanto aqui na capital como no interior. Então, é desse jeito. Bom dia, amigo Natanael, aqui é o Rui Costa, ligado na sintonia. Tudo bem, Rui? Diz com um grupo Amigos do Chapéu Virado, os inimigos do banho. Grande abraço aí para o grupo Amigos do Chapéu Virado, os inimigos do banho. Ótimo dia a todos da rádio. Valeu, Rui, um abraço, bom trabalho aí para vocês também. É o Mão Branca, né? O Mão Branca, rapaz. Vamos colocar aqui o Mão Branca aqui, que ele tá aperreado, Mão Branca.
1: Agradecer a Deus.
0: Cadê aqui? Mão Branca tá aperreado. Vamos lá, Mão Branca, bom dia.
1: Bom dia, meu grande irmão Natanael. Quero primeiramente agradecer a Deus. Quero lhe parabenizar pelo audiência do seu programa, meu irmão. Meu irmão, temos aí um governador, né, eleito, né? Não assumiu ainda, né? Devido à oposição, penetrações lá no Tribunal Supremo, lá no TSE em Brasília. O TRE daqui também é um TRE covarde, porque o TRE, ele deveria ver a, né, as coisas erradas que ele tem feito no passado, que o que ele fez naquele domingo, no dia 21, no domingo de eleição, né? Pela manhã, tava colocando a foto de uma candidata que, né, que não existia mais, a candidata, naquele momento, né? Quem era candidato PT era outra. E também, quando foi à tarde, continuou com o mesmo erro, né? Continuou errando, né? Pessoas foram votar, chegaram lá. Tinham pessoas que já tinham votado no lugar delas, das outras pessoas, né? Muito complicada, meu grande irmão Natanael, desse TRE do estado de Roraima. E fica minha nota de repúdio aqui, né? As autoridades competentes, que a urna, ela nunca foi segura. A urna eletrônica nunca foi segura, né? Vimos aí vários erros, né, nas eleições suplementares, que ocorreu no domingo, dia 21, né, tanto pela parte da manhã como à tarde. Levei minha mãe para votar à tarde, cheguei lá, né, tinha uma pessoa que tinha votado no lugar dela, sendo que a urna eletrônica é toda digital, né, como é que pode bular a urna eletrônica? Então o TRE tem errado muito nesse estado de Roraima, né. E outra coisa, Natanael, votou e ainda deram o comprovante, né, deram o comprovante de votação, né. Muito complicado, meu irmão, muito complicado. Natanael, quero mandar um alô especial ao nosso grande irmão Lourival Braga, o marreteiro, nosso grande irmão Ivo Som, nosso grande irmão Jigléo, que está assistindo o seu programa todos os dias. E quero que Deus abençoe você e sua família sempre, de seu irmão Mão Branca.
0: Valeu, meu grande amigo Mão Branca, um abraço, viu? Obrigado aí pela sua participação, comentando ainda a respeito, né, da situação envolvendo a eleição suplementar aqui de Roraima, né, o Mão Branca. A verdade é que houve uma lambança danada nessa eleição suplementar, a lambança da justiça eleitoral como um todo, né? Não só aqui do TRE, mas o TRE em relação à resolução que aprovou, em relação às regras lá de desincompatibilização, não poderia, por exemplo, desobedecer lá uma ordem, né, vinda do Supremo Tribunal Federal, senão ficaria ruim aqui para a nossa corte local, enfim. Mas a lambança não foi só de agora, a lambança começou pelo próprio Tribunal Superior Eleitoral, né, que demorou que só para chegar ao fim daquele processo de cassação da chapa eleita em 2022. Né? Antônio Denário e Edilson Damião. Cassou o mandato do Damião, que era ele quem já estava no poder, no dia 30 de abril só. 30 de abril. Isso cerca de 2 anos com processos parados lá no Tribunal Superior Eleitoral. Porque aqui o TRE resolveu tudo em 2024. Até 2024, né? Foi para lá, para o Tribunal Superior Eleitoral e lá ficou parado até 30 de abril, após várias paralisações, pedidos de vista, sem contar com aquele um ano parado de 2024 a 2025, a agosto de 2024 a agosto de 2025. De lá para cá foram sucessivos pedidos de vista, postergando até o dia 30 de abril, quando cassaram o Damião, que o Denário já havia renunciado o cargo, e estava o Damião no poder. A chapa foi cassada, Damião rodou, assumiu o interino Soldado Sampaio. Foi determinada uma nova eleição suplementar para o mandato tampão, que aí, com regra aprovada aqui de desincompatibilização pelo Tribunal Regional Eleitoral de Roraima, aquela regra das 24 horas, que inclusive colocou aí na disputa o ex-prefeito de Boa Vista, Arthur Henrique, a Antônia Pedrosa do PT, o Arthur Henrique do PL. Aí o Republicanos recorreu contra essa regra do TRE lá no STF, nem foi pelo TSE, foi direto lá com Flávio Dino no Supremo Tribunal Federal. Aí o Flávio Dino, numa canetada, né, numa decisão monocrática, derrubou aquela regra aqui. Aí ficou, foi depois o PL procurou o presidente Fachin, presidente da Suprema Corte, que mandou lá para a PGR, Procuradoria-Geral da República, depois foi para a PGR, foi de acordo com a decisão do Dino, mandou para a primeira turma, né, foi enviado para a primeira turma do Supremo Tribunal Federal, com Dino, com Zanin, com Moraes e a Carmen Lúcia. Somente a Carmen Lúcia votou contra a determinação do Dino, né, a decisão do Flávio Dino. O voto dela foi o único divergente ali. Então está lá ainda, esse processo está no Supremo Tribunal Federal, está no Tribunal Superior Eleitoral, né, que suspendeu, por exemplo, data da diplomação, que seria no dia 13 agora de julho, por conta da questão subjúdice, né? O ex-prefeito Arthur Henrique concorreu na condição de subjúdice por conta dessa questão do prazo da desincompatibilização. Da desincompatibilização que foi derrubada lá pelo Supremo Tribunal Federal. Ele que foi o mais eleito, foi o mais votado, né, com mais de 160 mil votos, porém não pôde assumir, pelo menos até agora, porque a questão está judicializada. 8 horas e 34 minutos, 8 e 34. Rogério Shoa, Rogério, tô atrás aqui do teu questionamento, tá bom? Da tua demanda. Fica tranquilo que assim que tivermos aqui uma resposta, vamos falar, tá bom? Se puderes mandar, inclusive, mais detalhes aí sobre essa situação, ô Rogério, pode mandar, tá bom? Nos ajuda aqui ainda mais, para não ficar aí uma coisa muito, muito rasa, tá? Então, se tu puder mandar mais informações aí pra gente a respeito disso, eu agradeço. Qual é a situação, se há algum tipo de pagamento, como que ele ocorre, tá bom? Pode mandar aí pra gente, se puder gravar um áudio, eu pego aqui, já vai nos ajudar na demanda, que eu tô atrás aí da tua resposta, tá bom? Natanael, sobre o Hélio Negão, o ouvinte aqui opinando, né? Vejo que a indicação dele para concorrer ao cargo de senador em Roraima não tem nenhum impedimento. E cabe apenas aos eleitores decidir se ele pode representar o Estado no Senado ou não. Vejo nos nossos senadores pouco ou nenhuma contribuição para Roraima e para o Brasil, visto os interesses individuais e os que respondem ficam refém do Supremo Tribunal Federal. É o Edson. É claro que cabe ao eleitor, né, Edson, decidir. Agora, no dia 22 de julho, daqui a alguns dias, acontece a convenção do PL, que vai ali, que deve confirmar, né, Arthur Henrique ao governo de Roraima, o subtenente Velto como vice, e Nicolete Negão para Senado. Vamos ver. A convenção é no dia 22, que deve confirmar a esses nomes, né? Bom dia, Natanael, aqui no Bonfim, ligado na Rádio Folha. Aqui no Bonfim tem uma creche que está paralisada há muito tempo, sendo que tem uma grande necessidade de vagas para a creche aqui no Bonfim. Escolas lotadas e dizem que não tem verba para finalizar. Pois é. Eu trouxe esse caso de Baliza, mas se nós formos aí pelo interior do estado, tem muitas obras paradas. Obras abandonadas, né? E que vão custar depois mais caras. Vão custar mais caro ainda depois. Vão dobrar de valor pela ineficiência administrativa aí dos municípios, né? Bem, 8 horas e 37 minutos, eu vou para um intervalo rápido aqui, já eu volto trazendo mais informação no seu rádio. Vou voltar aqui, inclusive, para conversar com o diretor-presidente da AMBV. Vamos falar sobre empreendedorismo, vamos falar sobre um feirão aí, né, que a AMI tá realizando, para dar aquela aliviada aí no bolso dos microempreendedores aqui da nossa capital. Então não sai daí, continue na sintonia conosco, que eu volto já logo após o intervalo.
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0: Oito horas e 43 minutos de volta com o Bom Dia 100.3 aqui pela Folha FM. Bom dia para você que está conosco aqui acompanhando o Bom Dia. E como eu falei antes do intervalo, vamos conversar agora com o Vivaldo Araújo, ele que é diretor-presidente da AMBV, Agência Municipal de Empreendedorismo aqui de Boa Vista. Vamos falar sobre um feirão que está acontecendo aí de negociação, renegociação de dívidas, enfim. O nosso amigo Vivaldo aqui vai dar mais detalhes. É, Vivaldo, o maior atrativo desse feirão, pelo que eu vejo aqui, é a isenção de 100% dos juros, né? Isso é bom nas parcelas ali vencidas. Para o microempreendedor que acumulou ali uma dívida grande, na prática, qual é o tamanho de desconto que ele pode conseguir aí no valor total do débito dele? Bom dia e bem-vindo.
15: Bom dia a todos, bom dia ouvintes da Rádio Folha. É um prazer estar aqui com vocês para divulgar essas boas notícias, né? Esse feirão foi pensado para os empreendedores que têm empréstimos com a AME, né? Para manter as mesmas condições que eles têm da época da contratação, que é 100% de desconto nos juros e nas multas, nas parcelas em atraso. Então, assim, a gente entende, né? A Agência Municipal de Empreendedorismo, como autarquia municipal, entende que os negócios são dinâmicos e acontecem no mundo real, né? E no mundo real acontecem imprevistos e a ideia do feirão, na verdade, é trazer esses empreendedores para a adimplência novamente, né? Para renegociar as parcelas que estão em atraso com esse desconto de 100% nos juros e multa, né? E deixá-los em condição para os próximos créditos, né? Porque assim, a agência, na verdade, também é dinâmica e a gente tem alguns créditos ainda para rodar até o final do ano, e caso esse empreendedor esteja na situação de inadimplência, na verdade, ele fica fora, né, dessas possibilidades também. Então, assim, é uma iniciativa que visa, na verdade, trazer ele para a adimplência. Esse desconto que você falou, né, de 100% de juros e multa, ele é aplicado somente na época do feirão, né? Então, assim, existe uma brecha, né? Uma autorização legal para que a gente faça esse desconto, porque é um empréstimo, né? Então, assim, com as parcelas vencidas, seriam cobrados juros e multa. E, assim, a gente tem esse período, que começou no dia 13, né? E vai até o dia 24, até o dia 24. Nosso atendimento lá vai estar recebendo essas pessoas, esses empreendedores, das 8 até as 14 horas, lá na rua Floriano Peixoto, em frente à Igreja Matriz.
0: Que é a sede da AME.
15: Isso, na sede da AME, lá no nosso atendimento.
0: Então, esses descontos todos, Vivaldo, é até durante esse período, né?
15: Sim,
0: do feirão. Até dia 24, correto. Agora de julho.
15: Correto.
0: Né?
15: Fora disso, não tem desconto, né? O valor é o valor da parcela corrigido monetariamente.
0: Correto. E qual é o índice hoje de inadimplência da AME?
15: Se a gente for falar em índices gerais, ele tá acima de 50% de inadimplência dos créditos que estão vencendos, né? Que ainda não finalizaram. Hoje são 2.500 beneficiários da AME, né? Que já pegaram crédito conosco. Nós temos hoje cerca de 650 que estão nessa situação de inadimplência. É para esse público que a gente está falando hoje, né? Para esses 650 empreendedores que estão em alguma situação de inadimplência com a AME. E esse montante gira em torno de R$2,5 milhões, né? Hoje o município já injetou, né? O município com recursos próprios injetou cerca de R$9 milhões desde o ano de 2022, né? Que foi quando a AME abriu as portas. Coincidentemente, agora, dia 30 do mês passado, fez aniversário, né, de 4 anos, e assim, a gente na verdade comemora, né, e comemoramos muito, porque esses 9 milhões com certeza entraram no comércio local, e existem alguns estudos que dizem que a cada real que o poder público investe, né, ou em turismo ou em fomento ao empreendedorismo, ele volta em 6 vezes mais. Então, assim, se a gente for fazer uma conta rápida aí, 45, 50 milhões aí de movimentação, quando o poder público faz esse tipo de ação.
0: Certo, Vivaldo, além de tirar os juros, nesse caso aqui, durante o feirão, como vai funcionar a questão do parcelamento, do saldo que sobrou ali? O empreendedor, ele vai poder esticar o prazo de pagamento em quantas vezes? Qual é o valor mínimo da parcela ali para caber no orçamento dele?
15: O valor mínimo da parcela depende da quantidade de parcelas que ele está devendo, né? O mínimo de parcelas é o valor de uma parcela, né? No mínimo, ele tem que dar a entrada de uma parcela para poder fazer esse contrato, essa renegociação. Então, assim, é importante a gente
0: entender. Então,
15: é exigido um valor de entrada de uma parcela, o valor de uma parcela, e a gente faz um reescalonamento das parcelas vencidas. Então, assim, os empréstimos da AME basicamente são empréstimos de 12 meses, né? Então, assim, ele consegue, vamos dizer hipoteticamente, né?

0: negociar mesmo assim essa dívida?
1: Infelizmente não. Infelizmente não. As condições do feirão, elas, comitê de crédito, e por determinação do comitê de crédito, é exigida, né, nessa renegociação, uma entrada. Né? Da mesma forma como quando você vai renegociar créditos com a Prefeitura de Boa Vista em geral, né? Normalmente, débitos tributários, por exemplo, né? Também é exigido um valor mínimo de 5%. Né? A própria legislação já determina isso. No caso da AME, como é uma autarquia, ela tem uma certa flexibilidade, ficou determinado dentro desse feirão que o valor mínimo seria realmente de uma parcela.
0: Pois é, assim que o empreendedor ali, ele assina o termo lá de renegociação, paga ali a primeira parcela, em quanto tempo o nome dele é limpo, né? E as cobranças administrativas, uhum, elas param de chegar?
1: A gente tem uma cobrança, a AME não faz cobranças externas, né? Assim, até o momento a gestão decidiu por não fazer cobranças externas, né? Não é negativado ainda, né? Apesar de ter a possibilidade, contratualmente é possível, né, que seja feito negativação e tudo, até o momento a gente ainda não fez, né? A AME não fez. A ideia é que a gente traga esse empreendedor para a situação de adimplência, né? E a partir desse momento ele volta para uma cobrança normal, na cobrança administrativa. Né? Então, assim, mas é importante a gente esclarecer para os telespectadores e principalmente para os empreendedores que já pegaram esse crédito com a AME, que realmente é um empréstimo, né? Ele não é fundo perdido. Existiram linhas, né? Tem linhas que são fundo perdido, mas a grande maioria, e essas que a gente está cobrando, na verdade, elas não são fundo perdido. É importante lembrar que esse recurso, quando ele volta, né, os empreendedores, que a sua grande maioria, os empreendedores estão adimplentes ou já quitaram o seu empréstimo com a AME, quando ele faz essa quitação, ele faz com que esse bolo, esse valor financeiro, ele volte para a AME e que ele vai proporcionar outras linhas, né? Inclusive, a gente tem até o final do ano, a gente tem algumas linhas ainda para rodar que são fruto desse retorno financeiro, né? Uhum. Que o próprio empreendedor promove. Isso é microcrédito, né? Então, assim, esse dinheiro, ele circula dentro desse ecossistema, então ele precisa ir e ele precisa voltar também. Ele circula na forma de compras no mercado local, quando a pessoa que faz salgado, por exemplo, compra uma máquina de fazer coxinha, né? Ou compra um liquidificador, uma batedeira para bater o bolo ou o forno. Então, assim, isso movimenta o comércio local, a pessoa consegue contratar uma pessoa, uma vizinha, e quando ela paga a dona Maria lá, né, que comprou para fazer o salgado e tudo, ela consegue vender o produto dela, consegue gerar subsistência, consegue gerar emprego e renda dentro da vizinhança dela também, e a próxima a ser contemplada vai ser a vizinha dela, da outra quadra. Então, assim, a beleza do microcrédito é justamente essa, onde eu tenho uma economia que circula, esse dinheiro, né, e por isso a importância da gente manter a adimplência nessas parcelas, né? Porque os recursos são limitados.
0: Quais são as linhas de crédito hoje oferecidas pela AME BV?
1: A linha inicial é a linha Simplex, aí eu vou puxar minha cola aqui também, né?
0: Fica à vontade.
1: Consigo cuidar todas. A linha mais básica é a linha Simplex, que é uma linha de R$3.000, que é direcionada a empreendedores, pessoas tanto físicas quanto jurídicas. Eu tenho logo depois, né, quando você habilita no Simplex, pagou o Simplex, está adimplente, participou de uma trilha de conhecimento conosco lá, que é uma trilha de no mínimo três cursos da AME, você fica habilitado a uma linha chamada Renova Cred, que é uma linha de R$5.000. Fez tudo direitinho, pagou a linha Renova Cred, tem uma linha chamada Desenvolve Mais, que é uma linha de R$10.000. Né? Tem outras linhas que são diferentes. Agora, inclusive, na AgroBV, que vai acontecer logo, né, na próxima semana, vai ser lançada uma linha do Agro, que é a linha maior que nós temos, são 25 créditos de R$20.000, que é destinada a negócios da agricultura, principalmente da agricultura familiar. Essa linha é a maior que nós temos. Então, assim, nós temos outras linhas também que são direcionadas específicas a mulheres, né? Tem uma mulher empreendedora, que inclusive hoje na sede da AME, logo mais às 9 horas, a gente vai estar fazendo assinatura de contratos lá, assinatura dos contratos dessa linha Mulher Empreendedora. Essas são, salvo engano, 130 mulheres que estão recebendo um crédito também de R$3.000. Nós temos também, vamos ter agora até o final do ano, também uma linha específica para pessoas com mais de 60 anos, que é o 60+. Então, assim, a AME tem desenvolvido alguns produtos, né, para que a gente possa atingir esses públicos diferenciados. Né? Não, imagina na linha 60+, a pessoa que às vezes já está aposentada, por exemplo, e está querendo voltar ao mercado, né, voltar à atividade econômica, né, e até complementar uma renda, né, às vezes a aposentadoria não é suficiente, complementar a renda, ela consegue se viabilizar dentro desses empréstimos. É importante também lembrar que quando você faz essa pretensão do empréstimo, você precisa dizer que negócio que você está fazendo. E não é feito feito visitas de acompanhamento, tem consultoria que é feita, é feito também o acompanhamento através de capacitações desse empreendedor. Assim, se ele não, inclusive, se ele não cumpre a quantidade de horas de capacitação, ele não fica habilitado para uma próxima linha ou para renovar esse crédito. Então, assim, não é só o recurso financeiro. É recurso financeiro mais o conhecimento para poder tornar aquele negócio um negócio sustentável, né? Um negócio que seja rentável para o empreendedor.
0: Ou seja, tem todo um perfil, ele tem metas ali também para cumprir,
1: tem,
0: né?
1: Tem compromisso. Não, né? Só compromissos financeiros.
0: Qual é o perfil hoje, Vivaldo? O perfil das pessoas, dos empreendedores que se encontram aí inadimplentes, né, com a AMBV. Qual é o perfil desse empreendedor que mais tem enfrentado dificuldades para pagar ali as suas parcelas hoje em Boa Vista? Comércio, beleza, alimentação. E que conselho, né, que conselho ou suporte técnico a AMB oferece, além do crédito, para ajudar esse negócio a não quebrar de novo, por exemplo, caso aconteça?
1: A gente não tem esse número estatificado, né, dos inadimplentes. Né? Desses 650, né, eu tenho o número geral, mas eu posso falar outros números aqui. Hoje, 70% do público que está dentro da AME como beneficiário é mulher. Né? Então, assim, isso é um dado curioso, né? Porque a gente vê assim, o homem desbravador e tal, e quem empreende mais dentro do nosso universo, né, que é o microempreendimento, são as mulheres. Então, assim, elas têm mais, talvez tenham mais coragem, né, tenham mais disponibilidade também para poder, e eu acho que é coragem mesmo, né, disponibilidade não é coragem, para poder fazer o negócio, né, para poder começar um empreendimento.
0: A busca novo. Pela independência.
1: Isso,
0: também.
1: Isso, independência, né? Financeira, mulheres, né, às vezes de sair. Né? A gente tem algumas histórias até da pessoa sair de situação de violência doméstica por conta de um crédito que ela pegou na AME. Né? Então, assim, esse perfil, na verdade, normalmente são pequenos negócios, né? Normalmente são pequenos negócios, negócios que têm, na verdade, já começaram, né? Não são negócios que vão começar ainda. Né? Normalmente são negócios pequenos, é a pessoa que compra perfume, a pessoa que compra roupa, é a cabeleireira, sim, é a manicure, né? É o pedreiro.
0: É mais esse o perfil, né? Das perfil, pessoas que procuram a AME para.
1: Muita gente também da área do ramo de alimentação, inclusive agora dia 22 vai ter um curso, dentro dessas trilhas de conhecimento que a gente tem na AME, vai ter um curso de manipulação de alimentos, de segurança alimentar. Então ele é direcionado para o nosso público interno, né, da AME, todos os beneficiários da AME são convocados a participar. E é importante a gente entender que esse desenvolvimento de negócio, você falou também de economia, de manutenção do negócio, saúde financeira. O primeiro curso que todo mundo faz, né, o curso zero, é um curso chamado Crédito Consciente, antes deles receberem esse crédito. Né? Inclusive, ontem nós tivemos uma turma de Crédito Consciente, que é um curso que vai dizer para ele como que ele vai utilizar esse dinheiro, como que ele vai prestar contas desse recurso, né? Como é que vai ser a relação dele com a AME. Temos um curso de precificação, né? Então, assim, é uma trilha realmente de conhecimento que as pessoas precisam, o empresário, né? Aquele empreendedor que realmente ele faz muito bem aquilo que ele se propôs a fazer. O pão, por exemplo, o bolo pode ser muito gostoso, mas se tiver um preço equivocado, aquele negócio não é durável. Então, assim, a gente percebe que ao longo do tempo as pessoas precisam realmente desse conhecimento, né? Precisam desse apoio, e a AME está lá para dar esse apoio também.
0: Claro, então, para a gente finalizar, o Vivaldo, fale ressalte mais uma vez aí a data, né, do feirão, já começou dia 13, vai até quando e o local exato, o endereço aí da AME para as pessoas que estão inadimplentes, para os microempreendedores procurarem nesse período estarem renegociando suas dívidas e com esse descontão aí.
1: Perfeito, Natanael. Então, atenção empreendedores, né, atenção beneficiários da AME que estão em situação de inadimplência, o feirão que acontece do dia 13 ao dia 24, nós da AMBV estamos, nosso setor de atendimento está aguardando você das 8 às 14 horas, lá na nossa sede, na rua Floriano Peixoto, em frente à Igreja Matriz, muito próximo ali do terminal de ônibus, terminal de lotação do centro. Então, assim, se você tiver alguma dificuldade de locomoção, pelo terminal de ônibus, pelo terminal de lotação, 100 metros ali, você andando na frente da Igreja Matriz, você vai chegar na sede da AME e vai encontrar o nosso pessoal lá para fazer a negociação, para estar inadimplente com a AME e para proporcionar também uma tranquilidade financeira para você, né? E também para que esse recurso ele retorne também, para que a gente consiga proporcionar essa oportunidade a outras empresas, a outros pequenos negócios que um dia vão se tornar também grandes.
0: Claro, conversamos aqui com o Vivaldo Araújo, diretor-presidente da AMBV, Agência Municipal de Empreendedorismo de Boa Vista. 8h59, intervalo aqui no Bom Dia, já eu volto com as participações aqui dos nossos ouvintes e, claro, mais informação no seu rádio. Não sai daí. Música.

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16: 9:05, aqui você tem voz. E quem traz a voz aí do interior pra gente é Lorival Braga. Fala, Lorival, onde é que ele está hoje, será, hein?
17: Olá, estou sob a ponte do Rio Surumu, que é a divisa de
16: Normandia sobre o Rio Surumu
17: com Boa Vista, na 319.
16: Lugar lindo, hein?
17: A manutenção veio até ali, ó.
16: Riozão.
17: É município de Boa Vista. Aqui é o Rio Surumu. A divisa de Normandia, do município de Normandia,
16: Boa Vista.
17: Do município com Boa Vista. Esse rio lindo e maravilhoso. Agora para cá já é município de Normandia. O que é que eu quero falar com isso? A manutenção começou aqui, ó.
16: Começou aqui. A cabeceira.
17: Eu creio que vai chegar até na BR-433, tá? 433. Também lá em Normandia, região de... de Raposa e Serra do Sol. O que eu quero falar com ela? Fica muito bom essa manutenção aqui, porque por aqui a gente sai por Iamutã, sai também para Normandia e sai também lá para outras regiões. E diminui muito a distância quem vem lá pelo município, pela BR-401, lá em Normandia. Tá bom? Desliza aqui, vai ficar muito bom. É isso, ó, que nós queremos, que nós cobramos das nossas autoridades para sempre ficar assim. Sempre ficar assim para nós poder trabalhar, tá bom, gente? Esse aqui é o nosso pedido. Nós gostamos de ver as coisas bem feitas e bem trabalhadas para nós poder trabalhar também, tá bom? Respeito aqui, tá bom? Beleza, beleza, beleza, beleza.
16: Eita, olha, poeira.
17: Vai vendo aí, vai vendo.
16: Passou um carro chutado aí, hein, Lorival? Rapaz, olha, poeira zona aí, subindo.
18: Bom dia, doutor Daniel Vieira, bom dia aos ouvintes do programa. Bom dia, 100.3. Bom dia para todos os ouvintes, doutor, que acompanham nosso trabalho aí. Estão vendo, estão ouvindo e estão dando nota 10 aí para o nosso trabalho, que é com responsabilidade. Quero avisar que essa manutenção dessa RR aí, 309, é feita pela manutenção pela infraestrutura do Estado, tá bom? Do
16: Sim,
18: Estado, tá bom? Uhum. Bom dia, meu amigo, companheiro de trabalho, que encontrei na Balsa do Passarão, meu amigo Kiko de Manaus. Agora vou falar sobre esse assunto aí desses falsos profetas. A Bíblia diz que nos últimos tempos ia surgir esses falsos profetas, enganadores, manipuladores, tem que ir para a cadeia, gente. Eu, como religioso, estudante da Bíblia, eu fico envergonhado com essa situação. Muito obrigado. Deus salve essa nação e nos livre esses falsos profetas.
16: Obrigado, Lorival, pela sua participação, pela contribuição na edição de hoje aqui do Bom Dia também, com as suas informações aí direto da ponte sobre o Rio Surumu, bem na divisa Boa Vista, Normandia. Nosso amigo S1 Pontes, rapaz, quanto tempo, Pontes? Bom dia.
19: Bom dia, Natanael, minha honra.
16: Tudo bem, meu caro?
19: S1 Pontes, Natanael, continua acompanhando o seu programa, que é o melhor de Roraima.
16: Muito obrigado, eu agradeço,
19: Pontes. Imparcial, viu?
16: Nosso amigo S1 Pontes, um abraço. Participe mais, rapaz, participe mais. Sua participação aqui é importante também. Olha, 9:08. Vamos trazer uma denúncia agora. Olha, familiares denunciam demora excessiva na liberação de corpos no IML. Segundo relatos, isso foi na terça-feira, inclusive, dia 15, né? Desde as 9:00 da manhã, pessoas aguardavam ali atendimento e até 5:40 da tarde ainda não havia previsão para liberação. Então o pessoal está reclamando muito dessa demora que estaria acontecendo em função de peritos, de mudança ali, de função dos peritos, né? Isso estaria acontecendo, esse atraso, espera aí por mais de 8 horas para a liberação de corpos. A reportagem aqui da Folha esteve lá no local por volta das 5:00 da tarde, constatou que não havia peritos disponíveis ali para realizar os procedimentos necessários, como a identificação ali por meio de digitais, né? Por exemplo. Servidores presentes confirmaram de maneira ali informal que as informações sobre a ausência de profissionais e as dificuldades no serviço procedem, mas afirmaram não estarem autorizados a prestar esclarecimentos ali oficiais. Entre os casos acompanhados está o de uma jovem de 19 anos que morreu na noite anterior. O agricultor Adeilson Belmonte, pai de criação do rapaz, relatou a angústia de aguardar ali por horas sem qualquer definição. Horas ele aguardou ali, ele falou com a reportagem, ninguém dava uma resposta ali, disseram que talvez só no outro dia

a identificação formal dos corpos e, consequentemente, sua liberação às famílias. A situação cria um impasse aí operacional, né? Sem peritos habilitados, os exames não são realizados e os corpos permanecem retidos. Enquanto isso, novos casos continuam chegando ao Instituto, o que pode agravar ainda mais o acúmulo de corpos ali. Procurado, o governo ainda não se manifestou. O espaço segue aberto. Olha, daqui a pouco a gente vai trazer informações sobre a Operação Escudo Capital. Foi lançada há pouco pelas forças de segurança aqui do nosso estado. Bom dia, aqui prestigiando o seu programa. Oi, Carline, tudo bem? Nossa amiga Carline. Ela diz, Natanael, aqui fazendo uma análise em relação à lentidão do processo de cassação do ex-governador. Lembrando que a lentidão tem escritos de advogados ligados a alguns ministros que trabalham para que haja uma demora. Tem interferência de políticos locais e ex-políticos também. É muito complexo, sim, Carline. É complexo mesmo. Ela diz, precisamos ficar atentos para quem trabalha contra o povo. É a opinião dela que faz questão de dizer. Minha opinião. Abençoada quinta-feira. Valeu, Carline. Obrigado. Um abraço.

Ô Fabiola, tu tens fotos aí, ô Fabiola? Tu tens fotos aí do local? Se tu tiveres foto aí, fica melhor.

e um monte de carros ainda adesivados que o TRE não vê e questiona que é ouvinte, Val. E um monte de carros ainda adesivados que o TRE não vê. Adesivados ainda da eleição suplementar, né? Será que já vão deixar adesivados para a eleição de outubro? Mas aí é propaganda já antecipada, né? Será que o TRE está de olho nisso? Inclusive ontem o TRE multou, né? Manteve aí a condenação de uma internauta, de uma usuária aí de rede social. Uma multa de mais de 50 mil, uma multa de mais de 50 mil reais por divulgação de pesquisa. Pesquisa irregular em rede social. A pesquisa, para ser divulgada, ela tem que ter o registro na Justiça Eleitoral. E essa não tinha e foi divulgada em rede social. Foi multada, mais de 50 mil. Meu amigo, as multas eleitorais, elas são altas, viu? Por isso eu peço aqui para vocês terem sempre cuidado. A multa é de 50 mil para cima, 55 mil para cima, tá? As multas eleitorais, elas são altas. E olha, faltando exatamente um mês aí para o início oficial da campanha eleitoral, marcado para o dia 16 de agosto, os bastidores políticos aqui de Roraima ganharam um ingrediente de peso nacional. O deputado federal Nicolas Ferreira, do PL de Minas Gerais, uma das principais vozes da direita no país, gravou um vídeo reforçando o seu apoio à pré-candidatura de Hélio Negão ao Senado aqui por Roraima. Na gravação, Nicolas referiu-se a Hélio como... Só voltando aqui, rapidinho, referiu-se ali a Hélio como leal escudeiro do ex-presidente Jair Bolsonaro e assegurou que ele foi o nome escolhido pessoalmente pelo capitão para a disputa aqui no estado. O parlamentar mineiro justificou a movimentação afirmando que o Senado precisa de uma bancada forte e corajosa, capaz de avançar com processos de impeachment e julgamento de ministros do Supremo Tribunal Federal. O anúncio eleva a temperatura local, né, considerando que as convenções partidárias se encerram em 5 de agosto e o registro de candidaturas vai até o dia 15, também do mesmo mês. E em relação à convenção do PL, ela acontece no dia 22 de agosto. Estrategicamente aí na data, né, que exatamente representa o número aí da sigla do partido. E o governador Soldado Sampaio tomou duas medidas de impacto financeiro e regulatório aqui em Roraima. Na área fiscal, Sampaio sancionou a lei que autoriza o Poder Executivo a contratar um empréstimo internacional de até 30 milhões de

0: dólares, aproximadamente 155 milhões de reais na cotação atual, junto ao Banco Interamericano de Desenvolvimento, BID, com a garantia da União. De acordo com o secretário de Fazenda, Kardec Jackson, o recurso financiará o programa Profisco 3, focado na modernização fiscal e na adaptação do Estado à reforma tributária. Um pleito que, segundo a pasta, já vinha sendo costurado desde a gestão anterior. Por outro lado, o governador também sancionou a lei que proíbe terminantemente a inclusão de jogos eletrônicos e cassinos virtuais na estrutura da Loteria do Estado de Roraima Loter, blindando a autarquia local da febre das betes, né? E apostas virtuais que avançam aí pelo país. Agora, em relação a mais um empréstimo, né? Não bastasse o empréstimo, aquele empréstimo de quase R$1 bilhão feito na gestão anterior, inclusive com o aval, 100% da Assembleia Legislativa, quando o agora governador interino Soldado Sampaio, o presidente da Assembleia Legislativa, agora vem mais um empréstimo de US$30 milhões, né? 155 milhões de reais. É preciso ter cuidado, né? Com o endividamento aqui do estado de Roraima. O endividamento do estado, existe austeridade para que os 155 milhões de reais, ou os US$30 milhões, enfim, se traduzam em arrecadação, numa arrecadação eficiente aqui para o nosso estado. Uma arrecadação eficiente e não em cabide de empregos, enfim. É importante ter esse cuidado, porque já tivemos, repito, não faz muito tempo, um empréstimo de quase R$1 bilhão. Foram 800 milhões que o Estado vai pagar aí por anos, né? Vai passar, sem dúvida, de R$1 bilhão. E agora mais 155 milhões, né, de empréstimo aqui. Então, o Estado pode estar se metendo aí num endividamento prolongado, né? Deixa eu voltar para cá, para o nosso WhatsApp. Bom dia, Natanael. As melhorias da saúde do atual governo ainda não chegaram na CDE. Estou aguardando para realizar um exame de ecocardiograma desde o dia 25 de abril. Já se passaram 81 dias. Segundo a diretoria, foram tirados os médicos dela para atender o HGR, atropelando os fatos que, para fazer a cirurgia, tem que passar por esse exame. E olha que sou paciente oncológico, diz aqui o ouvinte participando conosco. CDE. As melhorias não chegaram ainda lá. Fizeram foi tirar os médicos, segundo ela, para atender no ecocardiograma. Precisa realizar um exame de ecocardiograma. Está esperando desde abril, quase no final de abril ali. Já se passaram mais de 80 dias e não conseguiu ainda. Está registrado aqui. Bom dia, Natanael. Bom dia, Bosco. Tudo bem? Ele diz: meu Deus, parece que esse governo dos Estados Unidos tem ódio do nosso país. E essa família do ex-presidente insiste em sugerir esse tarifaço para o Brasil. Por que essa família faz isso? Porque não ganha pelo voto, usando os meios democráticos. É a opinião do ouvinte aqui do Bosco. Maria José. Bom dia, Maria José. Tudo bem?
1: Olá. Bom dia, seu Antônio. Aqui é a Maria José do Alto Alegre. Eu gostaria de saber se o senhor sabe me informar quando é que vai sair o Bolsa Família, tá bom?
0: Bolsa Família? O Bolsa Família deve sair agora, hoje é quinta, né, Herreira? Deve sair o Bolsa Família dia 17, amanhã, geralmente é 18, né? Geralmente é 18, deixa eu ver aqui o calendário, mas provavelmente já sai amanhã, no dia 17, ou entre ali o dia 20, acho que é na segunda-feira, a partir de segunda-feira, o Bolsa Família, tá? Final 1, recebe dia 20 de julho. Então, segunda-feira, É segunda-feira, dia 20, que vai até o dia 31, no caso, o pagamento, tá bom? Começando ali com o NIS Final 1, que já recebe no primeiro dia, que é o dia 20 de julho, tá bom, Maria José? Então, pagamento do Bolsa Família a partir de segunda-feira, seguindo ali o dígito final do NIS, que é o número de identificação social, que está ali no cartão. O número final ali do cartão. Tarcísio Nascimento. Tudo bem, Tarcísio? Bom dia.
2: Bom dia, meu amigo Natanael. É, Natanael, Argentina em mais uma final de Copa do Mundo e a gente a ver navios aqui, né, com a nossa seleção. Rapaz. Brasileiro não gosta da Argentina, mas tem que admitir. Os caras são raçudos. Sim. Os caras têm garra, os caras têm raça, os caras...
0: Tem o Messi.
2: Até o final, tem amor à camisa deles.
0: Tem, né, que tirar o chapéu.
2: Tem tudo
0: mesmo
2: que a gente gostaria de ver na nossa seleção e não tem.
0: É, então, verdade.
2: Parabéns à Argentina. Foi na final, mereceu a vitória sobre a Inglaterra. E... eu sou brasileiro, mas vou torcer pra Argentina, Natanael. Vou torcer pra Argentina, que é o representante aqui do nosso continente, da América do Sul. Vou torcer pra europeu, não. Vou torcer pra Argentina.
0: Sim, tem razão, né, de torcer para as seleções sul-americanas. Se a Argentina chegou até a final dessa Copa do Mundo, ela mereceu. Ela mereceu pelo que jogou a Copa, pelo que vem jogando, pela diferença que faz um jogador, um tal de Messi, né, na seleção argentina. Merece por tudo isso. Messi ontem mudou o jogo. A Argentina foi para cima. Ó, enquanto a seleção inglesa ela recuou após o gol, foi covarde, depois enfiou um monte de zagueiro para tentar segurar o jogo, depois não tinha mais atacante para um meio de campo capaz de fazer com que o ataque fizesse um gol de virada, ou depois que tomou a virada empatasse, porque foi covarde. A Argentina, pelo contrário, não se intimidou com o gol que levou. Parece não ter sentido o gol, que foi pra cima, olha. Pra cima, tomou conta do jogo. Ficou com a posse de bola praticamente depois do gol da Inglaterra o tempo todo. E fez o empate. Um cruzamento ali de Messi. Mas depois, de novo, ele toma a bola ali e cruza. E lá mais um gol da Argentina. Virou o jogo, 2-1. Então foi raça, foi além da técnica do Messi, que o cara é diferenciado. Parece que ele é de outro planeta, né? Parece que ele não é terráqueo, o Messi. Como joga, rapaz? 39 anos de idade. E pode ganhar aí a sua segunda Copa seguida. Sua segunda Copa seguida. Então teremos uma final aí grande, de respeito, em Espanha e Argentina. Para você ter uma ideia, né? O Brasil, pelo amor de Deus, gente, não dá raiva da Argentina, não, pelo contrário, né? Ontem, por exemplo, São Paulo, no bairro da Mooca, em São Paulo, tinha argentino lá reunido, brasileiros pelo meio. Olha, os argentinos, o Brasil poderia estar comemorando, né? Os brasileiros poderiam estar comemorando aqui no Brasil, em São Paulo, Boa Vista, Manaus. Enfim, não, os argentinos estavam comemorando no Brasil a vitória ontem da sua seleção, a classificação da sua seleção para a final do Mundial de 2026, que vai acontecer domingo. Mas o Brasil não passou sequer de uma oitava de final na Copa, perdendo da Noruega. Perdendo da Noruega, porque não tem raça, é um time que foi mal escalado, mal convocado, e tanto que não passamos das oitavas, né? Pronto aí a matéria? Vamos trazer informações agora sobre a Operação Escudo Capital, lançada há pouco, na manhã de hoje, pelas forças de segurança aqui do nosso estado, tá? Essa operação foi deflagrada ali na Rodoviária Internacional de Boa Vista, o lançamento dela, Operação Escudo Capital, lançada aí pela Polícia Militar, para intensificar o policiamento ostensivo aqui em Boa Vista. Nosso repórter 100.3 Alcir Marques acompanhou, né, o lançamento dessa operação e traz os detalhes agora aqui no Bom Dia.
3: É isso mesmo, Natanael. A Polícia Militar do Estado de Roraima deu início na manhã desta quinta-feira à Operação Escudo, para intensificar o policiamento ostensivo na capital Boa Vista. A comandante-geral da Polícia Militar do Estado de Roraima, Coronel Valdeani, falou sobre o objetivo da operação.
4: Nós, juntamente com o nosso planejamento operacional, com o nosso departamento de estatística da Polícia Militar, foi detectado alguns pontos, né, que nós chamamos de mancha criminal dentro da capital. Então, os bairros 13 de setembro aqui, o Calungá, o centro, ele vai receber essa intensificação do policiamento. Serão 96 horas de policiamento, um policiamento integrado, onde nós faremos ações repressivas, ações comunitárias também, visitas comunitárias. Estaremos com a nossa Patrulha Maria da Penha visitando também mulheres que são vítimas da violência doméstica, intensificando o policiamento na nossa área comercial. Estamos aí em período de férias, temos grande movimentação nos comércios, nos bairros. Então, nós estamos com essa intensificação de 96 horas. Essa operação era uma operação contínua e itinerante. Então, a partir de hoje até domingo será feita essa intensificação nos bairros que foram detectados. E a partir da semana que vem também a operação continua. A partir da quinta-feira também, nós estaremos também selecionando, já temos mais 3 bairros selecionados, para que receba esse policiamento com esse objetivo de nós combatermos esses crimes que estão acontecendo com uma frequência maior dentro dessas comunidades.
3: A secretária de Segurança Pública, a delegada Eliane Gonçalves, ressaltou que a operação é de prevenção e orientação.
5: Então, a Secretaria de Segurança Pública tem o papel de integrar, né, de fortalecer, de dar sustentação para as operações na capital e no interior. Hoje vamos dar início a 2 operações. A primeira é essa que está acontecendo aqui, a Escudo Capital, onde que a Polícia Militar vai fazer um trabalho de prevenção, de orientação junto aos comércios, as situações das mulheres, que nós estamos com uma problemática muito grande, as visitas, né? E esse trabalho, ele é voltado para auxiliar a população. Não é um trabalho de repressão, é de orientação, amparo, né, para solucionar os grandes problemas que estão acontecendo na cidade. A população de bem, ela entende que esse trabalho é necessário, né? Então, muitas vezes, a polícia vai se deparar com situações que vai acabar com prisão. E o objetivo é esse, é retirar aquele indivíduo nefasto do meio social.
3: Serão empregados na operação uma média de 40 policiais militares, 20 viaturas, além da cavalaria. Alcim Marques, de volta com você no estúdio.
0: Ok, bom dia, valeu, obrigado pela sua participação, o Alci, aqui, a Operação Escudo Capital, lançada agora pela manhã, ali na Rodoviária Internacional de Boa Vista. Mais segurança aí para a nossa cidade, mais segurança aí para a população. Olha, a Companhia de Águas e Esgotos de Roraima, Caé, informou que fará uma manutenção programada hoje no bairro Caçari. O serviço ocorrerá das 3 às 5 da tarde e deve afetar o abastecimento de água em 10 bairros aqui da nossa capital. Tá, então já fique atento, reserve aí uma quantidade de água, porque 10 bairros serão atingidos por essa manutenção da CAER das 3 às 5 horas da tarde hoje. Segundo a companhia, o Centro de Reservação e Distribuição São Pedro será paralisado para o remanejo de uma rede adutora de 200 milímetros localizada na rua Marupá, lá no bairro Caçari. E a previsão é que o serviço seja concluído até às 5 horas da tarde. Atenção para os bairros afetados, tá? Com essa manutenção da CAER. Bairros que vão ficar com abastecimento de água comprometido logo mais à tarde. Para irem já se preparando, Centro, São Pedro, São Francisco, Aparecida, Bairro dos Estados, Caçari, Paraviana, 31 de março, Parque Caçari e River Park. Em caso de dúvidas, os moradores podem entrar em contato com a CAER pelo WhatsApp 95-98406-3918 ou pelo call center 0800-280-9520.

0: Bom dia, Natanael Vieira. Passando um áudiozinho aí só para mim participar em relação a este tarifaço do Estados Unidos ao Brasil. Vejam só. Acho que, rapaz, isso é tão facinho de resolver lá. Os Estados Unidos, ele não tá querendo tarifar o Brasil, tá? Então o Brasil tem que dizer assim para os Estados Unidos: se exploda. Vou usar a lei de reciprocidade. Vou tarifar também os Estados Unidos. Mas em relação à primeira medida que eu vou tomar logo, não vou transportar mais nenhum grão de farinha para os Estados Unidos e nem quero nenhuma balinha de lá. Pronto, acabou o problema, meu irmão. É só isso. Estados Unidos é um monte de merda no meio da rua, assim, de cachorro, um monte de merda seca no meio da rua. Quem diabo é que depende de negócio de Estados Unidos? Aqui no Brasil nós temos tudo que nós queremos e a gente vai depender de Estados Unidos. Rapaz, agora bem aí.
1: Aí, José Lourival. Só exagerou aqui, né? Os palavrões, né? Bom dia, meu amigo Natanael. Só lembro que tem Flaco Lopes, né, na Argentina. Ainda o único jogador do Campeonato Brasileiro. Agora tem que respeitar o Messi. O Palmeiras ainda tem representante na Copa. Tem o Flaco Lopes, tá lá na Argentina, né? Pode ser campeão do mundo. Domingo, inclusive. Bom dia, Natanael. Meu amigo, queria fazer uma reclamação e pedir ao órgão responsável que fiscalizasse. Supermercado de grande de Boa Vista, agora eles estão dividindo o alface em 4 partes e vendendo pelo mesmo valor anterior de um alface inteiro. Agora um alface não dá para fazer uma salada, uma falta de respeito com o consumidor. Meu amigo, vão diminuindo, né? O preço aumenta, a quantidade diminui, viu? A regra hoje do mercado é essa. Ao ouvinte aqui, final 6741. O pacote diminui, o valor aumenta. Ou para continuar o mesmo valor, para não diminuir o valor, diminui a quantidade. E o consumidor sendo lesado, enganado. Selma, bom dia, Natanael. Natanael, vou torcer pelo Messi. Meu like de 48. Valeu, Selma, um abraço. Roberto Ferreira.
2: Bom dia, meu amigo Natanael. Rapaz, eu tô vendo um negócio aí que a esquerda é mais unida do que a direita. Já que tá esse negócio de esquerda e direita, mas a esquerda é mais unida do que a direita. Porque aqui, pô, todo mundo já sabe que o Nicolete é o único deputado da direita roxa aqui dentro. Não tem esse negócio de central, não. O Nicolete é o único que é da direita. Não tem esse negócio de meio termo, não. Aí coloca um cara, Hélio Negão, pra vir disputar o Senado aqui também. Pô, se fosse unido a direita assim, que era pra ser unido, colocava só o Nicolete. Já não é bom, não, só o Nicolete. É sacanagem isso aí. Eu não entendo já desde isso aí. Fazer isso aí, não. Eu não entendo isso aí. É isso mesmo.
1: Valeu, Roberto. Obrigado pela sua participação. Não dá mais tempo. Plínio Carvalho, bom dia. Luiz Linhares também, um abraço. Ele diz: Natanael, você sabe a lista completa dos pré-candidatos ao Senado pelo estado de Roraima? Eu ouço muita gente falando somente em 4 candidatos, se não me engano tem mais de 6 pré-candidatos. Olha, pré-candidatos mesmo aí, nós temos, né? Nicolete, temos Helena da Azatur, a ex-prefeita Tereza Surita como pré-candidatos. A Regina do Tio Ivo também é pré-candidata ao Senado. Temos aí o pastor Isamar Ramalho, pré-candidato, aí já são 5. Aí também tem aí o Hélio Negão, pré-candidato também, né? As convenções vão dizer aí se vão ser candidatos, mas já são 6 com o Hélio. Aí tem aí o Chico Rodrigues, que é pré-candidato também, a reeleição, né? Já são 7. Ô Luiz, já são 7. Temos aí a Tânia Soares também, que já anunciou a sua pré-candidatura ao Senado. Já são 8. Pode também ser o Paulo César Quartiero, já vão ser 9. Teremos pelo menos aí, temos de 8 a 9 pré-candidatos aí a Senado, viu, Luiz? A Senado aqui por Roraima, para 2 vagas, né? Para 2 vagas. Vinícius, bom dia, obrigado. Antônio Rufino, Vicente, também. Como podem autorizar um empréstimo desse em pleno ano eleitoral? Cadê o MP? Tribunal de Contas, questiona aqui o ouvinte. O Ítalo Sérgio, bom dia. Sobre a licitação, eu vivo nesse meio, Natanael. É um mundo sujo. A obra custa 2 milhões, mas veja quanto foi pago à empresa. Ninguém abandona a obra recebendo, não. Os caras deixam de pagar para a empresa sair e eles colocarem as parceiras deles. Pois é, tá aí. Quem também tá ali entende do que acontece, né? Nos bastidores desses contratos milionários, né, o Ítalo? É a realidade. É aí. Aí lá se vão mais 2 milhões, 2 milhões e meio, dependendo ali do porte da obra, como esse caso que a gente trouxe aqui, lá de São João da Baliza. Realmente é um mundo sujo esse das licitações. Gilson, taxista, bom dia, não dá tempo. Romualdo, Edinaldo, Nazareno, o Josias Batista, nosso amigo Josias, Eliene. Nosso amigo Eugênio Tomé, um abraço, presidente do Novo aqui em Roraima. Oi, Eugênio, não dá tempo mais. A Fabíola também está por aqui. A Silvana, não dá tempo. Muitas mensagens aqui, mas o tempo já acabou. Tá? O tempo já acabou por aqui. Mandem amanhã. Meu amigo Reginaldo. Reginaldo, um abraço, meu caro. Um abraço para você. Obrigado pela sua participação. 9:35. Está vindo aí o É Show com a Evelyn Campos. Meio dia eu volto com o Jornal da 100.3. Bom dia para o Kedson. Está sintonizado com a gente na live. Maria Cleusa, o Alisson, o Rayan, o Nilson, Roberto, o Edelson, Júnior Gama, KL, todo mundo aqui conosco. Passamos aí da nossa meta de likes. Obrigado a todo mundo pela audiência. Amanhã tem mais Bom Dia 100.3 aqui na sua Folha FM. Tchau, tchau para todo mundo.

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4: Bom dia, beberes. Boa quinta-feira para você. Todo mundo que tá aí na nossa sintonia. Bom dia! Eu me chamo Evelyn Campos e tô dando a abertura oficial do programa mais pop da cidade, que é o programa É Show. Tá no ar pra você aqui através da 100.3 FM. E hoje é dia 16 de julho de 2026. Dia Nacional do Comerciante e dia de Nossa Senhora do Carmo, ou Nossa Senhora de Monte Carmelo. É uma quinta-feira de TBT musical e a gente tá começando, vamos até as 11h30, com muito show mesmo, assim, com muito entretenimento, música boa. Tudo de uma maneira que você, o quê? Merece, que você sabe o quanto você merece, que a gente faz tudo com muito carinho. Leva pra você informação de qualidade através do folhabv.com.br. E o nosso programa também vai trazer muitas novidades pra você até as 11h30, incluindo o nosso Momento Zen. Sim, sim, sim. Tô um pouquinho dodói hoje, mas vamos orar que tudo vai melhorar. Mas não tem essa não, meu amor. A gente tá aqui é pra ouvir música, pra curtir. Vamos ter o nosso momento de TBT musical. Então, enquanto isso, vai participando aí, vai mandando tua mensagem no 991 15 21 55. É o nosso WhatsApp pra gente ficar mais pertinho. Você mandar tua música, mandar teu recado, o que você quiser. Combinado? São 9h44 da manhã. E a gente começa assim, de leve hoje, com Diego e Vitor Hugo por um filho. A gente vai seguindo aí, mas fica aí que tem o nosso momento zen também. Vamos de música? Bora de música!

0: Agora essa aqui eu tenho certeza. Tem muita gente que viveu isso aqui, né? A prima é ela, vem, né? Ó. Obrigado, gente. Assim quero ver.
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0: salva de palmas pro embaixador. 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
3: 9:58.
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2: 10h58.
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dia, gêmeos. Novas possibilidades começam a surgir, por isso busque planejar seus próximos passos com calma e confiança. Vai devagar, viu, gêmeos? A cor para hoje é cinza. Olá, Câncer! O seu coração estará mais receptivo ao carinho, às boas notícias. Por isso, busque valorizar os encontros e os momentos de afeto, tá bem? A cor para hoje é azul claro. Leão. A paciência será mais valiosa do que a pressa. Construa seus objetivos passo a passo, respeitando o tempo de cada processo. Hoje a cor é verde escuro. Virgem, você começa a aliviar um peso que vinha carregando. Aproveite esse momento para reorganizar suas prioridades. A cor para hoje é lilás. Libra, o dia favorece a alegria, o reconhecimento e as boas oportunidades. Olha que legal. Compartilhe sua luz sem receio de ocupar o seu espaço. Hoje a cor é amarelo. Bom dia, Escorpião. Alguns ciclos chegam ao fim para abrir espaço para novas experiências.

O momento favorece conversas sinceras, aproximações e demonstrações de carinho. Se permita e veja como seu coração fala quando ele está mais leve. A cor para hoje é azul. Bom dia, Capricórnio. Nem todas as escolhas precisam ser feitas imediatamente. Busque observar as possibilidades antes de decidir qual caminho seguir. Por isso, a cor para hoje é azul acinzentado. Aquário. Evite alimentar conflitos desnecessários.

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11: É show! 11:34, é o É Show que tá indo embora nesta quinta. porque amanhã é sexta. Ai, é tão legal quando vai chegando a sexta-feira, né, gente? Ô, coisa boa! Ó, eu vou indo embora. Amanhã, às 9h30, eu estou de volta. E você pode ficar à vontade aqui na 100.3, porque tu já sabe que aqui a gente vai levar o melhor pra você. Fiquem agora com Nossa Área e amanhã eu tô de volta, tá bom? Fiquem com Deus, meus amores. Tchau.
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14: O time da cidade, o UFC Dallas. Mas a presença de público foi muito grande, impressionante, viu, Eli? Os torcedores realmente parecem animados com o futebol, ganhando espaço no cenário esportivo norte-americano após essa Copa do Mundo. Um retrato do que a Copa do Mundo é capaz de fazer. E o UFC Dallas ontem, de certa forma, se aproveitou desse bom momento, desse clima, porque o pessoal do Texas está gostando de ver a bola rolar, viu, Eli?
15: Tá visto, Antoine Griezmann vai deitar e rolar na MLS, joga muita bola e ainda tem muita lenha para queimar, a exemplo do que o Messi tá mostrando para todos nós. Direto de Miami, palco da decisão do terceiro lugar, França e Inglaterra. Alô, PDV, um abraço.
16: Boa tarde, Eli, abraço para você, para amigo ligado aqui no Nossa Área. Ó, tô no Museu da FIFA. E esse uniforme aqui foi utilizado por Kylian Mbappé na primeira Copa dele em 2018 contra a Austrália. A França foi campeã em 2018 na Rússia, você sabe muito bem. E o Mbappé acabou marcando seu nome na história das Copas ao ser o jogador mais jovem a marcar numa edição de Copa, né? Inclusive igualando a nada mais, nada menos que Edson Arantes do Nascimento. E agora o Mbappé, pela primeira vez, não vai jogar uma final de Copa do Mundo, porque em 2018 ele jogou e ganhou, em 2022 marcou 3 gols contra a Argentina, mas viu a sua França perder nos pênaltis, e agora em 2026 estará por aqui em Miami na disputa de terceiro lugar. Aliás, a França chega por aqui já nas próximas horas.
15: França e Inglaterra decidem um terceiro lugar que, obviamente, neste momento, ninguém gostaria de disputar. Mas, depois de 2 dias de respiro e pelo tamanho da partida, pela qualidade das duas seleções, é natural que você possa imaginar um confronto bem interessante entre França e Inglaterra pela terceira colocação. Para muitos, disputar o terceiro lugar é como dançar com a prima em festa de 15 anos. Mas, cá para nós, para este momento, pode vir a ser interessante. Tanto para o Tuchel mostrar a todos que ele sabe muito de bola, quanto também para uma bela despedida de Didier Deschamps, que deixará de ser o técnico da França depois dessa Copa do Mundo. França que será comandada por Zinedine Zidane. Direto do treino da Espanha, João Paulo Capelanes e Leandro Quesada. Boa tarde aos dois.
17: Valeri, abraço para você, para quem nos acompanha no Nossa Área em áudio e vídeo aqui do treino da Espanha. Faltam poucos dias para a decisão que acontece nesse domingo, 4 horas da tarde, aqui em New Jersey. Eu estou ao lado de um espanhol, Leandro Quesada. Buenas tardes, Quesadilla.
18: Buenas tardes, que passa, hombre?
17: Quesadilla, ótimo.
18: Olá, Elias, Quesadilla, es espetacular. Estamos aqui no treinamento de Espanha. Fala, Elias, tudo bem? Fala, Joãozinho. Que jogo, hein?
17: Nossa.
18: Uma final que fala espanhol. Hoje você contou uma curiosidade para a gente. Qual que é aquela curiosidade lá?
17: Curiosidade que é o seguinte, nós estamos a 23ª edição de Copa do Mundo e só tivemos uma final na história em que duas seleções falam literalmente a mesma língua. Foi lá em 1930, na primeira Copa do Mundo da história, numa decisão entre argentinos e uruguaios.
18: Olha que história legal, hein, Elia? É, realmente. Agora, qual é a língua que fala Argentina e qual é a língua que fala Espanha? Eu acho que a língua da Argentina é o ataque e a língua da Espanha é a defesa. Inclusive, o melhor ataque
19: Da Argentina.
18: E a melhor defesa?
19: Da Espanha.
18: Ah, explica isso pra gente agora.
19: É, não tem como explicar muito, até porque a Espanha sofreu só um gol nessa competição, que foi pra Bélgica, né?
18: Exato.
19: E a Argentina, desde o começo da Copa do Mundo, tá essa ebulição. Tem dificuldade desde o mata-mata, é Cabo Verde, é Egito, é Suíça. Ontem, naquele jogo maluco contra a Inglaterra, mas quem tem Messi tem tudo, né, Quesadinha?
18: É, quem tem Messi tem tudo e quem tem um conjunto da Espanha também tem tudo, né? As duas sofreram até aqui, cada uma do seu jeito, né? Mas a Argentina parece que quanto mais cutuca a Argentina, mais ela reage. E a Espanha parece aquele cara que tá ali atrás da moita, tal, escondido, quando você menos espera ela aparece.
19: É verdade. A gente está aqui no treino da Espanha, que inclusive já passou do meio-dia, então a gente vai ter acesso àqueles 15 minutinhos, poder dar uma sentida rapidinho e vai conseguir ao longo da programação esportiva trazer mais detalhes da seleção espanhola. Já a partir de amanhã, os argentinos por aqui... E vai ser uma festa maravilhosa, de um lado espanhóis, dos outros lados os argentinos, que vão realmente pegar todos os lados aqui em New Jersey, porque a tendência é que a gente tenha nas arquibancadas do domingo mais argentinos do que espanhóis, né, Quesada?
18: É isso aí. E um detalhe, Red Bulls New York cedendo todos os espaços para as duas seleções finalistas. Aqui também pertence ao Red Bull New York. E lá em Morristown, onde o Brasil treinou, vai ser a casa da Argentina. Deu azar pro Brasil, hein?
19: É, será que vai dar, é?
18: Não tô falando nada, eu só tô falando que deu azar pro Brasil.
19: Não tá torcendo também não, né? Então, Eli, aí a gente volta na sequência da programação esportiva aqui, na sequência, pra falar muito sobre Copa do Mundo e, claro, sábado, decisão de terceiro e quarto lugar em Miami e domingo, a grande decisão, estaremos lá no MetLife Stadium, cobrindo tudo isso pra você. Valeu, Quesadinha, até já.
18: Valeu, Juan. Adiós, Elia.
19: Adiós, Elia Junior. Valeu.
15: Nos vemos, hermanitos. Leandrito Quesadilla y Juanes Paulos, o Pablo, si preferir. Juanes Pablo, me diga, ¿a dónde vamos ahorita? Bueno, 11 horas y 40 minutos aquí en MetLife Stadium, 41. Girou o cronômetro. Y ontem, ¿quién girou con cualidad? Conseguindo, inclusive, con la perna direita, que por acaso no es la boa. Fazer um cruzamento perfeito. Aliás, ele já tinha feito dois. O terceiro, caixa de Lautaro Martínez. Alô, Lionel Messi, eu quero ouvi-lo.
20: Una selección enorme, ¿no? Con grandísimos jugadores, con juego.
21: Sim, uma equipe enorme, com alguns jogadores realmente geniais, com um estilo de jogo que conheço bem. Uma equipe com uma filosofia de futebol que joga dessa forma há muitos anos. E eu também conheço os jogadores, já os enfrentei. Acompanho-os no Barça, um time que amo e para qual torço. Então é uma partida especial, uma final de Copa do Mundo. E obviamente imagino que será um jogo muito disputado.
20: Especial, uma final del mundo, e obviamente imagino que vai ser muito igualado todo. Era, si bien, como decía recién, este grupo no le ve nada a nadie porque
22: sí, ya está.
20: Ya hizo todo. Hoy era un partido especial porque perdé con Inglaterra. Siempre hubiera aparecido algún boludo que hizo alguna cosa.
22: Sí.
20: Hoy
22: está picante, me gusta, está picante, me gusta.
20: Hoy no le dimos chance. No, no es que esté picante. Lo que pasa es que venimos escuchando durante cuatro años cosas y nosotros venimos demostrando durante cuatro años que somos los mejores, duela a quien le duela. Y que hoy una vez más demostramos en la cancha que nadie nos regala nada y nos volvemos a meter después de cuatro años en una final del mundo, entre los dos mejores del mundo y nada, eso es muy, muy difícil y a veces escuchar cada cosa que se dicen que te da bronca, entonces hoy ganarlo de esta manera y demostrando una vez más que este grupo tiene algo especial.
15: Esse grupo tem algo muito especial, é isso que a gente viu, é um grupo que tem algo muito especial, porque o Messi diz o seguinte: há quatro anos temos ouvido demais, há quatro anos temos passado por coisas que uma campeã do mundo normalmente não passa. E claro e óbvio, jogos contra a Inglaterra têm um sabor diferente. Jogos contra a Inglaterra, eles têm um quê, pela questão geopolítica, mais evoluído. Eles têm um quê onde a entrega dos argentinos, que já é estratosférica, passa a ser ainda maior, se é que isso é possível. Olha, é fato, Lionel Scaloni fez uma diferença danada, e a gente vai ouvir uma resposta do Scaloni e depois vou chamar o Thomas Tuchel, porque não acho justo também que ele seja apontado como grande culpado desta derrota. Alô, Scaloni, é você.
23: Que lo disfruten
0: Buenas noches a todos, que lo disfruten. Buenas tardes, buenas noches, no sé ni qué hora es ya, la verdad.
1: Tampoco.
0: 6 de la tarde. Las 6. Bueno, en Argentina la 8. Sí. La 7.
1: La 7.
0: Que lo disfruten.
2: Bom, aproveitem. Boa noite a todos. Aproveitem. Boa tarde, boa noite. Na verdade, nem sei, são 18 horas na Argentina. Então aproveitem. E eu já achei fantástico. Aproveitem por terem chegado a uma final. Então acho fantástico. Aproveitem novamente por estarem na final. Agradeço aos jogadores porque este grupo é difícil explicar em palavras, honestamente, porque este assunto é uma demonstração de muitas coisas. De um grupo de irmandade, de nunca desistir, de lutar até o fim. Depois disso, honestamente, vamos ganhar a final? Não sei, vamos ganhar a final. Mas o que mais esse time precisa fazer, que eu saiba que eles reconhecem isso. Mas esses caras me emocionaram. Não tenho muito mais a dizer. É tudo graças a eles. Sou grato aos jogadores. Sem eles seria impossível, sem este enorme grupo. E acima de tudo, uma menção especial àqueles que não jogam, aos que apoiam de fora, aos que têm de treinar quando os outros descansam e aos que entram no decorrer da partida. Acho que hoje eles foram fundamentais. No fim das contas, o futebol. A vida é um pouco assim, dar de tudo até o fim e ir para casa sabendo que deu de tudo de si. E estes rapazes mostraram hoje que isso que fizeram e do que são feitos.
0: E os que entraram desde o banco, creo que hoje han sido fundamentais. Al final, o futebol, a vida é um pouco isso, dar tudo até o final e irte a tu casa sabendo que has dado o máximo. E estes chicos hoje han demostrado que é o que han hecho e o que llevan a ele.
15: Frase emblemática aí do nosso glorioso Leonel Scaloni, que eu sempre disse é pouco valorizado. Pouca gente fala da preparação, da capacidade acadêmica, da maneira como ele consegue comandar esse grupo, da maneira como ele consegue, ao longo de tantos anos, integrar esse grupo, da maneira como ele trata o Lionel Messi, claro e óbvio, de um jeito diferente, mas sem incomodar, sem afrontar os demais. Isso tudo tem muita qualidade, além do conhecimento futebolístico. Ou seja, Lionel Scaloni é pouco valorizado, inclusive em termos salariais, não está sequer entre os 20 técnicos mais bem pagos desta Copa do Mundo, o que é um absurdo. A gente tem no Brasil o técnico mais bem pago desta Copa, e este é o caso do envelhecido e ultrapassado Carlo Ancelotti. Mas na Argentina, um cara com essa qualidade, com essa virtude, pouco valorizado financeiramente, muito valorizado no que diz respeito à sua capacidade, à sua forma de comandar esta seleção argentina. 12 horas e mais 47 minutos. Alô, Thomas Tuchel, qual é a explicação?
23: Well, I think it was a very close match. I was happy the way we played it. Very close match, like I said, and we had the moment and took it to our advantage, went 1-0 up. I think that's what.
2: Acho que foi uma partida equilibrada. Fiquei satisfeito com nossa atuação. Como eu disse, foi um jogo muito parelho. Aproveitamos o momento certo para assumir a liderança. E acho que é isso que acontece em jogos tão equilibrados assim. Foi merecido aproveitarmos aquela oportunidade e abrirmos a vantagem. Infelizmente e curiosamente, isso marcou uma mudança completa na dinâmica do jogo. A Argentina passou a correr mais riscos e jogar com mais ritmo, talvez com a sensação de que não tinha mais nada a perder. E isso os deixou mais soltos, enquanto nós recuamos, pois de repente sentíamos que tínhamos muito a perder. Recuamos imediatamente para um bloco defensivo baixo, o que não seria um problema em si, mas tivemos dificuldade em manter a atividade defensiva nessa postura e sofremos para defender os cruzamentos e para disputar fisicamente as jogadas com quem entrava na área. A Argentina, então, fez alteração, colocando 4 atacantes, pontas abertos e 2 centroavantes. Tentamos nos adaptar a isso com uma linha de 5 defensores, uma estrutura mais larga para encurtar a distância até os jogadores que faziam os cruzamentos. Mas foi difícil para nós. Não conseguimos vencer disputas individuais, nem manter a posse de bola. Não conseguimos recuperar o controle da partida de jeito nenhum. E eles aproveitaram isso para vencer.
23: Difficult for us. We could not find any duels. We could not find any ball possession anymore. couldn't get the momentum back at all, and they took advantage of that.
15: Bom, muito difícil discordar. Quem entende de bola, quem sabe de futebol, sabe que o Tuchel explicou exatamente o que pensou, e eu não tinha nem ouvido o Tuchel, e enxergava exatamente desta maneira a partida. Quando você não tem mais nada a perder, porque está atrás e é uma partida de mata, uma semifinal, você ousa mais, você corre mais riscos. E aí, o adversário que tem a vantagem, ele não pode te dar o contra-ataque, ele tem que ter o gatilho de contra-ataque. Mas como é que você arma esse gatilho se os seus jogadores em campo não estão conseguindo controlar mais a partida? É difícil, você faz o academicamente correto. O resultado é consequência. Mas, às vezes, a consequência do bom trabalho não é a vitória. A partir de agora, vamos girar muito mais a bola para você. Alô, alô, Pedro Coin, seja bem-vindo. Boa tarde.
1: Salve, Elias.

Finalmente conhecemos os dois finalistas da Copa do Mundo. Never felt this free before. 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E aqui vai uma notícia boa e uma notícia ruim. Começando pela notícia ruim. Só faltam dois jogos dessa Copa do Mundo. Agora, para dar aquela animada, a notícia boa. São dois jogaços, um Inglaterra e França na disputa pelo terceiro lugar e no domingão, a grande final do Mundial com Espanha e Argentina. Uma decisão hispanohablante. Só que antes disso tudo, um lembrete rápido. Hoje é dia de Campeonato Brasileiro, ele voltou. Tem Botafogo e Santos, é claro que com transmissão da sua Bandeirantes. A partir das 7 horas, lá no Rio de Janeiro, a bola rola às 7:30. E em outro canto do Brasil, em Salvador, o Vitória recebe a equipe do Vasco. E amanhã tem mais três partidas. Tem Fluminense e Bragantino, tem Mirassol e Grêmio, um pouquinho mais cedo tem Bahia e Chapecoense. Muito jogo pra você que gosta do Brasileirão. E é claro que pra ficar por dentro de tudo que a Copa do Mundo e o Brasileirão tem a oferecer, só tem um lugar. Até porque você já tá cansado de saber, mas não custa nada lembrar.

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1: É isso, ficamos por aqui com a certeza de que juntos, seremos sempre muito, muito mais fortes. Ótimo que a gente possa estar por aqui, ótimo que você nos siga por esta frequência, esteja você onde estiver. E que a gente possa tentar iluminar o seu caminho para que o melhor possa acontecer. Às vezes, aparentemente, o melhor está estampado bem à nossa frente e a gente não consegue ter a capacidade de enxergar.
8: um pouco de luz, um pouco de foco, e eu não tenho a menor dúvida, o caminho vai ser muito mais tranquilo e a estrada muito melhor pavimentada. Ótimo que a gente possa estar juntos, muito obrigado pela sua companhia, boa tarde, fiquem com Deus e boa sorte.
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11: Meio-dia.
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4: E vamos direto aos destaques de hoje.
3: Operação mobiliza 40 policiais, viaturas e cavalaria na região central da capital.
4: Professores de Iracema denunciam atraso de salários, férias vencidas e falta de respostas da prefeitura.
3: Servidores do Iteraima cobram solução após anulação de progressões por contradição em lei.
4: SUS produzirá principal medicamento para tratamento de HIV no país.
3: E ainda, manutenção programada da CAER pode afetar o abastecimento de água em 10 bairros nesta quinta.
4: Estes e outros destaques você confere agora no Jornal da 100.3.
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3: 12 horas e 8 minutos. Boa tarde, ouvintes. Boa tarde, Jaqueline.
4: Boa tarde, Natanael. Boa tarde, ouvinte.
3: Teve início hoje a Operação Escudo Capital, realizada pela Polícia Militar de Roraima, para intensificar o patrulhamento preventivo em áreas comerciais e residenciais aqui da nossa capital. A matéria completa agora com Alcir Marques.
6: É isso mesmo, Natanael. A Polícia Militar do Estado de Roraima deu um início na manhã desta quinta-feira à Operação Escudo, para intensificar o policiamento ostensivo na capital Boa Vista.
7: A comandante-geral da Polícia Militar do Estado de Roraima, Coronel Valdeani, falou sobre o objetivo da operação.
8: Nós, juntamente com nosso planejamento operacional, com o nosso departamento de estatística da Polícia Militar, foi detectado alguns pontos, né, que nós chamamos de mancha criminal dentro da capital. Então, os bairros 13 de setembro aqui, o Calungá, o centro, ele vai receber essa intensificação do policiamento. Serão 96 horas de policiamento, um policiamento integrado, onde nós faremos ações repressivas, ações comunitárias também, visitas comunitárias. Estaremos com a nossa Patrulha Maria da Penha visitando também mulheres que são vítimas da violência doméstica. Intensificando o policiamento na nossa área comercial, estamos aí em período de férias, temos grande movimentação nos comércios, nos bairros, então nós estamos com essa intensificação de 96 horas, essa operação era uma operação contínua e itinerante. Então, a partir de hoje até domingo será feita essa intensificação nos bairros que foram detectados e a partir da semana que vem também a operação continua. A partir da quinta-feira também, nós estaremos também selecionando, já temos mais 3 bairros selecionados, para que receba esse policiamento com esse objetivo de nós combatermos esses crimes que estão acontecendo com uma frequência maior dentro dessas comunidades.
7: A secretária de Segurança Pública, a delegada Eliane Gonçalves, ressaltou que a operação é de prevenção e orientação.
9: Então, a Secretaria de Segurança Pública tem o papel de integrar, né, de fortalecer, de dar sustentação para as operações na capital e no interior. Hoje vamos dar início a 2 operações. A primeira é essa que está acontecendo aqui, a Escudo Capital, onde que a Polícia Militar vai fazer um trabalho de prevenção, de orientação junto aos comércios, as situações das mulheres, que nós estamos com uma problemática muito grande, as visitas, né? E esse trabalho, ele é voltado para auxiliar a população, não é um trabalho de repressão, é de orientação, amparo, né? Para solucionar os grandes problemas que estão acontecendo na cidade. A população de bem, ela entende que esse trabalho é necessário, né? Então, muitas vezes, a polícia vai se deparar com situações que vai acabar com prisão. E o objetivo é esse, é retirar aquele indivíduo nefasto do meio social.
7: Serão empregados na operação uma média de 40 policiais militares, 20 viaturas, além da cavalaria. Alci Marques, de volta com você no estúdio.
4: Obrigada, Alci Marques, pelas informações. Agora são 12 horas e 11 minutos. A gente muda de assunto e vai falar de denúncia. A gente vai lá para o município de Iracema. Professores da rede municipal de ensino de Iracema denunciam uma grave crise financeira e trabalhista na educação local. De acordo com os relatos enviados à reportagem, tanto os servidores efetivos quanto os contratados enfrentam atrasos constantes nos pagamentos, além da ausência de direitos básicos como férias

0: Denúncias: profissionais foram desligados recentemente com até 3 meses de salários atrasados, sem receber as verbas rescisórias de direito.
1: Outro ponto que gera indignação na categoria é o desrespeito ao 13º salário, que, por lei municipal, deveria ser pago no mês de aniversário de cada servidor.
0: Diante desse cenário, os docentes cobram explicações sobre a destinação dos recursos do Fundeb, cujos repasses federais chegam regularmente ao município nos dias 10, 20 e 30 de cada mês.
1: Os profissionais também relatam dificuldades de diálogo e um clima de insegurança na rede de ensino, com indícios de perseguição política contra quem cobra os pagamentos devidos.
0: A reportagem entrou em contato com a Prefeitura de Iracema para solicitar esclarecimentos sobre cronograma de pagamentos e as denúncias apresentadas pelos servidores, mas não obteve retorno até o momento. O espaço permanece aberto para a manifestação da gestão municipal.
1: E agora a gente vai falar do Iteraima. Servidores do Instituto de Terras e Colonização de Roraima cobram uma solução rápida para o travamento de suas progressões de carreira. Mais de 10 servidores tiveram as promoções anuladas um mês após homologação devido a um erro de redação na lei do plano de cargos da categoria.
0: O texto apresenta prazos diferentes para a concessão do benefício, exigindo 2 anos de serviço em um trecho e 5 anos em outro.
1: Em nota, o Iteraima informou que enviou a lei para análise técnica para a Procuradoria-Geral do Estado e da Secretaria de Administração e aguarda os pareceres para corrigir a legislação com segurança jurídica.
0: Agora a gente fala de uma manutenção programada da CAER, que será realizada hoje. É uma manutenção técnica no sistema de distribuição do bairro Caçari, aqui na capital.
1: De acordo com o cronograma divulgado pela concessionária, os trabalhos estão previstos para ocorrer entre 3 e as 5 da tarde, período em que o fornecimento da água potável poderá apresentar oscilações ou interrupções temporárias em 10 bairros da capital.
0: A intervenção operacional exige a paralisação temporária das atividades do CRD São Pedro. A medida é necessária para viabilizar o remanejamento físico de uma rede adutora de 200 milímetros de diâmetro localizada na rua Marupá, no bairro Caçari.
1: A expectativa técnica da companhia é que o fluxo de abastecimento seja restabelecido gradualmente logo após a conclusão dos serviços estimada para o fim da tarde.
0: As áreas afetadas pela suspensão do serviço incluem os bairros Centro, São Pedro, São Francisco, Aparecida, Bairro dos Estados, Caçari, Paraviana, 31 de Março, Parque Caçari e River Park.
1: A concessionária orienta os moradores das localidades afetadas a reservarem água para as atividades essenciais do período e evitarem um desperdício até a normalização completa do sistema de distribuição.
0: Para o esclarecimento de dúvidas ou registro de ocorrências durante o período de manutenção, a CAER disponibiliza canais diretos de atendimento ao consumidor. Tem o WhatsApp, que é o 95984063918, ou o serviço aí, o call center, né, da CAER, que é o 0800-280-9520.
1: Agora são 12h16. A gente vai falar da Alvorada, que recebe ação social com consultas, documentos e renegociação de dívidas. O mutirão de atendimento ocorre neste sábado na Zona Oeste de Boa Vista. Confira os serviços ofertados na reportagem de Alci Marx.
2: Moradores do bairro Alvorada e da Zona Oeste de Boa Vista terão acesso a uma série de serviços municipais gratuitos neste sábado 18. A terceira edição do programa Prefeitura com Você em 2026 será sediada na Escola Municipal Rujane Severiano dos Santos, com atendimentos ao público das 8 às 16 horas. Para esta edição, a estrutura contará com a decoração e atrações com temática junina, incluindo as apresentações do coral Arte Canto e da quadrilha Cabelos de Prata. A área da saúde concentrará consultas médicas e ginecológicas, exames preventivos, mamografias, ultrassonografias, atendimentos odontológicos e psicológicos, além de testes rápidos. Os cidadãos também poderão atualizar o esquema vacinal, aferir a pressão arterial e glicemia, retirar medicamentos na farmácia montada no local e realizar a pesagem para o programa Bolsa Família. Para o cuidado animal, haverá vacinação de cães e gatos, além de doações de animais domésticos. No segmento de assistência e cidadania, equipes realizarão atualizações e novos cadastros para o CadÚnico. O público terá à disposição atendimentos do Conselho Tutelar, serviços serviços estéticos gratuitos no Espaço Beleza, orientações financeiras e renegociações de dívidas com o PROCON Municipal, além de acolhimento

0: De demanda pela Ouvidoria Geral, Agência Municipal de Empreendedorismo e Inovação, também prestará esclarecimentos sobre linhas de microcrédito e curso de capacitação. O setor de habitação e mobilidade oferecerá orientações sobre regularização fundiária urbana, transporte público e emissão de taxas com equipes da Empresa de Desenvolvimento Urbano e Habitacional e da Secretaria de Finanças. A Guarda Civil Municipal participará demonstrando a atuação do canil e da patrulha da Maria da Penha. Enquanto a Secretaria de Segurança Urbana e Trânsito disponibilizará a emissão de cartões de estacionamento preferencial para idosos e pessoas com deficiência. Alcir Marques, de volta para o Jornal da 100.3.
1: Agora vamos falar da medida provisória que autoriza a renegociação de dívidas rurais. Saiba as regras na reportagem.
2: As regras para renegociação de dívidas rurais contam com juros menores para auxiliar produtores impactados por eventos climáticos extremos. A medida provisória foi publicada em Diário Oficial Extra na noite desta quarta-feira, depois de um acordo com o Congresso Nacional. Cerca de 100 bilhões de reais podem ser renegociados. Produtores que entre 2019 e 2025 tiveram prejuízos de 30% em duas ou mais safras por causa de enxurradas e estiagem, entre outros eventos, ou por redução de preços, podem pedir a linha especial de empréstimo. Agricultores familiares têm limite de crédito de R$ 400 mil, com juros de 6% ao ano. Mini, pequenos e médios produtores, R$ 2 milhões, com taxa de 9% ao ano. E os demais podem pegar até R$ 4 milhões, com juros de 12% ao ano. O prazo para pagamento é de 8 anos. Produtores que tiveram perdas de mais de 40% em três ou mais safras, provocadas exclusivamente por eventos climáticos, tem condições de limite e de juros melhores, além do tempo de pagamento ser de 10 anos. O texto menciona também que produtores e técnicos que utilizarem documentos, relatórios ou laudos falsos para conseguir os financiamentos podem sofrer penalidades civis, administrativas e penais, entre elas a perda do benefício, devolução do dinheiro, além de ficar impedido de receber incentivos públicos por 5 anos. A medida ainda prevê que a União poderá ser cotista de um fundo garantidor para cobertura de operações de crédito rural. Segundo o ministro da Fazenda, Dario Durigan, o aporte federal deve ser de R$ 2 bilhões.
3: E agora a gente vai falar do principal medicamento para o tratamento de HIV no Brasil, que passará a ser produzido em território nacional pelo Sistema Único de Saúde. A Fundação Oswaldo Cruz concluiu o processo de transferência de tecnologia com a farmacêutica GSK para fabricar o antirretroviral dolutegravir.
1: O remédio já é distribuído de graça para cerca de 770 mil pessoas no país. Três lotes produzidos no Brasil estão prontos e aguardam a autorização da Anvisa para serem entregues aos pacientes. A produção nacional deve reduzir a dependência de importações e garantir o abastecimento do tratamento no SUS.
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3: E agora a gente vai falar de um acidente de trânsito envolvendo uma Kombi escolar e uma motocicleta e um pedestre que deixou três pessoas feridas na tarde desta quarta-feira na Avenida das Guianas, no bairro São Vicente. Entre as vítimas estão uma gestante de 24 anos e um adolescente de 17 anos que estava na garupa da moto.
1: Pois é, uma motociclista de 19 anos, né? E de acordo com informações apuradas pela reportagem, um motorista da Kombi, um homem de 47 anos, relatou aos policiais da Companhia Independente de Policiamento de Trânsito Urbano e Rodoviário, CIPTUR, que seguia pela Avenida das Guianas, no sentido rodoviária, transportando funcionários da empresa onde trabalha, quando, ao se aproximar do semáforo em frente a um supermercado, tentou frear o veículo, mas o sistema não respondeu.
3: Segundo o registro policial, a suposta falha nos freios foi informada exclusivamente pelo condutor e não representa uma conclusão técnica sobre a causa do acidente.
1: Com o impacto, o motociclista de 19 anos, a passageira de 17 e a pedestre de 31 ficaram feridos. As vítimas foram socorridas por equipes do SAMU com apoio das unidades Bravo 1, USA 1 e USA 2 e encaminhadas ao Hospital Geral.
3: No hospital, a Polícia Militar constatou que o motociclista não possuía a Carteira Nacional de Habilitação. Diante da irregularidade, foi lavrado um auto de infração sem habilitação. Conforme informações da equipe médica repassadas aos policiais, ele apresentava fratura no polegar da mão esquerda e escoriações no braço direito.
1: A adolescente que estava na garupa da motocicleta permanecia em atendimento no momento da diligência policial, sendo submetida a exames de imagem. Já a pedestre, que está grávida de 24 semanas, apresentava suspeita de fratura na pelve, segundo informou o médico responsável lá pelo atendimento. Em razão do estado de desorientação após o acidente, ela não conseguiu prestar esclarecimentos sobre a dinâmica da ocorrência.
3: A perícia criminal foi acionada e realizou os procedimentos técnicos no local. Ainda conforme a polícia militar, tanto a Kombi escolar quanto a motocicleta estava com licenciamento regular.
1: Após a conclusão da perícia, os veículos foram liberados aos responsáveis legais. O caso foi registrado e será apurado pelas autoridades competentes para esclarecer as circunstâncias do acidente. Agora temos uma informação que a Polícia Civil acaba de divulgar sobre o cumprimento de um mandado de busca e apreensão contra um servidor público investigado por estupro. Olha, a Polícia Civil de Roraima, por meio da Delegacia de Proteção à Criança e ao Adolescente, deflagrou uma operação nas primeiras horas de hoje, quinta-feira, dia 16, para o cumprimento de um mandado de busca e apreensão domiciliar contra um servidor público estadual de 67 anos. É um idoso. O investigado é acusado dos crimes de estupro de vulnerável e favorecimento à prostituição ou outra forma de exploração sexual vulnerável. De acordo com as informações prestadas pelo delegado titular da DPCA, Matheus Rezende, a medida foi autorizada pelo Poder Judiciário no âmbito de inquérito policial instaurado pela unidade especializada. Segundo o delegado, além do mandado de busca e apreensão, a justiça deferiu medidas cautelares proibindo o investigado de se aproximar ou manter qualquer tipo de contato com a vítima, que é sua sobrinha, inclusive, como também com os familiares dela. As investigações tiveram início após a Polícia Civil receber uma denúncia anônima relatando possíveis abusos praticados contra a adolescente. A partir da denúncia, o delegado instaurou inquérito policial para esclarecer o caso e realizou diligências que reuniram elementos probatórios. Aí, conforme o delegado, a vítima de 15 anos apresenta uma condição de saúde delicada decorrente de um histórico de tratamento oncológico. Segundo as investigações, ela vinha sendo submetida a abusos físicos e virtuais também praticados pelo investigado, esse servidor estadual de 67 anos. O homem, segundo o delegado, teria se aproveitado da relação de parentesco e da confiança existente no ambiente familiar para exercer a intensa coação moral e psicológica sobre essa adolescente. As investigações indicam que as condutas teriam sido iniciadas quando a vítima tinha aproximadamente 10 anos de idade, prolongando-se ao longo dos anos mediante manipulação psicológica, circunstância essa que dificultavam a revelação dos fatos às autoridades policiais. Durante operações, policiais civis cumpriram mandado de busca na residência do investigado, onde apreenderam seu telefone celular, que será parte da investigação para o esclarecimento dos fatos. Então, de acordo com o delegado Matheus Rezende, a análise do conteúdo dos dispositivos poderá subsidiar novas diligências e contribuir para o completo esclarecimento aí dos fatos. As investigações prosseguem sob sigilo, visando preservar a vítima e seus familiares e garantir a efetividade das medidas investigativas. O delegado, inclusive, disse que é importante reforçar que denúncias envolvendo violência sexual contra crianças e adolescentes podem ser realizadas de forma anônima, ou seja, a pessoa não precisa se identificar, é mantida ali em sigilo, né, por meio dos canais oficiais, né, que nós temos aí da Polícia Civil. A colaboração da população é fundamental para interromper ciclos de violência, proteger as vítimas em situação de vulnerabilidade e responsabilizar criminalmente os autores aí desses delitos, desses crimes. Agora 12 horas e 27 minutos, termina aqui esta edição do Jornal da 100.3, Sonoplastia Rio Ferreira, nas reportagens Alcir Marques e toda a equipe de jornalismo Folha BV e agências parceiras.
3: 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Lembrando que às 18 horas tem resumão da Folha. Tenha uma boa tarde.
1: Uma boa tarde a todos.
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2: Olá, boa tarde. A partir de agora você acompanha mais uma edição do Fiscalize Conta, o programa do Ministério Público de Contas de Roraima que leva informação, serviço e orientação para você ouvinte. Eu sou Luan Correia e comigo hoje está Gustavo Santos. Boa tarde, Gustavo.
3: Boa tarde, Luan, e boa tarde para você aí que nos escuta na Rádio Folha. Nesta semana foi lembrado o Dia Mundial da Conscientização do TDAH, celebrado em 13 de julho. A data chama atenção para a importância de combater o preconceito, ampliar o conhecimento sobre o transtorno e incentivar o diagnóstico e o acompanhamento adequado. Por isso, hoje vamos falar sobre o transtorno do déficit de atenção e hiperatividade, o TDAH.
2: Embora o TDAH seja muito falado nos últimos anos, ainda existem muitos mitos e desinformação sobre o assunto. Por isso, buscar informação de qualidade é fundamental para promover acolhimento e qualidade de vida às pessoas que convivem com o transtorno.
3: Correto, e você que está nos ouvindo pode participar do programa mandando sua pergunta pelo Instagram do MPC Roraima, @MPC Roraima, ou pelo nosso WhatsApp, 95984069648.
2: Hoje recebemos o psicólogo Arthur Vieira para falar sobre o TDAH, seus principais sintomas, o diagnóstico e a importância do tratamento. Então fica com a gente que o Fiscalize Conta está só começando.
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3: Certo, e recebemos aqui no programa hoje o psicólogo Arthur Vieira. Seja muito bem-vindo ao Fiscalize Conta, Arthur.
4: Obrigado
3: por ter aceitado o convite.
2: Arthur, para a gente começar, eu queria que você falasse um pouco para os nossos ouvintes. O que é o TDAH? Por que ainda existem tantos mitos e preconceitos em torno desse transtorno?
4: Perfeito. O TDAH, ou Transtorno de Déficit de Atenção e Hiperatividade, ele é um distúrbio do neurodesenvolvimento, né? Então, a pessoa ela já nasce com esse distúrbio. E ela tem que estar realmente presente ali alguns comportamentos, alguns critérios antes de uma faixa etária, em torno ali dos 12 anos de idade. E o transtorno de déficit de atenção e hiperatividade, ele tem ali realmente marcadores onde você pode trazer. Primeiro é um transtorno, ele transtorna, ele causa prejuízo à vida da pessoa. Depois, essa pessoa, como o próprio nome ele já traz, né, ele tem uma falta de atenção e tem uma hiperatividade. Claro, nem sempre vai estar os dois juntos. Às vezes vem mais um, vem mais a desatenção e às vezes vem mais a hiperatividade. Onde também, claro, né? Pode vir, são três critérios, tá? Primeiro, pode vir só um, a desatenção, depois a hiperatividade, ou pode vir os dois juntos, tá bom?
3: Certo. Arthur, muita gente acredita que o TDAH afeta apenas crianças, mas hoje sabemos que o transtorno pode acompanhar pessoas por toda a vida. Queria que você falasse quais são as principais características do TDAH em crianças, adolescente e já na fase adulta.
4: Perfeito. Como eu disse agora há pouco, tem que ter aí realmente um comportamento na infância. Hoje, assim como já fazendo aqui um link com a primeira pergunta, né, sobre os mitos, hoje muitas pessoas dizem que tem TDAH. E na verdade elas às vezes chegam no consultório dizendo que são TDAH, como se elas nem tivessem mais nome, né?
2: Algo meio banalizado.
4: Banalizado, né? Exatamente. Então uma pessoa já chega no consultório dizendo, doutor, eu sou TDAH. Ela não diz que tem o transtorno.
2: Já tem o diagnóstico.
4: Já dá o diagnóstico fechado. Né?
2: Com laudo, né?
4: Ela já vai laudada por ela mesma, né? Ou pelas vozes da cabeça dela e pela IA. E um dos comportamentos é essa desatenção. É uma pessoa desatenta, uma pessoa que costuma perder coisas, uma pessoa que costuma perder compromissos, né? Porque você tem tanta diferença ali na fase infantil quanto na fase adulta. Mas todas elas corroboram ali com alguns elementos muito parecidos, como essa desatenção, a impulsividade, ela é hiperativa em relação a tanto comportamentos compulsivos quanto a essa falta de atenção e organização.
2: Certo, a gente tem não são sintomas, né? São características, como a questão da distração, do esquecimento que você citou, agitação, dificuldade de concentração, pode acontecer inclusive com qualquer pessoa, até hoje que não tem o TDAH, né? Como que a gente consegue diferenciar essas situações do dia a dia com dos sintomas que realmente podem indicar que a pessoa tem o TDAH.
4: Perfeito. O transtorno, ele gera prejuízo na vida da pessoa, né? O TDAH, ele tem que gerar realmente prejuízo. Ele tem que influenciar na tua vida pessoal e profissional. Ele tem que fazer com que você tenha prejuízo na tua vida, nos teus relacionamentos, por exemplo, namoro, com teu cônjuge, no teu trabalho. Então, muitas vezes o chefe pede para você entregar um relatório e você esquece de entregar aquele relatório, porque você realmente é desatento, esquecido, né? Isso está na neurobiologia do teu cérebro, né? Na estrutura cerebral, neuronal. E aí você não consegue entregar esses resultados. Isso vai gerar prejuízo. Ele faz com que você tenha muitos problemas no teu relacionamento conjugal, por exemplo. Então, imagina você que a tua esposa tem transtorno de déficit de atenção e hiperatividade e você não tem transtorno algum. E aí ela tende a esquecer coisas, ela tende a esquecer o celular, esquecer datas, compromissos, pagar contas. Imagine o prejuízo que vai causar na vida dessa pessoa. Então, realmente o transtorno, ele transtorna, ele causa prejuízo. Já pessoas que não têm o TDAH ou acham que têm o TDAH, muitas vezes é só excesso de compromissos, excesso de redes sociais. E aí o que realmente diferencia uma pessoa que tem e a que não tem é o transtorno. Umas vezes é excesso, essa pessoa ela tem realmente excesso de coisa a fazer e o nosso cérebro não foi construído de forma estrutural para a gente conseguir computar, resolver muitas informações. E às vezes realmente é o excesso. Hoje, por exemplo, já está sendo discutido uma coisa que eu acho assim absurda, que é o TDAH exógeno, que aí você... O que é exógeno? É um ambiente. É tudo aquilo que pode gerar um transtorno ambiental. Depressão, por exemplo, tem a depressão endógena exógena. Uma é neurobiológica, é problema realmente estrutural de neurotransmissores, e a outra é problemas pessoais, é um desamparo aprendido, enfim. Já dentro do TDAH tem pessoas que dizem, não, eu tenho um TDAH porque eu tenho excesso de coisas, e aí eu esqueço compromisso, e aí eu não consigo cumprir com as minhas responsabilidades. Não existe TDAH exógeno, só o neurobiológico, como o próprio nome já fala. TDAH é um transtorno, né? A definição, na verdade, pelo DSM-5-TR, é um transtorno do neurodesenvolvimento.
2: Exato, é interessante você ter tocado nessa questão, porque algumas pessoas falam, não sei se isso realmente é real, que o TDAH e outros transtornos, eles podem ser genéticos, inclusive. Eu queria que você falasse sobre isso e a partir de que momento, de que fase da vida que a pessoa que tem esse transtorno, ela consegue identificar essas características.
4: Sim, perfeito. Nós temos aí uma prevalência dentro do transtorno do neurodesenvolvimento, TDAH, entre 60% a 70% hereditário. Então, sim, ele é hereditário, ele pode ser hereditário, ok? Assim como outros transtornos também. E quando que eu começo a apresentar? Na fase infantil. Então, eu já tenho que apresentar impulsividade, eu tenho que apresentar desatenção, eu tenho que apresentar uma série de critérios que podem corroborar com esse diagnóstico ainda na fase infantil. Por isso que hoje, principalmente hoje, é tão importante você diagnosticar as crianças ainda numa fase onde seja melhor para você trabalhar com elas. Porque tem muito adulto que não foi diagnosticado na fase infantil e hoje tem muitos problemas profissionais, como a gente falou agora há pouco, na vida pessoal, com o cônjuge, no namoro, pessoas que não dão certo em trabalho nenhum, que ficam pulando de emprego em emprego, pessoas que não dão certo do relacionamento, pessoas que podem vir a também ter uma depressão, podem vir a ter outros transtornos concomitantes por conta dessa falta de diagnóstico. Então, é a partir ali da infância, tá? Tem que aparecer já esses comportamentos, esses elementos na fase da infância. E quando você já está, claro, numa fase já adulta, a gente tem que ainda voltar no passado para ver como que era a infância daquele adulto de 30 anos, de 40 anos de idade.
2: Então, se a criança ela apresenta essas características, os pais eles já devem ficar atentos. Para quais profissionais eles devem levar essas crianças para identificar, para dar esse diagnóstico, para, se for o caso mesmo, a gente sabe que tem toda uma equipe envolvida, Como é que funciona essa questão do diagnóstico?
4: Perfeito. O diagnóstico ele é multimodal, né? Ou multiprofissional. Então, hoje, principalmente, os dois profissionais que fazem esse diagnóstico é o psicólogo, ou neuropsicólogo e o psiquiatra. E importante também, quando você fala sobre essa criança, a preocupação dos pais, né? Muitas vezes, a criança, ela tem problemas ali na escola, com nota, é chamada de burra, né? Que não aprende, ou que é inquieta, ou que aquele menino não para quieto, ou que aquele menino tem problema. Então, é importante esse diagnóstico precoce, justamente para realmente evitar essa série de problemas que a criança pode ter, o desenvolvimento ali de outros transtornos. E quando você leva essa criança a um psicólogo, quando você leva a um psiquiatra, e você consegue fazer de forma assertiva esse diagnóstico, você consegue ajudar essa criança, o teu filho, né, a ter uma vida muito mais feliz e equilibrada.
3: Correto. É importante você ter explicado sobre a questão do diagnóstico tardio e o que consegue precipitar. E nos últimos anos a gente passou a falar muito sobre TDAH nas redes sociais. Ao mesmo tempo, houve um aumento de número de diagnósticos e também autodiagnóstico, como você falou, que às vezes o paciente chega no consultório já se autodiagnosticando. Na sua avaliação, as redes sociais ajudaram a dar visibilidade ao transtorno ou também têm contribuído para a desinformação e para que as pessoas se identifiquem com sintomas sem nenhuma avaliação profissional?
4: Perfeito. Eu vejo como os dois lados, né? Eu acredito que tanto ajudou quanto prejudicou. Ajudou porque desde que você acompanha ali profissionais que realmente entendam do assunto, psicólogos, psiquiatras, profissionais realmente que tragam informações relevantes, informações que sejam criteriosas e reais dentro do transtorno, ela ajuda. E ao mesmo tempo que prejudica quando traz informações que não ajudam em relação a que hoje todo mundo tem TDAH, onde as pessoas acreditam por conta de uma informação exacerbada, aí elas não têm critérios dentro dessa informação que ela busca em relação, por exemplo, às vezes você vai na rede social e você coloca lá, alguém fala sobre TDAH e fala sobre desatenção. Aí fala, por exemplo, sobre impulsividade. Aí fala, por exemplo, sobre esquecer as coisas. Cara, isso hoje quase todo mundo faz. Então, nós temos ali um cérebro realmente que hoje a gente tem informações demais, desde a hora que a gente acorda até a hora que a gente vai dormir, a gente muitas vezes não consegue dar conta daquilo. De WhatsApp, trabalho, problema pessoal, e-mail, Facebook, uma série de coisas que a gente não dá conta. E aí, quando você está vendo uma notícia dessa e não vem os critérios, tem que apresentar desde a infância. É um transtorno do neurodesenvolvimento, então é um problema neuronal, estrutural, cerebral. Tem que ser diagnosticado por um profissional que realmente tenha ali competência técnica para aquilo. Então, dessa forma, acaba prejudicando. Porque se você aceita ou você se coloca numa posição, no lugar de fala de que eu sou o TDAH e você começa a agir por aquilo, você acaba que muitas vezes não entregando resultado, tendo problemas pessoais, se colocando dentro de uma posição de um diagnóstico que ao invés de ajudar vai te prejudicar. E a última coisa que você faz é procurar um profissional para realmente te diagnosticar de forma assertiva. Então, respondendo a tua pergunta, os dois. Ajuda por um lado, porque traz informação, e desajuda por outro, porque se não é uma informação completa, acaba que as pessoas elas acham que tem.
2: Virou uma desinformação.
4: Desinformações, né? E no final das contas, né, tem um livro, eu costumo falar que é a nossa bíblia, né, dentro da psicologia, que é o DSM-5 TR, que hoje está na sua edição TR. Lá, se você for analisar, você vai ter várias características de vários transtornos mentais. Né? É tanto que quando a gente está estudando, você vê um monte de coisa ali, são vários traços, né, de personalidade, vários traços de comportamentos que você se vê. E nem sempre você tem, porque você tem que pontuar. Dentro da fase adulta, por exemplo, no transtorno de déficit de atenção e hiperatividade, você tem que pontuar 5, e na fase infantil você tem que pontuar 6 dentro da característica que é trazido pelo DSM-5-TR.
2: Perfeito, Arthur. Agora, a gente sabe que algumas pessoas que são diagnosticadas, elas têm um certo receio em relação ao tratamento, né, para o TDAH, principalmente sobre a questão do uso de medicamentos. Eu queria que você falasse um pouco da questão do papel da psicoterapia nesse processo, em quais situações esse tratamento com medicamento ele pode ser necessário, a pessoa diagnosticada ela tem que fazer esse tratamento durante toda a vida, o tratamento deve ser com medicamentos, como é que funciona essa questão do tratamento?
4: Perfeito. Depois que você faz um diagnóstico, você vê ali o índice de prejuízo, né, se aquilo realmente está, qual o prejuízo que está causando na vida da pessoa, há quanto tempo, o que aquele transtorno ele já causou na vida pessoal, profissional, você vê se realmente tem a possibilidade, se realmente é importante colocar naquele momento a medicação. Eu, Arthur, tenho uma posição em relação à medicação, eu só coloco, né, só encaminho para o psiquiatra em últimos casos. Por quê? A medicação, ela acaba que, primeiro, ela pode gerar ali um certo vício, ela tem efeitos colaterais, em segundo ponto, e em terceiro lugar, às vezes a pessoa ela prefere tomar uma medicação do que fazer o esforço de ir para a psicoterapia, ok? Então, na psicoterapia, por exemplo, na minha abordagem, na minha área de trabalho, na terapia cognitivo comportamental, a gente trabalha muito com exercício. Então, são coisas, por exemplo, eu tenho TDAH, já fui diagnosticado, tenho problema com sono, que é um dos problemas que o TDAH apresenta, né? Então, poxa, vamos fazer aqui uma regulação de sono? Vamos trabalhar as redes sociais, vamos trabalhar o celular, vamos tirar o celular umas 2 horas antes de você dormir, vamos evitar que você tenha problemas, ou problemas não, que não dá de evitar isso, mas evitar conversar sobre problemas umas 2 horas antes, 3 horas antes. Vamos ter cuidado com a alimentação, café, por exemplo. O café é um estimulante que, se você toma muito, principalmente pela parte da tarde, vai tirar o teu sono. Então vamos fazer uma regulação de sono, vamos fazer exercício físico. Depois que a psicoterapia, dentro da psicoterapia, você entrou com vários exercícios, vários mecanismos e não deu certo, a gente encaminha para o psiquiatra passar a medicação. E sobre a tua pergunta, se é para fazer para sempre. Não, medicação não é para sempre. Principalmente dentro do TDAH, ok? Da minha visão, não só a minha visão, mas o que a ciência traz, dá de regular o transtorno de déficit de atenção e hiperatividade com exercícios. Dentro da TCC, nós temos diversos exercícios que a gente pode ajudar o paciente a ter uma vida mais feliz, ter uma vida realmente mais significativa e sem prejuízos, apenas com exercícios. E claro, de forma alguma aqui, tirando que a medicação ela tem o seu lugar e ela é importante, não é isso, mas vai depender muito da sintomatologia e o que o paciente vai trazer dentro da clínica. Ora vai precisar, ora não vai precisar, mas sempre que precisar, ela não vai ser para sempre. A psicoterapia, inclusive, ela vai ajudar significativamente esse paciente. E inclusive já tem testes aí onde comprova, né, corrobora ali que a TCC, por exemplo, com os seus exercícios, tem o mesmo efeito do que o medicamento, né, no cérebro.
2: Perfeito, Arthur. Agora chegou a dúvida de um ouvinte aqui sobre a questão dos direitos para as pessoas com transtorno. Não sei se você vai saber formular direitinho essa resposta, mas a dúvida é quais são os direitos que as pessoas com transtornos como TDAH possuem em relação à questão de benefícios, à questão de, para os adultos, no caso dos adultos, se são considerados como pessoas com deficiência para a questão de concurso, de fazer concurso, né? Como é que funciona essa questão dos direitos que as pessoas com transtorno como TDAH têm?
4: Perfeito. Inclusive, salvo engano, tem 3 semanas, né, foi votado no Congresso, que o TDAH ele tem uma série de benefícios agora, né? Tem aí já uma posição dentro de um rol de benefícios, só que eu vou te ser bem sincero, eu não sei ainda exatamente, eu não vi a lei, eu só sei que ela tem pouquíssimo tempo, na verdade, então eu não sei responder se vai ter aí um benefício em relação a uma posição dentro de um concurso público. Se vai ter um direito financeiro.
2: Esses benefícios eram bem ampliados para as pessoas com TEA.
4: Sim, com
2: TEA,
4: autismo.
2: Né?
4: Agora, dentro do TDAH, eu não sei ainda. Então, vou ficar devendo essa resposta.
2: Perfeito.
3: Perfeito. É, já para finalizar, Arthur, qual recado você deixaria para as pessoas que suspeitam não ter o TDAH e para as famílias também e para a sociedade sobre essa importância da informação e do acolhimento e de buscar ajuda profissional?
4: Perfeito. Então eu quero realmente agradecer o espaço de falar de um tema tão importante, porque quando a gente fala sobre saúde mental e o transtorno de déficit de atenção e hiperatividade, ele causa muito prejuízo, tanto à pessoa quanto às famílias que tem ali uma pessoa com esse transtorno dentro da ali no seu convívio. Então tem que procurar um profissional, ok? Procure um psicólogo, faça realmente, se você desconfia, se você tem desatenção, se você tem hiperatividade, se você já teve vários problemas conjugais, com namorado, problemas financeiros. A pessoa com, por exemplo, TDAH tem impulsividade a compras, inclusive vários transtornos, esse transtorno ele causa uma facilidade maior em você se viciar em jogos, ok? Então, é importante que você procure um profissional realmente que tenha esse diagnóstico, que faça o tratamento. Se você não quer fazer por você, faça pelas pessoas que estão com você, porque realmente é uma expressão de amor.
2: Perfeito, Arthur. Muito obrigado pela sua participação aqui no Fiscalize Conta. A gente espera que você possa retornar em outros programas também. E lembrando que o Ministério Público de Contas de Roraima está sempre de portas abertas para receber denúncias e contribuir para uma gestão mais transparente. Faça sua denúncia pelo WhatsApp 984069648 ou pelo e-mail denunciaaqui@mpc.rr.gov.br.
3: 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O nosso perfil é @mpcroraima. E lembre-se que toda quinta-feira, às 12h30, tem mais Fiscalize Conta aqui na Rádio Folha. 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
4: 12:57.
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8: Como eu faço toda vez que estou aqui, eu visito as pessoas que nós conseguimos transpor para a União. Eu fui na casa do seu Walter, um craque, gente boa. Ele escreveu uma carta muito emocionante para mim. E eu fui lá na casa dele dar um abraço e dizer para ele da felicidade que eu tenho quando as pessoas que, como eu, chegaram aqui há tanto tempo, são transpostos para a União no reconhecimento do trabalho que fizeram para que a gente construísse esse estado tão maravilhoso para a gente viver, que é o estado de Roraima. Seu Walter, um grande abraço, Deus te abençoe e que você tenha uma vida longa para continuar ajudando o nosso estado. Deus abençoe a todos e um grande abraço.

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9: Boa tarde, estamos entrando no ar com o seu Quem é Quem aqui na Folha FM. Hoje eu tô direto do CEPAR, então, às vezes a internet vai nos ajudar, outras não. A gente vai fazer com que a informação chegue aí para todos vocês. A gente está no evento Conexão do Agro. Muita coisa boa acontecendo por aqui. Palestra com o Richard Rasmussen, empresas incríveis mostrando aí suas tecnologias. É isso que a gente vai ter acesso no nosso programa de hoje. Então já peço aí para os nossos ouvintes ficarem ligadinhos, porque hoje o Quem é Quem vai ser mais que especial. Estamos de volta, direto do CEPAR. E olha quem eu encontrei aqui, o Ruivinho da Mamoré. O Igor, que está à frente da empresa aqui em Roraima. Igor, fala pra gente do que você está achando desse evento aqui no CEPAR.
10: Oi, Cida. Mais uma vez, prazer em falar contigo novamente. Cida, é de grande aprendizado, né? Estando aqui com o pessoal do CEPAR, o pessoal da Granterra, o pessoal, o Fábio da ICL, o Luiz Felipe da Simbiose. É um dia de aprendizado, né? Eles trouxeram os produtos deles aqui, apresentou para nós. E nada melhor ainda é a presença dos nossos clientes, tá? Na comunicação, tá envolvido com os nossos clientes. Isso é gratificante para nós.
9: E a Cage está preparada aí para a colheita da soja?
10: Opa, graças a Deus, estão muito preparados em todos os departamentos, pós-venda, serviço, comercial, estão todos alinhados.
9: Aí eu tava falando esses dias com o seu Eli Valença, que ele tá animado pra vir aí pra Expofé. Aí ele disse assim, ô Silas Lacerda, deixa essa Expofé pra novembro pra nós trazer aquelas máquinas. Ô seu Eli, já falei com o governador sobre isso, viu? Porque verdadeiramente a Mamoré faz a diferença também na Expofé, né?
10: Com certeza, Cida. Igual eu falo, é um evento que ajuda nós a divulgar, a estar sempre com nossos clientes. Isso é muito bom para nós, concessionária, e estar sempre junto com nossos clientes.
9: Verdade. Muito sucesso. Fala para os nossos ouvintes onde fica a Mamoré em Boa Vista.
10: Hoje a Mamoré, bem explicado mesmo, fica atrás do Atacadão.
9: Pronto.
10: Não tem se falar um número, falar uma coisa. Atrás do Atacadão já está de bom tamanho, já sabe.
9: E em breve no Distrito Industrial, né?
10: Se Deus quiser, Deus abençoar.
9: Amém.
10: Em breve.
9: Quase lá. Mas é isso, gente. Olha, eu continuo aqui no CEPAR, acompanhando esse evento maravilhoso, promovido aí pela Gran Terra e grandes parceiros. Eu vou pro intervalo e já a gente volta.
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14: Então, amigos, eu fui visitar a dona Eliane Duarte. Dona Eliane Duarte é uma roraimense que trabalhou muito no ex-território e estava esperando também há muito tempo o seu enquadramento nos quadros da União. Fui recebido na casa dela pelas irmãs, filhos, netos, uma família belíssima. E ela me ofereceu, inclusive, lá um delicioso suco de frutas, um excelente papo. Nos divertimos muito, relembramos histórias do ex-território, da nossa vida aqui. E eu fiquei muito feliz, viu, dona Eliane, de ser recebido pela senhora e pela sua família. Um grande abraço. Deus abençoe a todos vocês.

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2: E eu estou agora com o Alcione Nicolette, ele que está representando aqui a Gran Terra, que é uma potência aqui nesse estado, que benza a Deus, graças a Deus, a cada dia que passa, a empresa está mais forte, mais consolidada, e você está fazendo parte desse evento, né?
3: Isso, Cida, é o terceiro evento que a gente faz junto com o CEPAR e com nossos fornecedores. Esse evento tem uma importância muito grande para o produtor, para a sociedade, e principalmente nas questões novas, nas pegadas novas sobre biotecnologia, sobre produtos com baixo impacto ambiental. A gente todo ano vem reforçando a ideia da agricultura regenerativa e os nossos parceiros a cada ano que passa estão inovando nas tecnologias. E a gente precisa trazer isso tanto para o produtor quanto para a sociedade. Nesse negócio, todos ganham, Cida. Cada um faz a sua parte e a gente cresce junto com a região e com as pessoas que moram aqui.
2: Aí vocês trouxeram um palestrante mais que especial, Richard Rasmussen, que é economista e biólogo. Tô querendo um spoiler aí da palestra dele. Você vai contar pra gente do que ele vai falar?
3: Posso, claro.
2: Você pode? Porque a Amanda não quis me contar. Viu, Amanda? Sabia que ia conseguir.
3: A ideia é exatamente essa, Cida. Reforçar a comunicação, que o agro é ruim, é péssimo na comunicação. Então a gente precisa de pessoas que comuniquem bem. O agro faz o dever de casa e faz muito bem. Só que a gente tem dificuldade na comunicação e a gente está aprendendo a cada dia que passa com pessoas interessantes que são do ramo e a gente quer divulgar, não é o meu trabalho, o trabalho dos fornecedores, é o trabalho que gera 30% do nosso PIB e emprega milhões de pessoas no Brasil afora e que nos últimos anos tem segurado a nossa economia de pé. Então a população, de forma geral, precisa saber e a gente, nada melhor que o Richard para passar tudo que o agro faz, a importância dessas novas tecnologias e da preservação ambiental. Eu acho que essa que talvez seja o nosso maior gargalo hoje e que a gente mais faz e faz bonito, a gente precisa mostrar e precisa de alguém para fazer isso.
2: Mostrar que dá para ter desenvolvimento com responsabilidade ambiental.
3: Exatamente. Sustentabilidade. Eu acho que essa é a palavra que a gente, ao longo do tempo, vem desenvolvendo e tem que falar isso para a sociedade. A responsabilidade é nossa de fazer isso. Então a gente não só trabalha no campo, mas também precisa se comunicar melhor.
2: Muito bem, vamos nos comunicar aqui pela Rádio Folha, né?
3: Sejam bem-vindos ao evento. E a gente, ao longo do dia, já vai estar gravando mais entrevistas que vão abrilhantar esse nosso dia.
2: É isso aí. Aqui do meu lado está o Luiz Felipe. Exatamente. Da Simbiose. Fala um pouquinho da Simbiose para
4: a
2: gente.
4: Tudo bem? A Simbiose é uma empresa pioneira em biológicos aqui no estado de Roraima. Então, fazem mais de 10 anos que a empresa está atuando e ajudando os produtores em parceria com a Gran Terra, em parceria com o produtor rural.
2: É uma empresa roraimense?
4: É uma empresa brasileira que iniciou lá no Rio Grande do Sul, no Paraná, e ela se expandiu hoje, atuando além do Brasil, para Paraguai e outros países a nível mundial.
2: E aqui, o que vocês ofertam de produtos?
4: Aqui a gente tem todo o portfólio de inoculantes, também solubilizadores de fósforo, manejo de doenças. E no Conexão Agro, a gente pode unir a informação que o campo nos traz para o produtor rural. Então, é um evento que nós idealizamos. Eu sou muito grato por ser um dos idealizadores junto à Gran Terra e junto também a outros profissionais, que a gente tem como principal objetivo levar a informação para o produtor.
2: Muito bem, hoje aqui muita gente, né, para vocês estarem interagindo, um bom ambiente para gerar aí ótimos negócios.
4: Exatamente, e principalmente levar informação de qualidade, isso nos traz segurança, traz estabilidade e um crescimento econômico.
2: A Simbiose fica onde aqui em Roraima?
4: A gente fica sediado junto com a Gran Terra, que é o nosso principal parceiro comercial. Isso aí.
2: Vocês estão lá na Gran Terra, naquele prédio chiquérrimo.
4: Exatamente,
2: ali, então, ali perto da rodoviária, né?
4: Exatamente.
2: Foi um prazer conversar com você, muito sucesso. Parabéns aí pela iniciativa.
4: Muito obrigado pela presença de vocês e principalmente de todos os produtores rurais que estão conosco.
2: E é isso. A gente volta a qualquer instante.
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9: Então, amigos, eu fui visitar a dona Eliane Duarte. 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Um grande abraço, Deus abençoe a todos. Todos vocês.
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15: Estamos de volta, direto do CEPAR, nesse Quem é Quem especial. E agora eu quero saber tudo sobre a ICL, que trabalha com nutrição das plantas, é isso? Conta tudo pra gente.
16: Exatamente. A ICL é uma empresa israelita, né? E trabalha aqui no Brasil também. E a gente tem um portfólio completo em relação à nutrição, fisiologia de plantas e também tecnologia de aplicação. Então a gente fornece um portfólio completo aí para os produtores de soja e milho da região.
15: Agora fala da estrutura da empresa aqui em Roraima, onde é que vocês estão funcionando?
16: Certo, hoje aqui em Roraima, nosso principal parceiro e único parceiro é a Gran Terra. Eles são nossos parceiros já há 5 anos da ICL, e sempre que temos a possibilidade, em conjunto com a Gran Terra, a ICL visa trazer novas tecnologias, e o Conexão Agro é uma porta para a gente fazer o aporte dessas tecnologias aqui para os produtores.
15: Pois é, e vocês idealizaram esse evento Conexão Agro, esse ano trouxeram Richard Rasmussen, que está mandando ver aí na palestra, falando aí de agro e meio ambiente, de como trabalhar com equilíbrio, e um evento muito prestigiado, hein?
16: Com certeza, é sempre um desafio nosso da ICL, e também da Simbiose, da Sementes Lima, que são empresas que idealizaram esse tipo de evento em parceria, principalmente com a Gran Terra, né? Se não fosse a Gran Terra, essa estrutura, esse evento não seria possível. Tá? A gente sempre pensa em trazer alguma novidade de um evento para o outro. Como eu disse para você, é a terceira edição do evento. E sempre a gente procura trazer alguma coisa mais interessante para chamar a atenção do produtor rural e também para ele conhecer novas tecnologias, novos produtos que vão agregar para ele, no finalmente, da questão da produtividade e condução das lavouras aí de soja e de milho.
15: A ICL todos os anos apresenta novidades. Esse ano, o que vocês trazem?
16: A nossa principal novidade hoje, na verdade não é uma novidade, é o segundo ano que a gente trabalha com a ferramenta, que é o NutriScan. Só que esse ano a gente conseguiu fazer uma quantidade de análise significativa aqui na região, posicionando o produtor que estava deficiente na soja dele ou no milho para ele poder fazer essa correção posteriormente. Então, assim, hoje o NutriScan é uma tecnologia exclusiva da ICL que vem para agregar para o produtor nesse sentido de fazer a correção das plantas, né, nutricionais, com a eventual deficiência que essas plantas possam vir a ter.
15: Aí não tem erro, né?
16: Não tem erro e é muito rápido, né? Geralmente uma análise, quando você pega uma análise de folha para levar para um laboratório, essa análise convencional demora aí de 5, às vezes até 10 dias para ficar pronto para o produtor. Só que o nosso estado aqui, como o ciclo da soja é mais adiantado em relação ao sul do Brasil.
15: É porque nós estamos no hemisfério norte.
16: Exatamente. E aí, 5 dias aqui que a gente demora para passar o parecer do produtor qual o problema da lavoura, qual a deficiência que é, já são 5 dias perdidos que a planta estava estressada e não conseguiu produzir o que ela devia estar produzindo. Então, o NutriScan vem para agregar nesse sentido. A gente fornece o diagnóstico nutricional das plantas em tempo real e isso propicia para o produtor fazer a aplicação logo em seguida. A gente faz a aplicação faz a análise das folhas de manhã e à tarde ele já pode fazer a aplicação para fazer a correção nutricional necessária.
15: Vocês vão nas propriedades?
16: Isso, exatamente. Esse ano foram mais de 50 produtores acessados, tá? Nós fizemos um total em torno de 240 coletas de folhas, né, para fazer o diagnóstico nutricional com o NutriScan em tempo real.
15: Pronto. Aí, ó, para os produtores de soja, seus problemas acabaram. A ICL está aqui justamente para fazer com que as plantas prosperem, né, e tenham aí toda a produtividade esperada e sonhada pelos produtores.
16: Exatamente. Esse é o principal objetivo nosso da ICL, da Gran Terra e das empresas que participaram aqui de parceiro com a gente. agregar em produtividade do produtor rural e sempre oferecer a melhor solução no campo para os produtores.
15: Muito obrigada, foi um prazer conversar com você. Você fica aqui em Roraima?
16: Sim, eu já me considero uma cuxi, para falar a verdade. Você é minha terceira safra aqui, eu sou de Goiás, mas já tenho uma filha que nasceu aqui e tem mais outro agora que está para vir, então já me considero uma cuxi já.
15: Pronto, olha, é o Fábio Carvalho, ele que é representante comercial da ICL, que está aqui com a gente. Estou no CEPAR, esse centro de pesquisas incrível, aqui no município do Cantá. Hoje quem é especial, direto daqui. Daqui a pouquinho a gente volta.
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6: 'Dando um giro aqui no CEPAR, nesse evento maravilhoso, encontrei o Daniel Gianluppi, ele que é uma lenda no agro roraimense, é sim. Tô com saudade do senhor, viu?
7: Menos, você não... Você nunca me procura.
6: Oh, com... meu Deus. Agora me conte desse evento aqui, o que marcou para o senhor, a palestra que o senhor assistiu, enfim.
7: Olha, o que me marca é que as ideias e os pensamentos que a gente já tinha lá da época da criação da Embrapa aqui, de 81, quando todo mundo dizia que o cerrado daqui só criava calango e tamanduá, né? E, de fato, eu comecei a estudar o solo e daquele jeito que estava, só dava calango e tamanduá mesmo. Mas agora a gente vê a diferença, a transformação, que aquelas poucas coisas que a gente fez lá atrás e chamou atenção, que era importante, olha agora o que está aí. É uma senhora de uma transformação. O Estado está começando a ser um Estado, uma economia do setor rural, que está aí, veio muitos investidores, e está aí, está aí. Eu acho que vamos em frente.
6: Como é que o senhor se sente de ver tudo isso acontecer, lembrando que o senhor fez parte disso lá atrás, quando poucos acreditavam?
7: Eu fiz parte lá atrás e continuo fazendo. Eu acho isso é digamos assim, dá assim uma sensação de dever cumprido, e não é só cumprido, de ter ajudado muito as pessoas, que é a frase que eu disse, a condição que eu dei para o governador Otomar quando ele me chamou para ir para a FEMAT. E eu disse para ele que eu não gostava da ideia porque eu tinha sido treinado para ajudar as pessoas e não para punir. E o jeito que o meio ambiente estava saindo era para punir. E aí ele depois chegou e insistiu comigo, disse, tá bom, eu não posso me furtar a ajudar o seu governo e o Estado. Mas para isso eu vou lhe fazer uma grande condição. Ele olhou assim com os olhão para mim e disse, como se dissesse, mas até tu, Gianluppi, tem condições para me fazer? E eu olhei para ele, eu li essa mensagem e disse para ele, eu disse, mas não é essa a condição que eu quero lhe fazer. Ele disse, qual é então? Como confirmando que ele estava pensando isso. Eu disse que o senhor coloque o meio ambiente a serviço do desenvolvimento do Estado. O cara se jogou de costas assim, quase caiu, mas é isso que eu quero. E é isso que a gente queria, é valorizar, ter os recursos naturais. Logo cedo a gente percebeu que aquela pobreza que tinha de solo poderia ser transformada e ser se tornar isso aqui uma área das mais produtivas do mundo. Porque se você pegar aqui e usar a irrigação, você faz 3 safras por ano. 3 safras por ano, você faz 36 toneladas de arroz por hectare ano. Isso não tem no mundo. Isso não tem no mundo. Então, eu lembro aqui uma frase de um professor meu, que ele era de origem palonesa, mas um cara extraordinário, onde eu perguntei para ele: professor, o que é mais importante para ter altas produtividades? Sabe o que ele me disse?
6: Que?
7: Gianluppi, quando você quer produzir pouco, você olha para baixo. Você olha o solo, olha o teor de argila, olha isso, olha aquilo. Agora, quando você quer produzir bastante, você olha para cima, para o meio ambiente, para a temperatura. E essa frase dele guiou todos os meus passos aqui, porque ela se aplica aqui com um encaixe extraordinário. E você tem que olhar para cima.
6: Muito bem. Amei bater esse papo. Agora vamos combinar para você ir no meu programa no ar-condicionado, hein? Pra gente bater papo lá com mais calma.
7: Tá bom, você marca, vamos lá.
6: Falar aí de futuro, de presente.
7: Não sei, que não seja para falar muito de política, né?
6: Não, vamos falar do agro, do desenvolvimento do agro no nosso estado, tá?
7: Tá certo.
6: Vai ser um prazer. Sucesso sempre pro senhor, doutor Daniel. Tá.
7: Obrigado, igualmente, que seu programa cresça cada vez mais.
6: Amém! Vou pro intervalo, já já a gente volta.
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4: Erra, que é uma potência aqui nesse estado, que benza a Deus, graças a Deus, a cada dia que passa, a empresa está mais forte, mais consolidada, e você está fazendo parte desse evento, né?
5: Isso, Cida, é o terceiro evento que a gente faz junto com o CEPAR e com nossos fornecedores. Esse evento tem uma importância muito grande para o produtor, para a sociedade e principalmente nas questões novas, nas pegadas novas sobre biotecnologia, sobre produtos com baixo impacto ambiental. A gente todo ano vem reforçando a ideia da agricultura regenerativa e os nossos parceiros a cada ano que passa estão inovando nas tecnologias. E a gente precisa trazer isso tanto para o produtor quanto para a sociedade. Nesse negócio, todos ganham, Cida, cada um faz a sua parte e a gente cresce junto com a região e com as pessoas que moram aqui.
4: Aí vocês trouxeram um palestrante mais que especial, Richard Rasmussen, que é economista e biólogo. Tô querendo um spoiler aí da palestra dele. Você vai contar pra gente do que ele vai falar?
5: Posso, claro.
4: Você pode? Que a Amanda não quis me contar. Viu, Amanda? Eu sabia que ia conseguir.
5: A ideia é exatamente essa, Cida. Reforçar a comunicação, que o agro é ruim, é péssimo na comunicação. Então a gente precisa de pessoas que comuniquem bem. O agro faz o dever de casa e faz muito bem. Só que a gente tem dificuldade na comunicação. E a gente está aprendendo a cada dia que passa com pessoas interessantes que são do ramo. E a gente quer divulgar. Não é o meu trabalho, o trabalho dos fornecedores. É o trabalho que gera 30% do nosso PIB e emprega milhões de pessoas no Brasil afora. E que nos últimos anos tem segurado a nossa economia de pé. Então, a população, de forma geral, precisa saber. E a gente, nada melhor que o Richard para passar tudo que o agro faz, a importância dessas novas tecnologias e da preservação ambiental. Eu acho que essa que talvez seja o nosso maior gargalo hoje e que a gente mais faz e faz bonito, a gente precisa mostrar e precisa de alguém para fazer isso.
4: Mostrar que dá para ter desenvolvimento com responsabilidade ambiental.
5: Exatamente. Sustentabilidade. Eu acho que essa é a palavra que a gente, ao longo do tempo, vem desenvolvendo e tem que falar isso para a sociedade. A responsabilidade é nossa de fazer isso. Então, a gente não só trabalha no campo, mas também precisa se comunicar melhor.
4: Muito bem, vamos nos comunicar aqui pela Rádio Folha, né?
5: Sejam bem-vindos ao evento. E a gente, ao longo do dia, já vai estar gravando mais entrevistas que vão abrilhantar esse nosso dia.
4: É isso aí. Aqui do meu lado está o Luiz Felipe. Exatamente. Da Simbiose. Fala um pouquinho da Simbiose para
6: a
4: gente.
6: Tudo bem? A Simbiose é uma empresa pioneira em biológicos aqui no estado de Roraima. Então, fazem mais de 10 anos que a empresa está atuando e ajudando os produtores em parceria com a Granterra, em parceria com o produtor rural.
4: É uma empresa roraimense?
6: É uma empresa brasileira. Que iniciou lá no Rio Grande do Sul, no Paraná, e ela se expandiu hoje, atuando além do Brasil, para Paraguai e outros países a nível mundial.
4: E aqui, o que vocês ofertam de produtos?
6: Aqui a gente tem todo o portfólio de inoculantes, também solubilizadores de fósforo, manejo de doenças, e no Conexão Agro a gente pode unir a informação que o campo nos traz para o produtor rural. Então é um evento que nós idealizamos, eu sou muito grato por ser um dos idealizadores junto à Granterra, e junto também a outros profissionais, que a gente tem como principal objetivo levar informação para o produtor.
4: Muito bem, hoje aqui muita gente, né, para vocês estarem interagindo, um bom ambiente para gerar aí ótimos negócios.
6: Exatamente, e principalmente levar informação de qualidade, isso nos traz segurança, traz estabilidade e um crescimento econômico.
4: A Simbiose fica onde aqui em Roraima?
6: A gente fica sediado junto com a Gran Terra, que é o nosso principal parceiro comercial. Isso aí.
4: Vocês estão lá na Gran Terra, naquele prédio chiquérrimo.
6: Exatamente,
4: ali, então, ali perto da rodoviária, né?
6: Exatamente.
4: Foi um prazer conversar com você, muito sucesso. Parabéns aí pela iniciativa.
6: Muito obrigado pela presença de vocês e principalmente de todos os produtores rurais que estão conosco.
4: É isso. A gente volta a qualquer instante.
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4: Bom, estamos de volta, direto desse evento especial. E aqui com a gente, ó, Richard Rasmussen. Vamos ouvir ele.
12: A sustentabilidade, né? Eu gostaria que você falasse sobre essa importância para justificar o crescimento do agro juntamente com essa questão da sustentabilidade.
13: O Brasil é o único país do mundo onde existe um código florestal que obriga, que é maravilhoso, diga-se passagem, mas que obriga o produtor a manter uma parte da sua área em florestas conservadas. Não existe outro país do mundo que obrigue isso. Em qualquer lugar do mundo que não tem essa imposição, mas o cara hoje, o agricultor, o pecuarista, entrega alimento, ele é um herói. Em qualquer lugar do mundo, ele é um herói. Por que não no Brasil, que além de entregar alimentos, ele também protege florestas? Hoje, 26% do nosso território está protegido em florestas dentro das áreas rurais. Esses caras são incríveis, são parceiros do meio ambiente, não são inimigos do meio ambiente. Então esse é um discurso que você pode ter lá fora, na Europa, nos Estados Unidos, onde o produtor usa 100% da sua área e não, que não protege uma árvore. Aqui não. Então nós temos que aplaudir e ser amigos desse segmento. Quanto mais esse segmento progredir, mais barato vai ser o nosso alimento aqui no Brasil. E eles estão protegendo, quanto mais a gente apoiar eles, mais eles vão conseguir executar o projeto de proteger essas florestas que são sob sua responsabilidade. Nós hoje protegemos dentro de áreas rurais a mesma quantidade que é protegida em áreas públicas, unidade de conservação de terra indígena, mesmo percentual. 66% do Brasil está em pé ainda. É louvável isso. E parte disso, quase metade, é por conta das áreas rurais.
12: Mas Maravilha. E conta a tua experiência aqui na tua palestra hoje aqui, juntamente nessa terceira edição da Conexão Agro, né? Qual foi a tua perspectiva a respeito disso e ver tantos produtores, tantos parceiros aqui do agro de Roraima unidos aqui em prol dessa causa?
13: Não está fácil. O agro, o Brasil inteiro está sofrendo com a questão do agro, né? Nós tivemos grandes problemas com o preço de soja. Nós temos hoje, vocês especialmente aqui em Roraima, tem problemas em frete, porque para chegar tudo aqui é complicado. Se Deus ajudar agora, esse caminho para a Guiana pode abrir fronteiras para vocês aqui, eu espero que aconteça. Nós temos muito que investir no Brasil em infraestrutura, estrada de ferro é grande solução, hidrovias, a gente tem que melhorar a infraestrutura de escoamento. Eu vejo esperança, porque é um setor que para as pessoas é assim, se você errar de uma safra para outra, você pode quebrar. Então, assim, essa turma está trabalhando no limite. Nós temos que, enquanto política pública, nós temos que ajudar essa turma a progredir, porque, querendo ou não, a coluna vertebral do Brasil é o agronegócio. Então, se o agronegócio é feito com sustentabilidade, é isso. Esse é o Brasil que a gente quer.
4: Agora, Richard, você vem a Roraima para encorajar esse crescimento que a gente já percebe aqui no estado.
13: Sim, eu acho... É assim, hoje o estado de Roraima já tem mais de 60% da sua área preservada em unidades de conservação e terra indígena, maravilha, né? Agora nós temos uma parte, nós temos que transformar isso em oportunidades também aqui, nós temos que ter gente trabalhando, nós temos que ter produtividade, não dá para ter um estado baseado em Bolsa Família aqui, sabe? A gente tem que ter, as pessoas querem evoluir, o Bolsa Família estagna a pessoa, é um momento que a pessoa atravessa, maravilha, mas depois a gente tem que dar oportunidades, a gente tem que crescer e o setor emprega, hoje 30% das pessoas que trabalham no Brasil estão empregadas no setor do agro, então assim, tem muita oportunidade aqui, e tem não só oportunidade, eu estou dando palestra aqui no final do mês também sobre oportunidades de pesca, de ecoturismo, tem muita, não é só a questão do agro, mas...
4: Botar em Caroeb, né?
13: Botar em Caroeb, então assim... Não é só a questão do agro. O agro é uma parcela que nós temos que ajudar a incentivar, mas tem muitas outras coisas no estado do Roraima que nós podemos desenvolver.
4: E você sempre defende uma boa comunicação relacionada à produtividade do agro, porque muito se fala que o agro é vilão e você está fazendo esse caminho oposto, está mostrando que o agro faz bem para todo mundo.
13: É isso que eu tenho que mostrar, que o agro, essa conjuntura de agro com reserva legal, com APPs, isso tudo, esse mosaico, ele é bom para absorção de carbono, ele é bom para os animais silvestres. Então, assim, as pessoas que vivem na cidade, infelizmente 87% das pessoas no Brasil são urbanizadas. Elas perderam o contato com o campo, elas esqueceram de onde vem a comida delas. Se o agro parar, a gente está lascado. Você vai no mercado, não vai encontrar nada. O leite não nasce na caixinha, não. Tem que ter vaca para isso, entendeu? Então, enfim, as pessoas precisam começar a entender isso, né? Que se o agro parar, para o Brasil. E uma coisa que não pode ficar é sem comer, certo?
4: Muito bem.
13: É isso aí, gente.
4: Muito obrigada.
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4: Gente, hoje quem é especial? Eu estou aqui no CEPAR, conhecendo esse espaço de pesquisas, um espaço maravilhoso no nosso estado. Eu não tinha ideia de como era isso aqui. A Amanda já tinha ido no meu programa, né, dona Amanda? Aí hoje eu falei, vamos lá conhecer a Amanda Krug. Parabéns aí, tô encantada.
19: Muito obrigada. A gente fez, olha, com muita dedicação para tudo ficar perfeito.
4: Agora me conta que movimento todo é esse que está acontecendo aqui, Amanda.
19: Tá surpreendendo a gente, hein, esse público. 150 e poucas pessoas até agora. Já rodaram, fizeram os tours, viram a soja, viram o milho com os experimentos, trocaram a informação com as empresas parceiras. Acho que está atendendo as expectativas.
4: Fala pra gente quem é que está aqui hoje, exatamente.
19: Certo, aqui então o nosso público, a gente começou cedo, né, cedinho, 7 horas da manhã, e o pessoal começou os tours, nos tours nas empresas. Começaram na empresa Simbiose, rodando, vendo os resultados de pesquisa que foram coletados por nós, o CEPAR, né, que foi apresentado. E depois foi para a ICL, outra empresa parceira, e Sementes Lima. Sementes Lima é uma empresa de plantas de cobertura, de capim, mais pro lado da pecuária também, que a gente desenvolve alguns trabalhos. Então, aqui nós temos produtores rurais, pecuaristas, né, que está conosco, que teve esse momento de informação e agora estão aguardando a palestra do Richard.
4: Então, conta pra gente, Richard Rasmussen está em Roraima?
19: Está aqui. Ai, tá só ele? Aguardando.
4: Não, você vai lá buscar ele para falar comigo? Eu vou lá? Como é que a gente faz?
19: Acho que ele tá se preparando para a palestra.
4: É, você consegue para eu falar com ele?
19: Consigo.
4: Por favor, senão não venho mais aqui.
19: Sim, vai ter entrevista com ele, com certeza.
4: Vai ser uma honra falar com ele. E qual vai ser o tema da palestra dele aqui hoje? Surpresa, né?
19: Surpresa.
4: Ih, meu povo, não pode dar spoiler, não.
19: Daqui a pouco vamos saber.
4: Olha, fala um pouquinho das empresas que estão aqui. Você falou da Simbiose.
19: Da ICL,
4: Sementes.
19: Isso. ICL é de fertilizantes.
4: Ah, tá. ICL é fertilizantes. A Simbiose...
19: Simbiose é uma empresa de biológicos no estado.
4: E de sementes, tem alguma?
19: Sim, Sementes Lima.
4: Ah, Sementes Lima. Eu quero conversar com esse pessoal.
19: Claro, claro, vai ficar bem à vontade aqui, eu vou te apresentar a eles.
4: Por favor, gente, olha, como eu falei para vocês hoje, quem aqui vai ser especial, a gente vai estar com algumas participações direto do CEPAR, prestigiando esse evento maravilhoso. Daqui a pouquinho eu volto.

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4: Pois é, e agora a gente vai encerrando a nossa participação aqui nesse evento maravilhoso, Conexão Agro. Quero agradecer aí o nosso amigo e ouvinte Nicolete da Gran Terra, ele que nos oportunizou vir aqui hoje para fazer esse Quem é Quem especial, mandar um beijo para o Fábio Carvalho, que é representante comercial da ICL, também um grande abraço aí para o Luiz Felipe da empresa Simbiose, Amanda Krug, querida Amanda, que é pesquisadora aqui no Centro de Pesquisa Agronômico de Roraima, aqui no CEPAR, onde aconteceu esse evento, gente, um evento muito prestigiado. PIB de Roraima estava aqui hoje, viu? Nesse evento incrível, onde a gente teve a oportunidade de presenciar essa palestra maravilhosa com o Richard Rasmussen, aquele biólogo famosão, aquele homem que vem fazendo a diferença no Brasil, falando de economia, de responsabilidade ambiental e de desenvolvimento do agro. E é isso, meus ouvintes queridos. Tô feliz de estar aqui. Agora me despeço de vocês. Um beijo no coração e, se Deus quiser, até amanhã.

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4: 2:01.
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14: Bele, bele, galerinha, 2:05, boa tarde pra você. E aí, como é que você tá? Tudo bem? Quinta-feira, fofo. Quinta-feira é de TBT, dia que a gente rola músicas velhinhas aqui no programa da hora, fofo. Então simbora, que já teremos TBT musical, último bloco, né? Vai ser TBT, maravilha, você pode já fazer o seu pedido, tá bom? 991-15-2155, querido, é isso aí, tá no ar a sua, minha, nossa Folha FM, a rádio das pessoas que amam Roraima. Cheguei, fofinho, vamos juntinhos até as 5 da tarde, eu e você, você e eu, nós dois, juntinhos. É, bom demais, você gostou? Vou repetir, juntinhos. É, mas não me deixe sozinho não, manda pra gente tua mensagem aí, tá bom? Manda teu WhatsApp, manda tua mensagem de voz, tá bom? Um áudio de 30 segundinhos que a gente coloca aqui no ar pra todo mundo ouvir. Que maravilha, já viu tua voz no rádio? Quer ouvir tua voz no rádio? Então vai lá, manda pra gente aí o teu WhatsApp que a gente coloca aqui no ar. Tá bom, querido? Da hora que começou.

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0: Um giga e meio de dor de cabeça, o som da M, Cleiton Romário, dedo cruzado, camisa 10 e Natanzinho Lima, pendências, Mari Fernandes, vai lá e tenta, tchau e benção, Felipe Rodrigo, Juliana Guedes com Murilo Ruf, intervalo, falando em intervalo, vou para o meu, volto já já.
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3: 3 horas.
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5: Os apaixonados por jogos de tabuleiro, RPG e card games já têm compromisso marcado neste sábado de 18, a partir das 14h. A sala multiuso do Teatro Municipal de Boa Vista recebe a 4ª edição do Encontro de Board Games de Roraima, evento gratuito e voltado para todas as idades, que busca aproximar o público do universo dos jogos de tabuleiro. A programação segue até as 21 horas e contará com cerca de 20 mesas de board games, além de aventuras de RPG, torneio de card games e espaços destinados à venda de produtos relacionados ao hobby. A entrada será pela Fundação de Educação, Turismo e Esportes de Cultura, a FETEC. Entre os destaques estão os campeonatos de Pokémon, TCG, Magic the Gathering e Riftbound e o clássico jogo de tabuleiro Colonizadores de Catan. Os jogos de cartas terão um ambiente exclusivo pensado para oferecer mais conforto e concentração aos participantes durante as disputas. Para quem deseja conhecer o universo do RPG, o evento oferecerá 3 mesas simultâneas a partir das 16 horas. Cada aventura contará com temática, sistema de regras e classificação etárias próprios, permitindo que tanto iniciante quanto jogadores experientes encontrem uma experiência adequada ao seu perfil. A matéria completa no site folhabv.com.br.
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13: É, galerinha, muito bem. 3h33, tudo igual em Boa Vista. Seja Folha no nosso site, folhabv.com.br. Não foi no site? Então a melhor coisa que tu faz é baixar o aplicativo, fofo. É isso aí, tá bom? Abaixa o aplicativo, que aí com o aplicativo tu fica sabendo assim que a matéria é publicada no site folhabv.com.br. Olha, você que é do marketing aí, você que é do comércio, olha só, especialistas em vendas e marketing palestram sobre inovação, inteligência artificial e desafios no empreendedorismo em Roraima. Com toda essa mudança, né, com essa digitalização aí do marketing, das vendas, é importante você se capacitar, estar por dentro das tendências do mercado. Então a matéria está aqui no site folhabv.com.br, uma matéria muito bonita sobre pai e filha que divide a paixão pelo tiro com arco nos jogos escolares. Que maravilha, tá aqui no site folhabv.com.br também para você ler. Tá bom, querido? É, simbora, esse é o programa da hora.

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0: Beleza, Neto e Cristiano, oi, tudo bem? Calma aí, campeão. Cantou Cleiton e Romário, Marília Tavares, Um Dia Te Levo. Teve também Israel Rodolfo, Eu ou Você, Respirando Sem Você, Cleiton e Romário. Danilo e Davi, Solta Eu. Esse é o programa da hora, hoje, nesta quinta-feira de TBT Musical. Vamos rolar então, uma horinha de TBT, daqui a pouquinho depois do comercial. Você pode mandar aí pra gente o seu pedido musical, querido. É 99115-2155, é o nosso WhatsApp. Depois começa então, depois do break.
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3: 4:01.
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0: Antônio Marcos Lourenço, de 44 anos, foi morto com golpes de faca após uma discussão com seu enteado de 25 anos no bairro São Bento, no início da tarde desta quinta-feira. O suspeito já possui diversas passagens pela polícia e fugiu após o crime. De acordo com informações obtidas pela reportagem no local, os dois envolvidos teriam iniciado a discussão em via pública na rua Antônio Ferreira de Souza, momento em que o jovem teria desferido 5 golpes no padrasto. Após ser atingido, a vítima correu para sua residência localizada a poucos metros dali e caiu no quintal. O jovem fugiu e segue foragido. Os golpes teriam atingido o abdômen e o braço da vítima. Antônio chegou a receber por 30 minutos os primeiros socorros do serviço de atendimento móvel de urgência, o SAMU, mas não resistiu aos ferimentos e veio a óbito no local. Uma equipe do choque da Polícia Militar esteve no local e fez o isolamento da área até a chegada da perícia. O corpo foi removido pelo IML, onde passará por exames periciais. O caso será investigado pela Delegacia Geral de Homicídios. A matéria está no site folhabv.com.br.
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14: Telebelê, galerinha, excelente tarde para você. 4 horas e 7 minutos vai começar o nosso TBT musical. Você sabe, né, cara? Toda quinta-feira a gente toca música velhinha. Eu faço um bloquinho aqui, vou fazer dois hoje, né? Dois bloquinhos, uma horinha, tá bom? É isso aí, fofo. Vamos começar então? Vamos começar, mano, sempre aqui naquela, né? Você sabe. Você viu que a música do Oasis voltou aí ao... Nunca saiu das paradas, lógico, mas voltou aí ao bate-papo popular, por assim dizer. É ou não é? Voltou aí à boca do povo, após a seleção na Inglaterra, cantar a música do Oasis depois das classificações. Inclusive, cantou uma dos Beatles, cara, quando a Inglaterra passou para as quartas de final, cantaram Hey Jude, né, dos Beatles para o Jude Bellingham. É, mano, e você percebeu que os ingleses são meio good vibes, assim, meio, vamos ganhar pelo mérito, papapá, a torcida vai dar mesmo, né, mas não, cara, para ganhar a Copa do Mundo tem que ser tipo jogar Libertadores, velho, tem que ter sangue no olho, velho, senão, se tivesse tocado um Rolling Stones, tam, tam, darandã, tinha sido mais legal, tinha embalado os caras melhor. Mas vamos aproveitar então esse ensejo, essa vibe aí de Oasis. Vamos curtir então o Oasis, o Wonderwall. E é bom pra caramba assim, mano. Para, fofo.

0: pela Beleza Folha FM 100.3, a rádio das pessoas que amam Roraima. Você curtiu Motorhead, Cat Scratch Fever? Sequência de rock é que no TBT musical, daqui a pouquinho, depois do break, teremos rock nacional. Top demais, né, fofinho? Não sai daí.
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É, mano, que pedrada, hein? Eu sou do Charlie Brown. Pra você, que saudades, saudades aí do Chorão, mano. Cê é louco. Será bom demais, hein? Muito bem, fofinho, esse foi o nosso TBT musical de hoje. Dois bloquinhos pra você. O primeiro bloco, cara, o primeiro bloco foi... foi internacional, né? Rock internacional, as clássicas. Aí, cara, bom demais. É, esse foi rock nacional. Anos 80, anos 90, comecinho dos anos 2000. É ou não é? Bom demais, fofinho. É isso aí, muito bem. Vou-me embora, volto amanhã, se Deus permitir. Já teremos Folha Esportes. Tá bom, querido? E você continua com a gente. Daqui a pouquinho tem programa falando de futebol para você. Vou deixar você com a minha última agora. Tá bom, querido? Tchau, tchau. Quebra-cabeça, Hungria.

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3: 4h59.
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14: Olá, meus amigos do esporte, muito boa tarde. 5:05 em Boa Vista. Estamos chegando aqui na Folha para mais um Folha Esportes. Quinta-feira, 16 de julho de 2026. Prazer em encontrar você. Tudo bem? Tranquilo? E nós já estamos em campo com oferecimento aí do Veículo Multimarcas e o Rei do Açaí, com nossos craques batendo bola, já aqui no VAR, meu amigo Girlan, bom trabalho, Girlan, que você faça um bom trabalho de VAR, que quando errar, chame o VAR, o árbitro tranquilo. O amigo por aqui, pelo lado esquerdo, hoje, batendo bola, meu amigo, boa tarde.
15: Rânio Almeida.
16: Boa tarde, Luiz, boa tarde, Girlan, boa tarde, o nosso ouvinte sempre ligado na melhor, e hoje o papo vai ser papo de alvirrubro, Luiz.
14: Muito bem, 5:06, já tem convidado hoje, para a gente falar hoje. Sempre o time do Náutico teve grandes oportunidades aqui no programa Folha Esportes. A gente trouxe no profissional toda a equipe técnica do Náutico esse ano, né? Do profissional e dos clubes também, claro.
16: E aquela coisa, Luiz, você faz um destaque bem interessante, porque ele é os que procuram, claro. É os que querem falar, é os que aparecem. Então, não é que a gente dê mais preferência para o Náutico.
14: Não.
16: É porque o Náutico, né, nessa gestão do Marcelo Pereira, ele sempre procurou a gente, sempre tem esse alinhamento, vai ter a contratação tal. Sempre está mandando as informações para
14: a gente. Isso é muito importante, porque quem não divulga, se você não divulgar, ninguém sabe quem você tem, né? Então, aí o time do Náutico aí já está no sub-20, vem com tudo aí, nós tivemos já aqui com o treinador, né, Andor?
16: Isso, Robertinho, quando foi apresentado, esteve aqui no estúdio.
14: Vamos lá, 5:07, já que está conosco por aqui, o treinador, o preparador físico, mas tem mais daqui a pouco chegando. Quem está por aí?
16: Luiz, tem 54 anos, um paraense que reside desde 91 em Boa Vista, tem licenciatura em Educação Física e bacharelado, mestre em Ciência da Educação e Administração Desportiva, professor de Educação Física pelo Estado de Roraima, técnico profissional de base de futebol, já atuou pelo River, já atuou pelo Grêmio Atlético Sampaio, já atuou pelo Rio Negro, pelo Real, né? Isso tudo como treinador, preparador físico do River, do Rio Negro, Real, Baré e Náutico. Como jogador, jogou no River, jogou no Gás, jogou no Rio Negro, jogou no Progresso, jogou no Baré, jogou no Náutico e técnico de atletismo, viu? Campeão no revezamento 4x100 pela Escola Camilo Dias. Então, estou falando dele. Meu primeiro professor de educação física, viu, Gilão? Professor Ronald Barros. Professor, seja muito bem-vindo ao Folha Esportes.
17: Poxa, prazer. Prazer estar aqui com vocês, dando a informação do esporte. E fico feliz quando eu encontrei você um certo dia lá no Canarim. Você falou, você foi meu professor. Era um pequenininho ali, coisa e tal. Eu digo, rapaz, tá me chamando de velho, mas não sou tão velho assim não. Mas é verdade. E a minha vida praticamente resume nisso daí, né? Que você acabou de citar. E praticamente o meu mundo tá dentro do esporte, né? Dentro da vida esportiva, dentro da vida da atividade física. E a cada momento a gente tenta apresentar algum trabalho, como nós já apresentamos, né? Que você é conhecedor disso. Pelas dificuldades e tudo mais, sempre levamos uma equipe competitiva. E este ano eu estou no Náutico, né? Voltando a casa, que eu estive no Náutico como atleta, como treinador e como preparador físico. E agora com o convite do Marcelo, né? Graças a Deus deu certo. Sempre ele falava comigo quando a gente se encontrava, uma hora a gente vai trabalhar junto, seja a vontade de Deus. E parece que foi concretizado e hoje estamos aí juntos. Com um trabalho bem aplicado, visando essa competição que não vai ser fácil do sub-20. E, obviamente, a gente vai fazer o máximo possível para que a gente possa sair com um grande resultado, que é uma boa apresentação e, consequentemente, sair com a vitória e ser campeão do estadual.
16: Maravilha. E quem também está com a gente aqui, o zagueirão paraguaio, É, que espera um dia vestir a camisa alvirroja, não é isso? Eu tô falando dele, o Ángel Davi, que é zagueiro sub-20 do Náutico. Boa tarde, Ángel, e seja muito bem-vindo.
15: Boa tarde, tudo bem? Responder.
18: Manda pra não, fica à vontade.
16: Pode falar no teu idioma aqui, qualquer coisa a gente vai traduzindo aqui, fica à vontade, tá bom?
15: Mas vai perguntar coisa.
16: E olha só, né, já tá até tendo aqui mensagem para ele, que é o Gustavo, né, o Paredão, a Catiana já tá lembrando aqui dele. É o Gustavo, goleiro aí do Alvirrubro, sub-20. Gustavo, muito boa tarde, bem-vindo ao Folha Esportes.
19: Prazer aí, imenso aí estar com vocês aí.
16: Você é da onde, Gustavo?
19: Sou de São Paulo, Santo André. Santo André. Capital.
16: Tá vindo, inclusive.
19: Isso, tô vindo aqui para poder jogar. Sair de lá do Clube Santo André para poder tiver uma oportunidade aqui. E tô abraçando aí, poder fechar esse time imenso que é o Náutico.
16: Maravilha.
14: Muito bem. É a primeira vez em Roraima?
19: Primeira vez em Roraima.
14: Seja bem-vindo. Aqui diz que quem bebe água do Rio Branco não recorda mais, né? É verdade? Já, aí vem com tudo aí. Estreia agora no sub-20 do Náutico, não é isso?
19: Isso.
14: Seja bem-vindo. Que seja um grande sucesso aí. Já jogava no Santo André também na
19: base? Já jogava lá. Aí eu tava jogando lá, tava junto com o 20 também, no profissional também. Aí recebi a oportunidade pelo presidente Marcelo. Aí acabei abraçando aí, pra poder vir pra cá, poder jogar.
16: É um empréstimo?
19: Não, eu já vim pra cá, meu contrato é daqui mesmo.
14: É definitivo aqui?
19: É definitivo.
14: Já dá continuidade também pra futuro profissional, né?
19: Já, se tudo der certo, sim.
14: Beleza, 5 horas e 11 minutos. Aí o Gustavo goleiro. E tem quanto? A tua altura é quanto?
19: Eu tenho 1,95.
16: Você é um dos maiores aí desse campeonato, né? Com certeza.
14: E bem jovem, né?
19: Bem, tenho 17 anos. 17.
16: Vai crescer mais, Luiz.
19: Vai crescer um pouquinho.
14: Vai crescer mais, vai chegar. Vai lá, se ele chegar aos 2 metros. Vai chegar ali, rapaz, 17 anos?
19: Sim.
14: Rapaz,
16: é. Chegou que dia, Gustavo?
19: Eu cheguei ontem. Foi ontem. Cheguei ontem. De madrugada. Cheguei. Foi uma hora.
16: Não fez nenhum trabalho, não, né?
19: Fiz hoje. Peguei o preparo físico dele. Vi que é punk aqui, as coisas aqui. Muito calor também. Totalmente diferente lá, que tá um frio. Tá 14 graus, 13 graus lá. Aí chegar aqui, eu cheguei 1h da manhã, tá 27 graus. Já totalmente diferente o tempo. Aí com o tempo a gente vai acostumando.
14: Com certeza, e aqui o futebol também é quente dessa
19: sim,
14: forma.
19: Sim,
14: já
19: sim.
14: Já observou como é que é o
19: sim,
14: negócio?
19: Sim, já fiquei sabendo aqui, os times são bem fortes daqui.
16: É isso. E tu, Ângelo, tá adaptado, tem mais dias aí de Roraima já.
15: É, tô ficando aqui já um mês, tá muito quente, mas me acostumei daqui a pouco também no calor e tamo aí.
16: Seu último clube foi?
15: O Canaã, tava no Brasil.
16: Brasília, né?
15: É.
16: Um clima diferente.
15: É, um pouco quente também, mas não é muito como é aqui, né?
14: Muito bem, 5 horas e 13 minutos, conversando aqui com o preparador físico, sabendo, e essa rapaziada aí, professor, já estão bem, desenvoltura de todos os preparos dele para essa estreia do campeonato?
17: Estão focados, graças a Deus, todos estão, entenderam, né, com a metodologia do clube, e aos pouquinhos estão se adaptando. E estamos conseguindo alavancar eles para que eles possam, mais próximo possível do campeonato e dentro do campeonato, que eles possam estar bem apto realmente dentro daquilo que a gente esperamos, da forma que o professor tinha que jogar. Nós estamos preparando a equipe para que realmente possa corresponder à altura.
16: Muito bem, o professor Ronald, então, trabalhando aí no Náutico, o professor Tim, também quem está por lá, o professor Márcio, né?
17: Preparador de goleiro,
16: E essa comissão também está chegando aí, eu vi no Instagram do clube, um analista de performance, não é isso?
17: É isso, o presidente Marcelo apresentou, realmente está vindo também o analista. Não, eu acho que deve chegar por esses dias, mas já está tudo ok, está tudo acertado já.
16: E o analista, professor, ele faz o trabalho dele que aparece no pós-jogo, não é isso? Não tem comunicação, alguém acompanhando de cima os jogos e passando para quem está ali embaixo, não.
17: Só se o clube tiver a possibilidade de ter uma tecnologia apurada, né?
16: Ajuda,
17: aí sim,
16: né,
17: aí ajuda, mas se não tiver, não tem como. Então, provavelmente vai ser o pós-jogo, né? Pós-jogo, pós-amistosos, que a gente pode fazer. Aí tudo isso daí, após essas situações, vão apresentar pra gente. E aí, em cima disso, todo mundo senta, né? O pessoal da comissão, vamos analisar realmente o que está sendo salutar, o que está sendo aproveitado e que possamos sempre estar atrás da performance.
16: Muito bem.
14: 5:15, estamos conversando aqui com preparador físico, goleiro, zagueiro, é a parte de defesa da equipe do Náutico, que esse ano de 2026 veio realmente para disputar o título do campeonato de 2026.

0: ser diferente. Não vai ser diferente. Nós temos o apoio todos que precisamos para que possamos evoluir. Temos os materiais que necessário e, acima de tudo, a vontade dos atletas. Se eles não quiserem, não adianta. Então, a gente tenta colocar para eles que, sem a atitude deles, já não podemos chegar a lugar nenhum.
1: Professor, e o grupo já está formado de atletas ou ainda vai chegar mais atletas ainda?
0: Eu acredito que ainda vai. Quem poderia ter essa formação melhor seria o professor Tim, mas eu acredito que ainda sim. Estamos fechando, não está fechado ainda, mas já deve estar uns 80% já.
2: Inclusive, Gustavo, você já chegou a estudar aí os outros times?
3: Eu fiquei sabendo sobre o nosso primeiro jogo, que vai ser contra o Gales, um time bem forte, logo de começo. Mas eu conheço algumas pessoas do grupo, estou começando a me relacionar agora, pegando essa amizade agora com o pessoal. A gente está com um time bem forte para poder entrar nesse campeonato aí e sair vitorioso, se tudo der certo.
2: Conversou um pouquinho com o professor Márcio, que é o preparador de goleiro.
3: Sim, é o preparador de goleiro, conversei com ele me explicou tudo certinho, como vai funcionar, tudo. E abriu mais minha mente em questão do futebol daqui.
2: O outro goleiro é da casa, né? De Roraima, né?
3: É, o Guilherme.
0: Guilherme. E tá chegando outro também.
3: Tá.
2: Tá vindo mais um. Para brigar, com os dois aí pela titularidade. E tu, Angelo, tu é zagueiro, já tá ali alinhado ali, é você e mais alguém, ou você tá brigando por vaga?
4: Acho que eu tô brigando, né, porque tem 6 zagueiros aí e tem que brigar pro posto, né, para jogar.
3: Mais quietinho.
0: O interessante aí é que a competição já não vai começar no campeonato em si.
5: Vai começar
0: interno. Entendeu? Já está interno.
5: Isso é bom.
0: E salientando mais um pouquinho aí, nós estamos lá com o pessoal da comissão técnica, né? Que eu tenho uma experiência aí bastante longa a respeito de técnico, né? Treinador de sub-20, base, feminino, profissional. E nós estamos aí tentando também fazer esse papel, ajudando o professor Tino nesse aspecto técnico também, como auxiliar técnico dele. E a parceria está dando bem, graças a Deus.
2: Aqui o gestor Marcelo Pereira está no chat acompanhando a gente. Você também pode nos acompanhar pelo YouTube, Facebook e no Instagram da Folha FM 100.3. E a Kátia Monteiro está perguntando aqui qual a data do primeiro jogo. E se vai ser transmitido já?
0: Até onde nós sabemos, sim, vai ser todos transmitidos.
2: O Náutico sempre faz pelo canal do clube, né?
0: Do canal do clube. E até mesmo que é uma forma de divulgar o trabalho, né?
2: Verdade.
0: Divulgar o trabalho, mostrar o que o clube está fazendo, também apresentar os atletas, que muitos precisam disso, né, para seguir nas suas carreiras. Então, a transmissão vai vir, sem problema. E a estreia com. O campeonato tem abertura dia 29, cai numa quarta-feira, se não estiver enganado. E o segundo jogo nosso, às 18h30. E o primeiro tem o primeiro jogo e o segundo é o nosso.
2: Onde vai ser, professor?
0: É Canarinho.
2: Canarinho mesmo, né?
0: A princípio está tudo no Canarinho.
2: Tudo no Canarinho.
0: Que será, né? Que é o Monte Roraima e Náutico.
2: Tá aí, então o segundo jogo, né? Da
5: Roraima e Náutico. É porque são 4 clubes, né, Arnil? Aí nós temos o Náutico, o Gás, o São Raimundo
0: e o...
2: Então só tem um campeão e vice de cara ali, né? Os dois.
5: É o Náutico, o São Raimundo, Monte Roraima e o Gás.
0: Os
5: 4. E o Gás são os quatro times que vão brigar. E aí, como é que é? Joga todo mundo entre si, ó?
0: E o interessante disso que, geralmente são os 4 que sempre estão ali na ponta, né, Rony? Sempre.
2: Os quatro que estão ali,
0: né? E sim, todos é turno, retorno, né? Vão jogar todos contra todos. E quem fizer a maior somatória de pontos vai se fazer a final do primeiro turno e com a sede que eu me dê por segundo. E daí se tira o campeão, esperamos que sejamos nós.
2: E aí depois do Monte, né, o Náutico já enfrenta o São Raimundo e fecha esse primeiro turno aí enfrentando o Gás, né? E tudo é trabalho diferente, equipes diferentes, né, professor?
0: É assim, a gente sempre coloca para os meninos que muitas vezes vem de fora pensando que o futebol aqui não é lá essas coisas todas, né? Por ser do norte, coisa e tal, mas assim, nosso futebol evoluiu muito. Então, eu sempre coloco para os atletas, o futebol roraimense, tanto profissional, base, é taxado como libertador.

0: Libertadores do Lavrado, que é muito pegado. No aspecto tático, físico, psicológico, técnico, é muito pegado.
1: Pois é, 5 horas e 21 minutos, estamos conversando aqui com a equipe hoje do Atletas, preparador físico da equipe do Náutico, Sub-20. Estreia agora no Campeonato Roraimense. É um campeonato totalmente diferente. Eu acho que, não sei se é o primeiro ano, não tenho lembrança aqui, que foram 4 clubes, mas acredito que os outros anos todos tinham mais clubes do que 4.
2: Com certeza,
1: sempre
2: né?
1: Está bem reduzido esse ano, não sei o que aconteceu. De repente, o Baré não quis participar.
2: Rio Negro,
1: que mais o Real, River. O Progresso, que participou em outros anos, também não está participando. Roraima, né? O próprio Roraima também não está participando. Então, são 4 clubes aí que sempre ficaram na ponta, né? Principalmente no Sub-20, quando se trata da base. Esperamos um bom campeonato e contamos aí com torcedor, porque muitas vezes a torcida não tem os torcedores, não tem que estádio só quando ser o jogo profissional. Aí tem os grandes profissionais, né? Por exemplo, o goleirão aí que está chegando, já está se fichando aí. Ele vai ter que disputar, né, Rádio?
2: Vai ter que disputar.
1: Agora, só que a altura dele, talvez.
0: Já vai na frente.
1: Vai na frente.
2: E queria perguntar para eles, na verdade, transferir aqui a pergunta da Kátia, que é sobre quem é a inspiração de vocês, né? No gol, na zaga, em quem que vocês se inspiram?
3: Eu me inspiro muito no Ederson.
2: Hoje está no Galatasaray,
3: tá,
2: né?
3: No Galatasaray muito.
2: Em City.
3: Não sabe.
2: Começou
3: muito,
2: no São Paulo.
3: Começou no São Paulo, começou no futebol brasileiro. E hoje em dia está para fora, então eu espero muito ter esse mesmo trajeto. Começar aqui para depois...
0: Escolheu bem,
3: pra
0: né?
3: Fora.
2: E pro Ângelo, não falta referência. Não, pode ir no passado e pode ir agora, que o Paraguai produz muito bons zagueiros.
4: Sim. Mas eu gosto mais de Gustavo Gomes.
2: Ah. Você é mais novo, você não viu um Gamarra?
4: Eu já vi.
1: Viu Gamarra?
4: Ele é bom. Mas eu gosto mais
2: Fazia de poucas Gomes. Faltas.
0: Pouquíssima falta.
1: O Gustavo Gomes realmente é um grande zagueiro, né? Um grande zagueiro que, tanto no clube dele, que é o Palmeiras, como também na seleção paraguaia, ele não tem diferença de bandeira alguma. Tem uns que tremem nele, né? Um cara que, além de ser um cara brigador dentro.
0: Boa Copa.
1: Briga ali na zaga, um cara líder.
0: A responsabilidade está grande, viu?
1: Tá. Então, o Ângelo Gaia tem que se preparar para representar muito bem, e principalmente ele que está aqui no Brasil, no Palmeiras, né? Time aqui do nosso diretor da rádio, né?
2: De confiança já do professor Tchê, ele já conversou se você vai usar a abraçadeira ou.
4: Eu não sei, não, né? Estamos aí brigando.
1: Tá brigando ainda. Olha, como o professor falou, tá começando a grande disputa também interna do clube.
2: Tenta descobrir, né, Luiz? Não entrega nada, né?
1: Não entrega, não. Todo mundo tá aí.
0: Chave, parceiro.
2: Todo mundo sabe que os adversários estão tudo ouvindo agora.
1: É verdade. Então eu acredito que vai ser um grande campeonato, mesmo com 4 clubes. Eu acredito que vai ser muito bom, porque são 4 equipes realmente sempre favoritas aí, ganha o campeonato Roraimense Sub-20, né?
2: Exatamente. E já sabe, professor Ronald, se é uma ou duas vagas aí para Copa São Paulo e também para a Copa do Brasil?
0: Essa foi uma notícia muito maravilhosa que chegou pra gente, que são as duas vagas, tanto para a Copa do Brasil e a Copinha.
2: Então basta na final.
0: Chegou, né? Na final, os dois finalistas já.
2: Garante
0: pode nem
2: vaga.
0: Disputar a final, pode ir junto já.
2: O Náutico retornando aí, então, né? Caso consiga êxito.
0: Que ano do.
2: 2025 foi a última.
0: Não, com o professor do Náutico, que foi campeão. 2023?
2: Foi, com o Cirone.
0: Com o Cirone. Então daqui, depois de 3 anos, né? Quem sabe, né? Retornar novamente.
2: Exatamente.
1: 5 horas e 25 minutos, programa Folha Esportes, levando a informação do esporte local. Hoje, bate-papo nessa quinta-feira. Nosso programa é de segunda a quinta, sempre a gente na terça ou na quinta traz entrevistados para a gente estar batendo bola, principalmente no futebol roraimense. E agora nós estamos falando algo aqui do Campeonato Roraimense Sub-20, que começa agora esse mês, com jogos aí. Estamos aqui com o preparador físico, que é uma das peças principais. Tem um treinador, mas sem um preparador físico, será que o time realmente evolui?
0: Não. A capacidade física dos atletas é onde o treinador vai se basear, qual é o sistema tático que ele vai usar. Se ele vai ser agressivo, vai ser linha baixa. Então depende muito das condições físicas dos atletas para o treinador colocar uma situação de jogo para que eles possam desenvolver. Então depende muito, muito.
2: E o senhor também faz ali uma parte ali de auxiliar, né, professor? Que manja muito, né? Já foi treinador de base, treinador também do profissional, se o professor Tim lhe der brecha ali, o senhor também...
0: Não, ele dá toda a liberdade, entendeu? Para que possamos... Temos que agregar, né? Agregar e tentar trazer o melhor possível para que as coisas se encaixem. Então, eu acredito que houve um pouquinho aqui, um ali, aí aos pouquinhos a gente vai acertando e lá no final, com certeza, as coisas se encaixam e a gente consegue o que nós queremos, que é dar liga para os meninos e que eles possam realmente fazer uma boa apresentação.
2: E a Laura perguntando aqui, o Gustavo, cadê? Gustavo Paredão, e ela falando aqui que você é especialista aí em pegar pênaltis.
3: Eu gosto.
1: Gosto de pegar pênalti.
3: Eu gosto. Sempre cresço muito, né, durante o pênalti. Eu acho que é uma qualidade muito
2: mais
3: boa.
2: Ainda,
3: mais,
2: né?
3: Ainda. Mas ainda é muito, sou muito bem nos pênaltis. Graças
2: você
3: a Deus.
2: Você espera até...
3: É, eu gosto de esperar, não gosto de definir canto não, como eu sou grande. Então é só a gente esperar explodir na bola.
1: Por que você olha mais pro jogador, pra bola, pro pé do atleta? Como é que é?
3: É porque tem diferentes batidas, né, dele. Sim. Tem como o cara se posicionar na bola, como fica o pé de apoio, é. Já indica muito hoje em dia. Hoje em dia, como muitos goleiros também estudam isso antes de jogo, ver jogadores batendo pênalti, como que é, ver a porcentagem de pênalti defendida, errada deles, o canto que eles acertam. Então hoje em dia é muito estudado esses pênaltis.
2: Você viu ali, inclusive, ontem, né, o Pickford ali, já tinha na garrafa já, dele ali a já. Batida
3: de todos. Hoje em dia é tudo assim, eles têm de todos os jogadores, todas as possibilidades, onde ele acerta mais, onde ele erra, então é muito estudado isso, hoje em dia.
0: E hoje o nível também está muito alto, tá. Né, tanto os batedores, os defensores, o cara piscou errado, tchau.
3: Já era.
2: Por aqui também, no chat, a Brenda Matias. Gustavo, estamos torcendo por você, vai ser um sucesso. O Arthur falando aqui, quem tá falando é o Gui Ferraz, somos fã do Gustavão.
3: O Guilherme.
1: É, o Gustavão. Então o nome dele é pode chamar Gustavão, né? Goleiro Gustavão, né? Tá bom. É.
2: Então pode-se dizer que o ABCD todo tá na
3: tá, ABCD, São Bernardo, todo mundo de lá. Tá.
1: Legal, né? Sim. 5 horas e 28 minutos. Dá muita audiência nas transmissões, né, Nil? Pela live que eu estou indo na transmissão, porque o pessoal tem muitos parentes, irmãos, sim, amigos que estão aqui, de São Paulo, Rio de Janeiro, onde tem atletas, o povo vão acompanhando e isso dá uma audiência muito grande nas transmissões, sim, né?
2: É verdade. Quem mais está por aqui? O perfil da Portuguesa Roraima, né? Aqui tem uma portuguesa, viu, Gustavo? Sim. Um time de futebol amador e está cumprimentando aqui o professor Ronald e cadê? Excelente treinador que conhece a Lusa.
0: Conheço. Eu conheço a Lusa, conheço a história, que por sinal ele foi ex-aluno meu também.
2: O Sandro.
0: Ex-aluno meu. Gostava de um salãozinho na educação física. Aí quando me deparei, o homem estava na frente também. Digo, opa, já estou criando.
2: E professor, no início do ano o senhor estava no Rio Negro, trabalhou ali o profissional, o senhor já chegou no andamento do trabalho, não foi?
0: Foi. No andamento, começamos que... Mas foi na primeira rodada ainda. Quando eu fui chamado pelo diretor, o Cláudio, né? E eu acho que faltavam uns 10 dias pro início da estreia do Rio Negro. E foi bom, graças a Deus, a gente tinha um elenco bom. Era uma coisa que deixa a gente muito feliz, Raniu, é quando as pessoas vêm para cá e vêm com propósito, entendeu? Então, se vai ganhar ou não, o mais importante é que a gente deixe a nossa entrega, né? Porque o esporte tem disso, nem sempre o bom ganha, futebol principalmente. E eu fiquei muito feliz com o elenco do Rio Negro, no profissional. Detalhezinho que não nos proporcionou que a gente fosse ficar entre os quatro, né? Jogamos, fizemos um jogo excelente contra o São Raimundo, jogo maravilhoso. Se o São Raimundo tivesse ganhado, como ganhou, tudo bem. Se o Negro tivesse ganhado, tudo bem também. Foi um jogo aberto, muito competitivo, muito prazeroso de assistir. E no finalzinho pegamos 2-1, aí perdemos o jogo, mas fizemos uma boa campanha.
2: Teve polêmica, né? Aquele ali que deu um problema lá no refletor.
0: Foi interessante,
2: né? Mas enfim, foi, né? Agora, professor, como é que é voltar a vestir a camisa do Náutico aí depois de muito tempo, né?
0: É voltar ao passado, né? Se não diz que a gente não volta, tá aí.
2: E no passado o senhor, quando o jogador era rubro-negro, né?
0: Era rubro-negro, era. Aí a gente tinha um elenco, quem tá fazendo parte nesse tempo do nosso elenco? O Chiquinho, o Beto, entendeu? Que hoje eles estão aí, né?
2: Eu lembro até que a camisa que vocês usavam tinha um patrocínio master, né, de uma perfumaria bem famosa. Aí.
0: Tinha, isso. Bem famosa mesmo. Era um que apoiava, né? Que era, eu acho que era na administração do Osvaldo. Eu acho que ele era o presidente nessa época. Então, tem muita história, né? E graças a Deus, retornando, numa posição até melhor de trabalho também, que é o que o nosso diretor, o presidente Marcelo, está fazendo ao clube, já tem bastante anos aí, evoluiu muito. E não sei se vocês observaram que o Náutico, ele está abrindo o leque, né? Não é só o futebol, é o basquete, é o vôlei, é o karatê, é a natação. Então ele está se tornando realmente um clube participativo dentro das federações.
2: Não, e o senhor falou, viu, Luiz, o Náutico fez um churrasco aí outro dia, né, vendendo ali os tickets, e eu nunca tinha visto tanto presidente de federação reunido, né? Então, é essa gestão aí, né, que faz o Marcelo Pereira, né, de ter essa integração também nos outros esportes. O Náutico vai jogar, inclusive, uma Superliga C agora no voleibol.
0: E foi campeão agora, né?
2: Foi campeão da Copa Macuxi, bem lembrado. Uhum. Professor Anderson Morec, o treinador. E olha só a nossa audiência, Luiz. Estamos chegando cada vez mais longe. A Sônia e o Greg Kovar estão em Lincoln, Nebraska, Estados Unidos, acompanhando aí o Folha Esportes.
1: Valeu, 5 horas e 32 minutos. Você que está com a gente aí no dando audiência, pode fazer pergunta aqui para os atletas, para o preparador físico, tá bom? Ele está por aqui para preparar essa rapaziada, essa juventude, que estão ainda tão jovens, 17 anos, 18, 20 anos, estão bem jovens aí, pode crescer realmente. Você sabe que aqui de Roraima já saiu jogadores que estão no futebol de fora, né?
3: Sim, já fiquei sabendo. Já.
1: É. Qual só o atleta que você está sabendo disso aí?
3: Como que é o nome do goleiro? Teve um goleiro daqui que jogou a copinha.
1: Sim.
3: Não tá para fora, mas ele foi empregado na última copinha.
2: Inclusive saiu do Náutico. É. Paraense, tá no Remo hoje.
3: Eu fiquei
2: hoje.
3: Sabendo dele. Começou aqui e foi empregado durante a copinha.
1: Nós temos hoje o Filipinho, que está no Atlético Paranaense, né?
2: Também.
1: Temos o Thiago Maia, que jogou no Santos, Flamengo, hoje está no Internacional. Sim. Foi atleta daqui, que passou. Daqui, é cria da casa, né?
2: É cria da casa. Você viu o jogo do DG. Do DG não, do Náutico contra o Palmeiras, que o.
3: Não.
2: Embora tomou 9 gols, mas brilhou. O DG, viu, professor? Muito apressado, queria bater o tiro de meta, ele queria mostrar o trabalho
0: que
2: dele.
0: Só chutasse nele, chuta que eu tô aqui.
2: E o professor tinha gritando, pedindo calma, e ele acelerado, querendo colocar logo a bola em jogo.
0: Bola pro jogo.
1: E no final ele nem voltou mais, né?
2: Ele voltou mais.
1: Foi tanto defesa, se não fosse ele, eu acredito que tinha sido mais gol, né? Mas ele realmente trabalhou muito, sim, trabalhou bem, né?
0: Além desses atletas, que é conhecedor da gente, que a gente sabe que eles estão nesse caminho, tem outros. Que não estão muito na mídia, mas estão em clubes nacionais, terceira divisão, segunda. É. Esses aí praticamente que estão na primeira, né?
1: Que eu tô certo que essa base que estão nos primeira divisão, mas tem muitos aí.
0: Tem muitos.
1: Na série B do Campeonato Brasileiro, série C. Muitos atletas aqui, como o Vanilson, né, que está hoje na série D.
2: No Japão tem o Arthur, né?
0: O Arthur ainda está no Japão, permanece, né? Isso. Que por sinal ele foi campeão comigo. E pelo Gás, sub-18, que foi a primeira competição.
2: E foi o Gás foi o primeiro a ir para uma Copa São Paulo.
0: Uma moçada só daqui.
2: Que não era sub-20 ainda, era sub-18 o campeonato que tinha aqui.
0: Né? Aí quem foi nesse tempo? Quem era? O Arthur, o Enival, o Igor, que era do São Raimundo, o KT. Então toda essa galera foi campeão conosco, que era eu e o Rogério, né? Que estava no tempo no Gás. Foi 2002, me corrija aí, não estou lembrado.
2: Não é 2009,
0: ou 2009, não, por aí, 2009. Exatamente. Então, toda essa moçada que até hoje estão foram campeão com a gente. Então, quer dizer, não foram campeão à toa, né? E essa final foi bem interessante, que foi contra o Baré, se não me engano. Logo em seguida, o Baré meteu um a zero na gente, e a gente estava tão seguro, tão prepotente, pode dizer isso, a gente não se preocupa não, a gente vai virar. Fomos lá e viramos, acho que foi 4. Para ver como estava o elenco da gente.
2: A confiança, né, professor? Isso é muito importante.
1: Muito bem, 5 horas e 35 minutos. 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Hoje é quinta-feira, Raniô.
2: Hoje é quinta.
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1: 5 horas e 36 minutos. Vamos puxar um intervalo no segundo tempo. Rapaziada, vou continuar batendo papo com o Raniel, vai se sair, mas ele vai continuar batendo papo com vocês aí, vai contar mais história. O goleiro vai contar mais história, a defesa que ele já fez, quantos pênaltis ele defendeu. Certo. Tenho certeza que ele sabe, né?
5: Certo, sim.
1: Beleza, já vamos puxar um intervalo no segundo tempo. Não saia da live, não desliga o rádio, a gente volta já.

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15: Estamos de volta. Começa o segundo tempo.
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17: 17 horas e 43 minutos, esse é o seu Folha Esportes, vindo sempre para Ayrton Veículos Multimarcas e Lanchonete Açaíteria Rei do Açaí, nessa tarde recebendo aqui o Esquadrão Alvirrubro do Sub-20, o goleirão Gustavo, o zagueirão Davi e o preparador físico, o professor Ronald Barros, que é uma lenda viva, a gente já pode dizer isso aí, do nosso desporto, desporto escolar, futebol roraimense. O homem manja demais. Professor, e nesses jogos escolares, o senhor não está envolvido, não está acompanhando nada, né?
18: Não, não, eu tô afastado.
17: Mas é o berço de tudo, né, professor? É ali onde... por isso que eu admiro demais essa profissão do senhor, né, dos educadores físicos, que é onde vocês vão... começam a ajudar ali as crianças e os adolescentes a despertarem os talentos para o esporte.
18: É assim... ultimamente eu acredito que já teve uns olhos melhores agora ultimamente, né, da partição pública a respeito disso, e ali jogos escolares, eu acredito, a gente pode peneirar muitos atletas, né, para os clubes, para as bases, como nossos clubes estão evoluindo. Alguns clubes já têm a base aí de si mesmo, né, que nós podemos citar o São Raimundo, o Gás, o Monte, o Náutico. Então, serve até de peneira para trazer esses atletas e seguir uma carreira esportiva, tanto em todas as modalidades, o futebol. E esse ano, o jogo escolar foi adotado feminino, né?
17: Exatamente, é histórico.
18: E é histórico, e é uma dificuldade para a gente difundir isso daí. Então, dali a gente pode tirar pessoas. É um grande passo, sim. Falta mais coisa? Muita coisa. Porque... geralmente as pessoas de destaque são as pessoas carentes, cara, né? Aí um treinamento já distante, não tem como ir, e às vezes os pais trabalham, eles têm que ficar em casa tomando conta dos irmãos, aí é complicado. Então precisa de uma estrutura em geral, né? Um apoio melhor para que possamos desenvolver. E eu acredito, mantendo essa visão, com certeza a tendência é só melhorar e crescer o desporto roraimense.
17: Maravilha. Por aqui, quem está, o Iago Dias, está na audiência, está falando que é açaí, pois vá lá no Rei do Açaí a partir das 18 horas. E o Jonathan está fazendo aqui uma pergunta interessante, tanto o Davi quanto o Gustavo vão nos ajudar nessa daqui, ó. Nesses casos dos jogadores da base, como o goleiro e o zagueiro de 17 anos, quando eles saem do estado onde moram para jogar em outro clube, como funciona essa mudança? Eles vêm sozinhos, acompanhados por algum familiar? Como é que é isso, meninos? Vocês que estão no mundo da bola aí.
19: Sim, a gente tudo antes é conversado, e a gente fala sempre com o empresário, com o pai, para ver como que vai ir. E eu vim para cá, eu tenho que ter autorização do meu pai para eu poder viajar sozinho. E é simples assim, você tem que conversar, ver se vai vir de avião, se vai vir de ônibus. Aí, dependendo do que você fosse, seu pai ou algum responsável seu, tem que fazer a autorização para você poder ir viajar.
17: E no caso, antes do Davi, No caso, esse é o primeiro desafio que você está fazendo fora ali do ABC, certo ou não?
19: Não, já joguei em outros clubes, só que interior de São Paulo. Já,
17: então,
19: já
17: tudo fiquei alojado. Muito tranquilo já. Ali.
19: Sim,
17: né?
19: sim.
17: E o seu caso? Seu caso que é um pouco mais complexo, né? Que você está saindo, inclusive, do seu país de origem. Como é que é isso?
20: Mas isso daí também, tipo, papeleu, fazer assinação do meu pai e da minha mãe para vir para cá. Ver como é que é, como empresário também, pagar coisa ou passagem, né?
17: Primeiro. Como
20: ele falou. Sim. Tipo, de busão, vim de busão, de avião, tudo isso.
17: Primeiro clube, então, que você jogou no Brasil foi o Canaã?
20: Não.
17: Não.
20: No Brasil. Foi Basquinho. Um equipe formador, forma jogador.
17: Que ano foi?
20: 2024.
17: Então você já tem um tempo bom aqui?
20: É, um ano e três meses, praticamente.
17: Já está entendendo português bem?
20: É, bem.
17: Está quase falando também já?
20: Também.
17: Está melhorando
20: aí.
17: A cada vez. E é bom isso, esse tipo de pergunta, professor, porque o pessoal fica, como é que se dá isso?
18: O caminho é isso mesmo, além de ter a liberação dos pais, do responsável, muitas vezes quando é avião, a gente direciona também ao piloto, não, tem outra pessoa antes do piloto, né?
17: A comissária.
18: A comissária, aí ele é responsável nesse translado aí do avião, eles são responsáveis até a chegada deles. Aí dali para frente aparece uma outra pessoa autorizada a receber eles lá, para dar continuidade até o ponto final deles.
17: E ansiosos pela estreia? Ah,
19: bastante ansiosos aí, poder dar o máximo aí, dar o melhor, né, nesse campeonato para poder aparecer. Todo mundo quer, como não só eu, como o time inteiro, a gente quer o acesso para a Copinha e a Copa do Brasil, então a gente tem que buscar, desde ele, do preparador, dando o máximo todo dia. Tá enxugando nós também o máximo. Mas é para um foco, né? Para a gente poder ganhar esse acesso, a Copa do Brasil e a Copinha.
17: E, Davi, tu que está há mais tempo, o grupo, o que está sentindo? Tá um grupo coeso, um grupo que quer?
20: É o grupo que quer mesmo. Está fechado já também. Eu acho que está fechado já. É um grupo bom. Tem jogador bom também, que passou por muito time também bom, né? Jogador que joga, né?
17: Joga bem. E como é que é esse extracampo, né, para os meninos aqui agora? Você já ficou alojado, você também já tem experiência nisso. Como é que é isso?
19: Alojamento,
17: o lance de querer sair na noite, dar aquela quebrada, como é que vocês...
19: É porque assim, a gente jogador, a gente não pode ter essa querer sair da noite para beber e sair com os amigos. De vez em quando ali você ir para um lugarzinho, vai, você ir para um barzinho, comer alguma coisa, é porque eu não bebo. Entendeu? Não sei se ele, acho que ele também não bebe, então a gente é mais difícil. A gente vai pra um lugar ver o jogo do Brasil, a gente vai pra um lugarzinho legal, pra gente ter negócio pra comer, aí sim. Mas agora sair, pra ir pra balada, esse negócio já não...
17: E vocês tudo, um deixou a namorada de Santo André, deixou a namorada lá no Paraguai, já tá 3 anos aqui, né? Não quer falar sobre isso não, né? E professor, é um negócio muito complicado, né? Porque nessa fase aí o cara quer quebrar, né? Na noite também, né?
18: É verdade. Assim, tudo tem um sacrifício, né? Tudo depende do seu objetivo, né? Muitas vezes é bom a gente assistir televisão, ver aquele jogador lá, a gente no sofá. Só que com certeza muitos deles, ou quase todos, para estar lá, passaram o que eles estão passando. Sim. Entendeu? Hoje nós já tivemos história, né, de jogadores que vieram para cá, necessidade de alimentação, né, essas coisas todas. E graças a Deus o Náutico dá esse suporte bacana, tanto na hospedagem, na alimentação, dentro das possibilidades, tenta dar o transporte possível para se direcionar aos treinos. E aos pouquinhos a gente vai encaixando. E nós somos sabedores disso, que em outros momentos, né, outros clubes deixaram a desejar, mas graças a Deus as coisas vão se profissionalizando cada vez mais. Os clubes estão entendendo realmente que para a gente conseguir alguma coisa, a gente tem que dar o mínimo possível para os atletas. E é o que estamos fazendo, né?
17: Sem dúvida. Tem mais mensagem aqui. A galera em peso aqui do Gustavão, hein? Cadê a Wanda Lima? Gustavo tem história na família. Seu primo Aloysio Júnior foi campeão pelo 13, né? Futebol Clube de Campina Grande. Na Paraíba também jogou pelo Campinense. E não quis seguir carreira como centroavante. Você já
19: tem DNA
17: de jogador, né?
19: Já. Ele foi o único, assim, tio que foi profissional mesmo, foi ele.
17: Muito bem. Professor, e os meninos são bons de trabalho, o senhor está só com 7 dias ali trabalhando eles, ninguém fazendo corpo mole.
18: Assim, o bom de tudo isso é que eles sabem por que estão aí. Isso que importa, entendeu? Tendo a razão de saber o porquê está, então as coisas se facilitam mais. Obviamente vai ter um ali, coisa e tal, que atleta é complicado. E o resultado positivo vai depender muito deles, do aspecto físico, do aspecto psicológico, do aspecto tático. Então a entrega deles é de fundamental importância. Se isso não haver, obviamente a gente vai cobrar, mas nenhum deles são crianças, já são tudo praticamente adultos, são pessoas que têm um objetivo, sabe por que aqui, e não vieram para brincar. E o campeonato é curto, não dá tempo. Com o trabalho e o campeonato, se der 60 dias, vai ser muito. Né? 60, 70 dias, aí pronto, acabou. Aí ou nós vamos festejar o que nós conseguimos, ou vamos deixar para o próximo ano. Então quer dizer, não podemos deixar o que a gente está em nossas mãos agora. Aí quer dizer, ano que vem vamos arrematar tudo de novo? Não. Vamos aproveitar onde nós estamos, vamos nos entregar, e o grupo realmente está bem ciente do que eles estão querendo.
17: Professor, e não deu tempo de fazer nenhum amistoso, nem vai dar antes da estreia?
18: Vamos. Está marcado um amistoso aí para esse final de semana, como foi citado, né? E em cima, que não tem para a gente ir. Às vezes a gente quer fazer um amistoso, o cara vai ver como é que a gente joga, deixar de jogar. Não tem mais dessa. No primeiro jogo você já viu como que é deixar de ser, como que está a performance das equipes, o que tem de bom, o que tem de ruim, o que nós podemos aproveitar. Então, assim, tem que ter, porque o primeiro jogo nosso é um jogo muito importante, vai ser muito disputado, né? Então, é bom a gente fazer alguns amistosos para que a gente possa pegar ritmo de jogo também.
17: É isso mesmo. Já agradecer vocês, meninos, professor Ronald, né? Deixem a mensagem derradeira de vocês e dizer que os microfones, né, e a porta dos nossos estúdios da Folha FM estão sempre abertos aí para vocês, tá bom? Obrigadão. Tá bom, obrigado. Mas nada, dá tchau pra galera.
19: Tá moçada lá, né? Valeu, tchau. Obrigado aí pra todo mundo aí que entrou aí na live aí.
17: O Enzo, a galera te acompanhando.
19: A galera aí. Fica com Deus aí, vai acompanhando aí. Nesse campeonato aí que vai dar tudo certo.
20: Isso aí mesmo.
18: Tchau. Em nome do Náutico, agradecer, né, o convite que você fez para que possamos estar aqui. Muito obrigado aos ouvintes. E assim, a luta continua. A luta continua para um bom desenvolvimento, para um futebol mais competitivo. E eu acredito que estamos indo no caminho. Obrigado, Ronil.
17: Professor Ronald, continua nessa aí. Você que é um desses abnegados aí do nosso futebol. E é um dos caras que se doa, né? Muitas vezes já lhe vi exaltado com hábito, com tudo, porque só o senhor sabe o tamanho do esforço e do trabalho que é feito. Então, já agradecendo aqui o gestor Marcelo, também os meninos aí, por terem vindo aqui conosco, e o professor Ronald. Gente, esse foi o Folha Esporte. Segunda-feira a gente volta com muito mais. Folha Esporte sempre vindo para aí, tu veio com os multimarcas. 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Valeu, gente, é sempre uma honra, e até segunda, se Deus quiser.

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3: 5:56.
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0: Boa noite, agora são 18 horas e 5 minutos aqui na capital Boa Vista. Está começando mais um Resumão da Folha. Hoje, dia 16 de julho de 2026, aqui pela melhor do estado de Roraima, Folha FM 100.3. Lembrando que estamos aqui, né, no YouTube, Facebook, Instagram, também nas nossas redes sociais, nos aplicativos, Rádios Net e também Folha FM 100.3. Quer participar? Já curte aí a nossa live, se inscreve, mande sua sugestão de pauta no número 95-9915-2155 e participe da nossa programação. Vou repetir, 95-9915-2155. Quero agradecer a sua audiência, você que está em qualquer ponto do estado de Roraima, você que está na estrada ouvindo a gente aqui na melhor do estado de Roraima, Folha FM 100.3, muito obrigada pela sua audiência. Você que está indo buscar sua esposa, seu esposo, vai entrar no plantão às 19 horas, muito obrigada pela sua audiência. Quero agradecer as mensagens e também a sintonia na 100.3. Os destaques e assuntos mais comentados do dia, agora no Resumão da Folha, que já está no ar.
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2: Que dia que é hoje, Brasil?
0: Hoje é dia 16 de julho de 2026. Dia de Nossa Senhora do Carmo.
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0: Agora são 18 horas e 6 minutos, eu já peço licença para entrar no seu rádio, do seu carro, da sua casa, do seu sítio, da sua fazenda, da sua chácara, de onde você estiver ouvindo a nossa sintonia na 100.3. Eu agradeço a sua audiência e vai mandando sua mensagem. 95-9915-2155. Esse é o número certo para você entrar em contato comigo, Jaqueline Amazonas, na apresentação do programa e na operação do programa, Girlan Oliveira. E quero dizer também que quero saber de onde você está falando. Qual é a comunidade, qual é a vila, qual é o estado, qual é o município. Eu fico aqui aguardando a sua participação. Lembrando que nós somos a voz e a vez de vocês aqui no rádio, né, na Folha FM 100.3. Quer fazer uma denúncia, uma reclamação? Quer pedir aí algo? Manda aí mensagem que eu fico aqui aguardando, que a gente chama a atenção das autoridades, né, para tentar ajudar vocês. Né, chamar a atenção das autoridades, das secretarias, dos órgãos. Vamos lá, então eu fico aguardando a sua participação, tá bom? Agora são 18 horas e 8 minutos.
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0: Manaus segue em alerta após registro de vazamento de gás. E quem tem mais detalhes sobre este assunto é Carlos Araújo.
3: A Prefeitura de Manaus decretou situação de emergência após o vazamento de gás estireno registrado na tarde desta quarta-feira, dia 15, em uma indústria do Distrito Industrial, na zona sul da capital. Logo após o decreto, a Prefeitura instalou um gabinete de crise. Entre as medidas adotadas estão o monitoramento da qualidade do ar, o acompanhamento das áreas afetadas, a orientação à população e o apoio às equipes que atuam na ocorrência. O prefeito de Manaus, Renato Júnior, alertou a população sobre a circulação nas proximidades do vazamento.
4: Manaus, nesse momento, está em estado de alerta. Eu peço que a população que não circule por essa área próxima da área industrial de Manaus, porque pode dar irritação nos olhos, coceiras, é o gás estireno, é um gás muito perigoso. Então, assim, peço nesse momento encarecidamente, é uma tragédia o que está acontecendo. É algo muito sério, é tóxico. Então, nesse momento, estamos voltados. Inclusive, a nossa Secretaria de Saúde vai estar nas UBSs mais próximas e também em algumas escolas, juntamente com a Secretaria de Educação, dando total assistência à população nesse momento.
3: O vazamento aconteceu em uma indústria do Polo Industrial de Manaus. Mais de 10 equipes do Corpo de Bombeiros foram enviadas ao local para conter o vazamento, monitorar a dispersão do gás e isolar a área, evitando novos riscos à população e aos trabalhadores. O comandante-geral do Corpo de Bombeiros do Estado, o coronel Orleilson Muniz, deu mais detalhes da ocorrência.
5: Iniciou por volta das 17 horas. Imediatamente nós deslocamos diversas viaturas para cá. Foi comunicado também outros órgãos que têm envolvimento no atendimento dessa ocorrência, como IPAAM, própria Defesa Civil. Nós já montamos o posto de comando aqui próximo. Já tomamos diversas providências aqui junto com a administração da empresa, no sentido de garantir que a situação não evolua. Trata-se de vazamento de estireno. Foi no tanque do meio e apenas um tanque foi afetado. Nós tivemos a preocupação de manter o resfriamento do tanque. Houve o vazamento. Quais são as causas que pode ter acontecido isso? Uma reação reação química interna espontânea. Isso pode acontecer.
3: O forte odor do produto foi sentido em diversos bairros da capital. Moradores e funcionários relataram irritação nos olhos, tontura, náuseas, dor de cabeça e desconforto respiratório. Por precaução, empresas localizadas nas proximidades interromperam as atividades e evacuaram centenas de trabalhadores. O Serviço de Atendimento Móvel de Urgência, o SAMU, também foi acionado para prestar assistência às pessoas que apresentaram sintomas após a exposição ao produto químico. A orientação das autoridades foi para que a população evitasse exposição ao ar externo, mantivesse portas e janelas fechadas e procurasse atendimento médico em caso de mal-estar. Em nota oficial, o governo do Amazonas informou que mobilizou toda a estrutura estadual para enfrentar a ocorrência. Além do Corpo de Bombeiros, foram acionados a Defesa Civil, a Secretaria de Segurança Pública, a Secretaria de Estado de Saúde, o IPAAM e outros órgãos que passaram a atuar de forma integrada para controlar o vazamento, monitorar a situação e prestar assistência à população. As autoridades informaram que o monitoramento da área continua e que as causas do acidente serão investigadas. A expectativa é de que o acompanhamento permaneça até que não haja mais riscos à saúde da população e ao meio ambiente.
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0: Agora são 18 horas e 11 minutos aqui na capital Boa Vista. A gente fica aqui aguardando a sua participação no número 95-9915-2155 e participe. Diga seu nome, qual é o bairro, qual é a localidade que nós estamos aqui aguardando. E a gente vai para a próxima manchete que fala sobre enteado mata o padrasto a golpes de faca após discussão. Antônio Marcos Lourenço, de 44 anos, foi morto com golpes de faca após uma discussão com seu enteado, identificado como JPR, de 25 anos, no bairro São Bento. No início da tarde desta quinta-feira, dia 16 de julho, o suspeito já possui diversas passagens pela polícia e fugiu após o crime. Constam vários registros na polícia de conflitos familiares envolvendo o suspeito. Inclusive, ele chegou a ser esfaqueado por uma irmã. Em outro caso, a mãe de JPR solicitou a presença da Polícia Militar de Roraima para que o filho fosse retirado da residência por conta de xingamentos. De acordo com informações obtidas pela reportagem no local, os dois envolvidos teriam iniciado uma discussão em via pública, na rua Antônio Ferreira de Souza, momento em que o jovem teria desferido 5 golpes no padrasto. Após ser atingido, a vítima correu para sua residência, localizada a poucos metros dali, e caiu no quintal. O jovem fugiu e segue foragido. O caso será investigado pela Delegacia Geral de Homicídios.
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0: Só voltando rapidinho, Gilan, sobre essa matéria, ele já foi, né, capturado pela polícia, já está na Delegacia de Homicídios, né, prestando aí os esclarecimentos sobre o caso.
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0: E olha só, 150 mulheres empreendedoras de Boa Vista assinaram nesta quinta-feira, dia 16 de julho, os contratos da linha de crédito Mulher Empreendedora, iniciativa da Agência Municipal de Empreendedorismo, AMBV. Ao todo, serão destinados R$ 450 mil reais em financiamentos, com 3 mil para cada beneficiária. O recurso poderá ser utilizado na compra de equipamentos, matéria-prima, ampliação de estoque e outras melhorias voltadas ao fortalecimento dos pequenos negócios. Segundo a Prefeitura de Boa Vista, desde a criação da linha de crédito em 2022, mais de 9 milhões já foram liberados para cerca de mais de 2 mil empreendedoras da capital.
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0: Já mandou sua mensagem? Não mandou? Estou aqui aguardando a sua participação no número 95-9915-2155. Você é o nosso principal convidado a participar de segunda a sexta-feira, a partir das 18 horas, comigo, Jaqueline Amazonas, na apresentação do programa e também na operação do programa, Gilão Oliveira, que estamos aqui, é claro. Tudo que você vai ver amanhã nos jornais, né, assistir e ouvir, você vai ver e viver e ouvir primeiro aqui no Resumão da Folha, na Folha FM 100.3. Agora são 18 horas e 15 minutos.
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0: Estudantes universitários que desejam ingressar no mercado de trabalho já podem se candidatar ao Programa de Estágio Corporativo 2026. Do Itaú Unibanco. A seleção oferece bolsa auxílio de até R$ 2.600, além de benefícios, e contempla vagas em diversas áreas do banco, incluindo oportunidades com atuação em modelo híbrido e também presencial, conforme a função e a equipe. As inscrições podem ser feitas pelo site oficial do programa de estágio do Itaú Unibanco.
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0: Agora são 18 horas e 15 minutos, a gente vai para um breve intervalo comercial.

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9: Voltamos com o Resumão da Folha, agora são 18 horas e 21 minutos, agradecer a sua audiência, a sua companhia até as 18h30, aqui na melhor do estado de Roraima, Folha FM 100.3. Já avisa aí o vizinho, fala no WhatsApp, Resumão da Folha tá no ar, para você ficar bem informado, é claro. Vamos falar com os nossos ouvintes queridos que estão aqui, né, sempre mandando mensagem pra gente, o Osmar. Boa noite, Osmar, me conta aí, ontem ele fez Acabou o programa, ele mandou uma mensagem aí, um áudio de mais de um minuto. Eu falei, meu Deus, quando eu fui ouvir, ele falando da Argentina. Boa noite, Osmar.

0: Oi, Jaqueline, boa noite, minha querida. Já estou aqui com você fazendo acontecer aqui, ó, no Resumão, né? O jornal mais eclético do rádio roraimense. Sempre levando muitas informações sérias, mas sempre com uma pitada de humor para deixar o nosso final do dia ainda mais alegre, né? Jaqueline, se tiver como tocar aquele forrozinho legal da Calcinha Preta, me diz o que fazer para a gente fechar o dia com chave de ouro. Tá bom? Toca daí que eu tô ligadaço aqui.
1: Pode certo. Deixar, tá pra acabar o programa. A primeira música vai ser essa, né, Girlão? O Girlão já vai programar pra você a música, pra você escutar. Já está aí, né, no carro, no app, levando aí todo mundo e ouvindo, né, a melhor do estado de Roraima, Folha FM 100.3, ficando sempre bem informado. O Osmar tem um bom gosto dele, que ele sabe que ele tá na melhor programação, no melhor jornal, um dos melhores jornais, né, aqui da nossa... Na nossa grade de programação, que tem vários, e aqui você sempre fica bem informado, com informação em primeira mão. O Tiesso mandou boa noite, grande Jaqueline Amazonas, sempre prestigiando o seu programa. Muito obrigada, Tiesso, pela sua companhia, meu querido, de segunda a sexta-feira, a partir das 18 horas até as 18h30. Dona Ivone, lá de Alta Alegre, boa noite, Dona Ivone.
2: Boa noite, minha princesa linda, Jaqueline, Amazona, boa noite, minha princesa, tô aqui, aqui na Boa Vista, não saí de Salomão.
1: Eita, Boa Vista.
2: Acabei de chegar,
1: minha coisa princesa. Boa.
2: Minha princesa, tô aqui ouvindo o programa. Minha princesa, tô sabendo que vai vir uns cantores aqui pra Boa Vista, eu queria muito ir pra assistir o show desse cantor. Só que eu não vou poder, minha princesa, que eu tô sem dinheiro, já gastei muito com a minha vista. Aí, não tô podendo, minha princesa, mas meu sonho era ir lá ver esses cantores. Um abração para você, um abraço para tudo aí da rádio, que Deus abençoa.
1: Dona Ivone, não é agora não, é só no mês de setembro que vai ter aí a Expofé. Ainda nem foi anunciado quais são os cantores, né? Tá tendo muita fake news. Né, aí a gente ainda não sabe, mas em breve a gente vai saber qual vai ser a programação da Expofer, quem são os cantores. Já pensou se o Gustavo Lima vem, Dona Ivone? A senhora tem que ser a primeira de lá para poder assistir o show do homem, porque toda a programação ela pede Gustavo Lima. Já pensou se Gustavo Lima vem para a Expofer? Ah, eita, Dona Ivone, vai dar um jeitinho. Vai sair de Alto Alegre, vai para esse show, que eu tenho certeza, né, Dona Ivone? E quero agradecer a audiência de todos vocês, vocês que estão aí sintonizados na melhor do estado de Roraima. Sempre eu encontro no mercado alguém falando do programa, dando feedback, que está gostando. E eu espero que vocês, né, fiquem cada vez mais, espalhem aí para os amigos, indica. O importante é estar bem informado. Agora são 18 horas e 25 minutos.
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1: Justiça diz que a ANAC pode regular cobranças, né, de bagagens em voos. Ana Lúcia Caldas traz mais detalhes.
4: A Justiça Federal reconheceu a validade das resoluções da ANAC, a Agência Nacional de Aviação Civil, que permitem às companhias aéreas cobrar pelo despacho de bagagens. A decisão confirmou a autonomia da agência reguladora para definir essas regras. A sentença extinguiu uma ação civil pública ajuizada pelo Conselho Federal da Ordem dos Advogados do Brasil, que questionava dispositivos da resolução da própria ANAC, que regulamenta a cobrança por bagagem despachada. Na ação, a OAB sustentou que a agência estava excedendo suas competências ao autorizar a cobrança dentro da franquia mínima de bagagem nos voos, impondo desvantagem aos consumidores sem a devida contrapartida na redução do preço das passagens. O entendimento foi de que a via processual é inadequada para questionar a resolução e o processo foi extinto. Vale lembrar que, apesar dessa decisão, a Câmara dos Deputados aprovou projetos de lei para proibir a cobrança de bagagem de mão e restabelecer o despacho gratuito de até 23 quilos em voos domésticos. Agora, falta a apreciação pelo Senado. As regras da ANAC para bagagem estabelecem limites gratuitos para a cabine e permitem a cobrança para malas despachadas, variando conforme a classe e o destino. O passageiro tem o direito de levar até 10 quilos de bagagem de mão, sem qualquer custo extra. Da rádio...
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1: Voltamos e vai mandando sua mensagem aí, 95 99115-2155, e participe da nossa programação. Agora são 18 horas e 27 minutos. A gente vai falar que Roraima acumula mais de R$1 milhão em dívidas, né? Olha aí. E vamos falar da junto com a Serasa, né? A Serasa que deu essa estatística sobre essa informação.

0: Agora sim, Roraima acumula mais de R$1 milhão em dívidas, né? O volume de consumidores inadimplentes em Roraima registrou um crescimento de 0,31%, acompanhando a tendência nacional de avanço dos indicadores financeiros. Os dados que integram o novo levantamento do mapa da inadimplência e renegociação de dívidas da Serasa apontam que o estado reúne atualmente mais de 260 mil pessoas com restrição no nome. Ao todo, os consumidores do estado acumulam mais de 841 mil dívidas ativas, com um montante financeiro que ultrapassa a cifra de mais de R$1 milhão em débitos pendentes. Na divisão por categoria econômicas no mercado local, as contas vinculadas a banco e cartões concentram a maior fatia das pendências, respondendo por 24,93% do total, seguidas pelo setor de serviços, com 21,27%, e por contratos com financeiras, que representam 17,2%. O cenário verificado em Roraima reflete o panorama do país, onde o indicador geral de brasileiros negativos avançou 0,28%, atingindo 50,9% da população adulta. Segundo a análise da Serasa, embora o ritmo de crescimento nacional em junho tenha sido superior ao verificado no mês anterior, o índice ainda configura o segundo menor avanço registrado ao longo do ano.
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0: E vamos para as informações internacionais. Estados Unidos confirmam tarifa adicional sobre produtos brasileiros. Renato Ribeiro traz mais informações.
2: O governo dos Estados Unidos confirmou a aplicação de uma tarifa adicional de 25% contra produtos brasileiros a partir do dia 22 deste mês de julho. A barreira afeta máquinas agrícolas, ferramentas, calçados, roupas novas, açúcar orgânico, além de celulose, borracha, pedras de construção e petroquímicos. Ficaram de fora da taxação aviões, terras raras, metais preciosos, mel orgânico, ferro, cobre, aço e alumínio, além do café em grão e do solúvel sem sabor e de frutas tropicais como laranja e açaí. A medida foi anunciada nesta quarta-feira pelo escritório do representante de comércio dos Estados Unidos após o fim de uma investigação aberta em julho do ano passado. A apuração concluiu que políticas brasileiras prejudicam o mercado norte-americano. Entre os alvos da queixa estão o PIX, barreiras ao mercado de etanol, desmatamento ilegal e leis anticorrupção. O governo brasileiro repudiou a decisão, disse não haver justificativa para as medidas unilaterais e classificou o dia 15 de julho como um marco lastimável para a história das relações bilaterais. Palácio do Planalto afirmou que as alegações contra o PIX e a regulação de plataformas digitais são descabidas e que as acusações sobre desmatamento são absurdas. O Brasil informou que iniciará imediatamente os trâmites para acionar a lei de reciprocidade e levará o tema à discussão na Organização Mundial do Comércio. O Planalto também planeja adotar medidas para proteger os setores afetados por tarifas, que chamou de arbitrárias e ilegais, além de buscar a diversificação de parcerias e a abertura de novos mercados.
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0: Agora são 18 horas e 32 minutos. A gente vai falar dos exportadores que reagem ao aumento de tarifa dos Estados Unidos. As vendas vão cair. Gabriel Brum tem mais detalhes.
3: Os setores afetados pela tarifa extra de 25% dizem que a decisão é lamentável e que vai prejudicar exportações brasileiras para os Estados Unidos. A União da Indústria de Cana-de-Açúcar e Bioenergia afirmou em nota que a política brasileira para o etanol está alinhada às regras da Organização Mundial do Comércio e que não existe qualquer acordo bilateral para concessão de tratamento tarifário diferenciado ao etanol norte-americano. Além disso, o aumento da produção no Brasil é a principal razão para a redução na entrada do combustível dos Estados Unidos aqui. E ressaltou que, nesse cenário, o açúcar brasileiro está sujeito a tarifas e restrições de acesso impostas pelos norte-americanos. Também por meio de nota, a Confederação Nacional da Indústria apontou que as exportações brasileiras para os Estados Unidos já vêm caindo e a situação pode piorar. No primeiro semestre, 20 estados já reduziram as exportações. Desde 2025, as vendas para o mercado norte-americano caíram 13% por causa de tarifas adicionais. A Associação Brasileira das Indústrias de Calçados afirmou que a aplicação das tarifas é um retrocesso. O presidente executivo da entidade, Haroldo Ferreira, disse que a medida inviabiliza novos negócios e as exportações devem cair 7%.
4: Devemos negociar para conseguir que seja reduzida essas tarifas ou seja incluído na lista de exceção e não esteja essa tarifa, não seja imposta essa tarifa, bem como nós também estamos trabalhando com as nossas associações congêneres no mercado norte-americano.
3: Por outro lado, o café foi incluído na lista de isenções da tarifa adicional de 25%, decisão comemorada pelas entidades do setor. O diretor-geral do Conselho dos Exportadores de Café do Brasil, Marcos Matos, afirmou que foram centenas de reuniões para evitar as tarifas.
5: Com questionamentos em alto nível, com uma busca da compreensão da agregação de valor para a indústria americana, a partir dos cafés verdes, dos cafés solúveis, a estabilização de preços ao consumidor. Então isso para nós foi muito importante e nós notamos que esse trabalho trouxe resultados concretos. É um mercado nos Estados Unidos para o Brasil de 2 a 2,5 bilhões de dólares.
3: Outro produto que escapou das tarifas foi o mel orgânico, mas o trabalho continua, afirmou o presidente da Associação Brasileira dos Exportadores de Mel, Renato Azevedo.
6: A gente tinha uma estratégia aí de diversificação de mercado. Essa estratégia ela precisa ser mantida, né? Porque apesar da gente ter tido agora uma notícia boa, a imprevisibilidade é a marca do governo Trump, então a gente não sabe o que pode acontecer amanhã, mas definitivamente é um momento de muita alegria, é um momento de muita tranquilidade.
3: A exclusão dos quartzitos brasileiros da taxação foi comemorada pela Associação Brasileira de Rochas Naturais. No entanto, a entidade lembrou que mármores, granitos e ardósias ainda podem ser tarifados, prejudicando pequenas e médias empresas. A entidade ainda ressaltou que, apesar de os Estados Unidos serem o principal destino das rochas brasileiras, mais da metade das exportações, a relação está em queda. No primeiro semestre, o comércio encolheu 14,5%, efeito das tarifas principalmente.
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0: Quero mandar um alô para o Itamar e também para Cleonice, que estão aqui na escuta na Folha FM 100.3, e vamos para a previsão do tempo de amanhã.
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0: Boa Vista, a mínima é 24 graus, a máxima é 32 graus. Segundo o Climatempo, sol com aumento de nuvens e pancadas de chuva à tarde e à noite. Vamos para o município de Bonfim. A mínima é 24 graus, a máxima é 32 graus. Segundo o Climatempo, sol e aumento de nuvens de manhã, pancadas de chuva à tarde, à noite, o céu volta a limpar. Vamos para o município de Rorainópolis. A mínima é 23 graus, a máxima é 32 graus. Segundo o Climatempo, sol com aumento de nuvens e pancadas de chuva à tarde e à noite. Agora são 18 horas e 36 minutos, o Resumão da Folha fica por aqui. Sonoplastia foi de Irlan Oliveira, reportagem de toda a equipe de jornalismo da FolhaBV.com.br e agências parceiras. Obrigada pela sua audiência, obrigada pelas mensagens. Fique agora às 19 horas com MP Boa, com Fábio Tarcísio, que eu volto amanhã a partir das 18 horas, se Deus quiser. Até lá!

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9: 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Abraço para você ligado na nossa programação, na Rádio das Pessoas que Amam Roraima.
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9: 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WhatsApp liberado.
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9: 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Certinho, boa noite. Olha, bebê, hoje você sabe, é dia do quê?
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11: 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Fábio Tarcísio. 19 horas 36 minutos. Boa noite. Bota um alôzão aí pra Lais Amo. Opa, tudo bom, minha querida? Rosinete, Francisco Cesário, meu amigo Gerson Maciel. Também ligado aí na nossa programação. Um grande abraço. Obrigado pelo carinho, obrigado pela audiência. Né? Você que está ligado na nossa programação, você sabe por aqui, nosso WhatsApp está liberado.
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11: Folha FM, boa noite, dona Ivone.
15: Boa noite, meu amigo Tarcísio. Boa noite, meu amigo. Meu amigo, eu tô aqui na Vila. Eu tô aqui no site de Salomão, em Boa Vista.
11: Pois é.
15: Tô ouvindo seu programa, meu amigo.
11: É nosso.
15: Toca música aí pra nós aí. Eu ofereço pra tu, tá ouvindo seu programa. E pra mim, né, meu amigo? Um abração pro senhor, pra sua família. Que Deus abençoe.
11: Valeu, valeu. Antônio de Lima, minha joia. Um grande abraço. Boa noite pra você também. Vem pra cá.

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